0: Senhor está iniciando neste horário o programa Tempo de Restauração. Estaremos juntamente com os irmãos no próximo horário. Quem vos fala, missionário Jonathan, aqui da cidade de El Soberbio, na Argentina. Estaremos no próximo horário aí juntamente com os irmãos, trazendo uma palavra, também um louvor e atendendo aí o seu pedido de oração, irmão, irmã que sentia aí de fazer um pedido de oração. Estaremos aí para juntos interceder diante do trono de Deus. Nós queremos começar o programa com uma oração. Já está, apresentamos juntamente conosco, está o nosso irmão Júnior, aqui da cidade de El Soberbio, está juntamente conosco, vai estar nos trazendo uma palavra, vai estar fazendo a sua participação nessa noite, em nome de Jesus. Vamos estar fazendo uma oração então, Senhor meu Deus e meu Pai, em nome do Senhor Jesus, glória a Deus. Viemos, Senhor, em Tua presença, Senhor. E damos graças, Senhor Deus, por esta oportunidade, Senhor, que o Senhor nos concede, Senhor, de estarmos, Senhor, nesta emissora, Senhor. Para fazer, Senhor, a Tua obra, para, Senhor Deus Pai, falar da Tua palavra, Senhor, para anunciar, Deus Pai, aquilo que o Senhor manda, Senhor, do alto, daquilo que o Senhor manda do céu, Pai. Nós agradecemos, Senhor, porque já estamos sentindo, meu Deus, a Tua presença nesta noite, Senhor, nesta noite de vitória, Senhor, que o Senhor tem para o Teu povo, Senhor. Nesta noite, Senhor, a qual nós cremos que o Teu Espírito Santo já está tocando, Senhor, através da Tua palavra, aqueles, Senhor, que estão sintonizados com esta rádio, Senhor. Senhor, e seguirá tocando, Senhor, porque o Senhor disse em Tua palavra, Senhor, que estaria conosco todos os dias até a consumação do século, Senhor, e nós cremos, Senhor Deus Pai, que o amado Consolador, que o amado Espírito Santo permanece conosco, Senhor, toma o controle, toma, Senhor, a direção, Senhor, deste programa, desta programação, e glorifica Teu santo nome, Senhor, abençoa, Senhor Deus Pai, a cada um que está ouvindo, Senhor, aqueles que porventura ainda irão entrar, Senhor Deus Pai, dentro, Senhor, deste programa, Senhor, que possa ser envolvido, Senhor, pela Tua presença, pela Tua glória, Senhor Deus Pai, que o Teu propósito possa se cumprir nesta noite, Senhor, em nome do Senhor Jesus Cristo, em nome de Jesus. Amém. Glória a Deus. Eu queria pedir para a irmã se a irmã consegue achar o hino maior troféu. Eu acho que é da Damares. Amém. Nós vamos estar ouvindo esse louvor e nós queremos aí deixar aberto, então, para que os irmãos que quiserem participar da programação, é muito, muito bem-vinda aí a sua participação. E depois desse louvor, o irmão Júnior já vai estar entrando aí, nos trazendo uma saudação, uma palavra.
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0: fala muito conosco. Eu queria pedir para a irmã preparar também o louvor da Eliane Oliveira, te adorarei, que a irmã ali está na audiência, né? Pelo menos a Maria. Glória a Deus. Estava contando para os irmãos da igreja que tinha um senhor que ele tinha se candidatado a vereador, ele tinha duas mulheres. E nenhuma das mulheres votou nele. Nem as mulheres dele não votou nele. Glória a Deus, a nossa companheira está junto. Amém? Glória a Deus, temos só uma, ela está junto. Está sempre nos ajudando, nos apoiando. Que Deus abençoe a irmã Aline, sua vida e seu ministério. Nós vamos estar ouvindo uma palavra pelo irmão Júnior. Vai estar nos trazendo uma palavra de saudação. Em nome de Jesus. Deixa Deus te usar.
1: Glória a Deus. Quero saludar os ouvintes da Rádio Renascer, os irmãos capazes do Senhor Jesus Cristo. Quero estou agradecido a Deus pelo privilégio de estar aqui nas emissoras da Renascer, onde primeiramente quero contar um pequeno testemunho, que um dia eu vim aqui na Renascer nos estúdios pedir oração, eu e minha esposa, viemos pedir oração para o pastor Ricardo dos Santos, que é programador daqui, e ele profetizou para nós, que ele olhou para mim e para minha esposa e disse que um dia nós ia ser programadora aqui da Renascer. E hoje não sou dono do programa, mas estou junto com meu pastor aqui, com o pastor Jonathan. Estou agradecido a Deus pela oportunidade que ele me deu, e eu creio que se é de Deus vai surgir uma oportunidade para nós estar fazendo um programa para nós. E quero deixar uma palavra para os irmãos que se encontra no livro de Isaías, aonde quando o pastor me convidou hoje à tarde para vir junto com ele, cheguei em casa e fui para oração, e estava orando e pedi uma direção para Deus, se era da vontade dele, ele me dar uma direção para trazer uma palavra, pedir uma direção, para uma palavra que fosse evangelizar as almas, quem sabe tem almas do outro lado ali ouvindo a Rádio Renascer, que estão necessitando de uma palavra, como muitas vezes eu, antes de eu me converter, eu sempre escutei a Rádio Renascer, sempre fui escutar hinos, e muitas vezes aqui na Rádio Renascer, muitas vezes os louvores falaram com minha vida, e os programadores, quando estavam fazendo os programas, quando eles estavam falando que estavam profetizando que tinha gente que ia se converter em pouco tempo, eu tocava comigo porque eu queria ser crente. Só que na situação que eu estava envolvido, na situação que eu estava enliado pelas cordas de aonde o diabo me tinha amarrado das mãos e os pés, eu não conseguia. Até então, aonde Jesus me tocou e me deu uma libertação um dia. E eu quero deixar uma palavra para os irmãos, que está no livro de Isaías, capítulo 55, do versículo 6, que é uma palavra que fala bastante com nossas vidas, né? Toda a Bíblia fala com nossa vida, todo versículo, mas essa aqui fala bastante, que diz assim, Isaías 55, 6, diz assim: busca ao Senhor mientras pode ser hallado, llamá-lo en tanto que está cercano, deje limpio su camino y el hombre malo sus pensamientos, y vuélvase al Señor, quien tendrá de él misericordia, y a nuestro Dios, que es amplio en perdonar, porque mis pensamientos no son vuestros pensamientos, ni vuestros caminos mis caminos, dice el Señor. Como es más alto el cielo que la tierra, así son mis caminos más altos que vuestros caminos, y mis pensamientos más que vuestros pensamientos. Amém. A palavra do Senhor, aonde o profeta Isaías estava falando, né, para que hoje fala muito com nossas vidas, que ele é um alerta que ele deixou para nós: busca ao Senhor mientras pode ser hallado, porque nós cristãos sabemos, irmãos, que vai chegar o dia que o grande dia que nós estamos esperando, nós que somos cristãos, estamos esperando o arrebatamento da igreja, estamos esperando que Jesus venha buscar o seu povo, que é para isso que nós estamos, né, nos preparando para ir morar com Jesus um dia no céu. E o profeta Isaías fala para nós nesta noite, o livro de Isaías: busca o Senhor mientras pode ser hallado, llama-lo em tanto que está cercando. Quem sabe tem algum irmão que está distanciado dos caminhos do Senhor e está ouvindo o programa nesta noite. Aleluia, eu quero te dizer, meu irmão, minha irmã, que ainda há tempo, Jesus ainda não buscou a igreja dele. Quem sabe se encontra, irmão ou irmã, se encontra distanciado dos caminhos do Senhor. O Senhor está falando nesta noite que ainda há tempo, ainda ele tem tempo para que se arrependa e venha para os caminhos do Senhor. Buscar dele mientras pode ser achado, chamar ele enquanto que ele está perto de nós. Aleluia, Deus não se complace de ver nenhuma alma, nenhum filhinho dele que se perdeu. Aleluia, eu creio que nesta noite Deus, o Espírito Santo do Senhor está entrando em lares, vai quebrar cadenas de maldição. Aleluia, eu vou profetizar nesta noite aqui, Pastor Jonathan, que Deus vai libertar vidas nesta noite, aleluia. Não porque nós estamos aqui, mas é porque Deus tem obras para fazer nesta noite. Aleluia. Eu creio que Deus tem obras em lares, vai visitar lares nesta noite. Vai soltar vidas das garras do diabo. Aleluia. Só basta, como hoje eu estava falando com o pastor, que apareceu um rapaz em meu trabalho hoje. E esse rapaz, ele está sob um vício maligno. E estava no mesmo vício que eu me encontrava. E eu estava dizendo para ele que Deus está disposto a nos ajudar, irmãos. Deus está disposto a ajudar cada um de nós. Porque nós somos seres humanos e somos falhos. Só que essa ajuda, Jesus está disposto a ajudar. Mas nós temos que estar disposto a nos ajudar nós mesmos. Não basta só Jesus querer ajudar. Ele pode, ele é o Todo-Poderoso. Mas nós queremos ter um câmbio na nossa vida. Aleluia. E eu creio que Jesus, nesta noite, Ele está ajudando pessoas. Quem sabe estão ouvindo essa programação aqui. Quem sabe pessoas que estão desanimadas. Jesus está falando nesta noite para buscar dEle, porque Ele é a saída. Ele é a verdade para a nossa vida. Eu deixo essas palavras para os irmãos em nome de Jesus. Amém.
0: Glória a Deus. Glória a Deus, Deus abençoe, irmão Júnior. Eu cremos que Deus já preparou, né? Já preparou a oportunidade. E coisa tremenda, irmãos, é as promessas de Deus. Coisa tremenda quando Deus fala conosco. Tudo tem o seu tempo determinado. Tudo tem um tempo. Nós temos uma palavra da parte de Deus essa noite. Para os irmãos, ouvintes que estão nos ouvindo. Perceba como aconteceu com o nosso irmão. Deus usou alguém para profetizar para eles que eles iam fazer um programa. Não tinham condições na época, talvez nem condições espirituais, talvez nem condição financeira, intelectual, mas Deus, quando Deus fala, meus irmãos, Deus vai preparando tudo. E Deus colocou um sentimento muito forte no nosso coração de trazer o irmão Júnior aí, de nós ir já projetando eles para nos ajudar aí na programação. Que coisa tremenda, meus irmãos, e nós não sabíamos nada disso. Lhe incentivo, irmão, irmã, creia nas promessas de Deus, creia naquilo que Deus falou. Por mais absurdo que pareça, se Deus falou, vai se cumprir. Olha a palavra que nós lemos, Deus chega para um homem que não tem filho. Sua esposa não pode ter filho, ou ele não podia ter filho. Na época não sabiam, se sabia, os exames não existiam para saber quem é que não podia ter filho. Mas Deus chega para ele e diz para ele assim: tu vai ser pai de uma grande multidão, tu vai ser pai de nações. Mas como? É porque Deus chama à existência as coisas que não existem. Deus chama as coisas que não são como se já fosse. Aleluia. A Bíblia fala, meus irmãos, que antes do rei Ciro nascer, antes dele nascer, diz que era 60 e poucos anos antes dele nascer, Deus usa o profeta Isaías para falar a respeito de Ciro, do rei Ciro. E Deus diz assim, ó, meu servo, que coisa tremenda. Aleluia. O poder de Deus que vê o presente, o passado e o futuro. Nós queremos Agradecer aí a participação de todos os irmãos, irmãos aí do, de El Soberbio, né? Então, irmão Janice, irmão na casa do irmão Alejandro também, estão participando ali, a família dos nossos irmãos também, o irmão Daniel, Deus abençoe, irmão Daniel, irmã Lorena e os demais. O Francisco, irmão Lorena, irmão Francisco, certamente estão na escuta, né? E o Dila e a Milagros, né? Milagros, gosto de dormir ouvindo pregação. Deus abençoe este milagre de Deus, milagre de todas as formas. Que Deus abençoe. Meus irmãos, nós vamos estar ouvindo então o louvor, pedido da irmã Aline, e depois estaremos voltando e trazendo uma palavra também. Se a irmã tiver alguma participação, dos irmãos que participam direto ali no site, pelos telefones da rádio, a irmã pode passar. Depois estaremos com o restante aí da programação.

0: Graças a Deus, vimos aí então louvor, pedido da irmã Aline, também está participando aí também na audiência, mano Juan, Deus soberbo, também o sua família, né, e também a irmã Verônica, sua família, aí na audiência, a irmã Elza Dornelles, glória a Jesus, que Deus abençoe. Em nome de Jesus, família da irmã Elza e também a irmã Diolanda e o irmão Adrian. Então, estão ouvindo o programa lá na sua casa. Que bênção, os irmãos aí em peso, né? Ouvindo. E certamente muito mais irmãos ouvindo aí o programa Tempo de Restauração. Nós estávamos aí meditando, né? Porque são tantos irmãos, né? Tantas vozes. Eu estava hoje pela parte da manhã aqui na rádio, viemos aí para acertar o valor e vimos um irmão que estava aqui fazendo, cantando um hino muito lindo, né, fazendo, se via a alegria de Deus, né, a alegria do céu na vida daquele irmão, né, algo que nós estávamos meditando ontem com os irmãos ali na nossa congregação, né, culto de ensinamento, a respeito de nós fazermos as coisas para Deus com alegria e quando estivesse terminando essa alegria, nós pedir que Deus nos devolva, né? Nos devolva, como pediu Davi, torna-me da alegria da salvação, alegria de fazer as coisas para Deus, e nós víamos isso na vida desse irmão e muitos irmãos com muito, muito fervor, muita ênfase, né? Estávamos ouvindo a rádio antes de vir para cá e meditando que daqui a pouco nós estamos aí, somos mais uma voz, né, no meio de tantos, mas nós tivemos uma bênção que há muito tempo atrás, uma irmã, ela sentiu tocada, né? Eu creio que Deus usou dos seus meios, das suas formas e curou ela. Curou ela do câncer e ela ficou muito agradecida, né? Muito agradecida e tem contribuído todos os meses com o valor para o programa de rádio. Aí teve um tempo que nós estávamos bastante envolvidos ali com os trabalhos da igreja, né? Graças a Deus deu um certo crescimento na igrejinha que nós estamos atendendo aqui no Soberbo. E a gente se envolveu bastante e paramos um tempo de fazer o programa e a irmã seguiu enviando e nós estávamos nos sentindo mal porque ela enviava esse valorzinho para a rádio, né? Para a rádio, e se nós não fazer o programa de rádio, eu ia me constranger de devolver para a irmã, que a irmã faz isso com alegria. E então, estamos aí com essa dívida, né? Com essa dívida, e entendendo que é a vontade de Deus que a gente esteja aí fazendo este programa, né? Entendendo que se a irmã não parou de enviar, é porque está nos empurrando, empurrei o microfone agora também, está nos empurrando, nos impulsionando para também estarmos aí unidos, né, com os demais programadores, trazendo a palavra de Deus, trazendo a palavra de Deus para as vidas que estão na escuta, né, aqueles que muitas das vezes entram, recebem um convite. Nós sempre fazíamos num programa que nós fazia também aqui e também lá em Santa Rosa, que gostamos muito, meus irmãos, porque sempre conto para os irmãos que me converti ouvindo o programa de uma rádio lá em Novo Hamburgo, na Rádio Novo Tempo, ouvindo o programa ali, me convertindo, gostamos muito. E nós sempre incentivávamos os irmãos a enviar o link da rádio, fazer um convite, como disse o irmão Júnior, para nós trazer uma mensagem evangelística. A gente sabe que grande parte dos irmãos que ouve a programação, né, que ouve a Rádio Renascer, é irmãos evangélicos, né, irmãos que estão aí, já têm o conhecimento da palavra, já foram alcançados por essa maravilhosa graça, né, que nós somos alcançados, mas tem muitas vidas que ainda não foram alcançadas. Talvez estão lá passando por um momento de dificuldade, passando por um momento de luta, e recebe ali por meio do WhatsApp, por meio dos outros meios eletrônicos que nós temos hoje, uma mensagem dizendo: olha, escuta o programa, Deus tem uma palavra para ti. E daqui a pouco Deus pode falar através daquela vida. Eu creio que aquele homem, eu não sei o nome dele, mas ele falava assim: tu é filho do rei. Eu estava duas manhã com uma faca na mão e o inimigo me tentava fazer igual. Agora, lendo a Bíblia, nós vimos que tem gente que se mata assim. O inimigo me tentava fazer igual fez o Saul, se atirar em cima daquela faca de ponta e se matar. Duas manhã eu estava assim dentro de um porão lá no, na cidade de Dois Irmãos e pensando em tirar minha vida. E aquele homem nem me conhece. Talvez lá no céu nós vamos se apresentar, né? Tomara Deus que vamos tudo nós para o céu. E que Deus vai me apresentar e vai dizer assim, ah, esse daí é o homem, esse aí é o homem que falou, tu é um filho do rei. Essa palavra entrou no meu coração, filho do rei. Passando fome, passando por aperto, viciado, passando por uma dificuldade tremenda, né? Desempregado. A gente comia, comida italiana, moço. Comia arroz e tomate italiano. Porque esses dias eu fui no mercado e descobri que aquele tomatinho comprido que nós roubava do vizinho, que nós tinha só arroz para comer, era tomate italiano. Nós comia tomate, arroz com tomate porque roubava do vizinho e tomava chá de cidreira sem açúcar. Porque tinha uma moita de cidreira ali do lado da nossa casa, na casinha que os rapazes alugavam ali. E mal. E aquele homem no rádio dizendo, tu é filho do rei. Aquilo lá encheu meu coração de fé, de esperança. Eu pensei, mas aprendi na escola bíblica que se matar vai para o inferno. Então eu vou para a igreja. Pedi para o colega que morava com nós ali. Ele estava fumando o baseado dele. E ele disse assim, eu não quero ir para a igreja, mas eu sei onde que é a igreja. É bom ir para a igreja dele. Um dia desses eu vou ir. Mas eu vou te levar lá. E me levou lá na igreja. E aceitei Jesus. Mas começou tudo, meus irmãos, aquela semente, tudo começou quando eu vi o programa. Eu procurava algo que fosse satisfazer a minha alma. Sabe quando é o momento que a pessoa está angustiada e procurando algo? Às vezes a pessoa está angustiada dentro da internet, dentro do YouTube, dentro do Facebook, procurando algo para satisfazer a sua alma. Mas esse algo é Jesus. Esse algo é a palavra revelada da parte de Deus que pode realmente satisfazer a alma da pessoa, porque às vezes a pessoa vai procurar em tantos lugares e vai acordar no outro dia com sua alma, com seu espírito vazio. E isso quem preenche esse vazio, quem preenche é Jesus, quem transforma a vida é Jesus. Quero mandar um saludo aí também para os irmãos do Cárcere em Soberbia. Eles me disseram que escutam a programação da Rádio Renascer e certamente estão escutando nessa oportunidade. Não podem nos mandar aí uma confirmação, né? Porque estão passando por um castiguinho ali. Mas cremos que Deus é poderoso e Deus é justo e vai entrar com a providência para a vida dos irmãos que estão ali e fizeram um propósito com Deus já, estão buscando a Deus. Tivemos um irmão que estava na nossa igreja nesse final de semana, estava ali dentro. Também estava conversando ontem de madrugada com um rapaz que estava ali fechado e ele saiu, e porque Deus atende. A Bíblia diz, invoca-me no dia da angústia e eu te livrarei e tu me glorificarás. Alguém diz assim, mas esperou estar nessa situação, agora vai buscar Deus. Sim, Jesus disse assim, ó, quando tu estiver angustiado. Alguém diz assim, eu não vou buscar Deus porque antes eu não buscava, agora porque eu estou mal eu vou buscar, mas é nesse momento que nós buscamos. Que muitas vezes a pessoa não está bem e não se lembra. Não se lembra de Jesus. Não se lembra de olhar para o alto. E às vezes a Bíblia coloca nós dentro de um buraco. E é só para o alto que nós podemos olhar. Como disse o salmista, elevo meus olhos para os montes de onde me vem o socorro. Como disse o salmista no Salmo 40, esperei com paciência no Senhor, ele se inclinou para mim, tirou-me de um charco de lodo horrível. Esse charco de lodo era uma prisão. Era um presídio que existia antigamente. Era o lugar que eles atiravam ali os criminosos. As pessoas que tinham feito coisa errada na sociedade atiravam no calabouço. Eles caíam lá embaixo no meio do lodo, no charco do lodo. Quanto mais eles tentavam se mexer para sair, eles não conseguiam. Aí o salmista dizia assim, eu esperei no Senhor, eu pedi para o Senhor. Quanto mais eu tentava sair, muitas vezes estamos nessa situação na nossa vida. O Júnior contou aqui que estava numa situação difícil, meus irmãos. E nessa situação, muitas das vezes, quanto mais nós nos mexemos para tentar sair, mais nos afundamos. Mais fizemos força. E assim era a prisão antigamente. As pessoas estavam ali, meus irmãos, e somente Deus para tirar daquela situação. Talvez você está numa situação assim nessa noite, ouvindo esta programação, ouvindo esse programa, numa situação complicadíssima. Eu quero profetizar para ti nessa noite um tempo de vitória. Aleluia! Um tempo de vitória. A Bíblia diz assim que para tudo tem um tempo determinado. Há um tempo para todo propósito debaixo do céu. Há um tempo de chorar, mas há um tempo também de sorrir. Aleluia! Há um tempo de andar semeando, plantando, fazendo as coisas para Deus, meus irmãos, chorando, pranteando. Mas a Bíblia diz que é um tempo de nós saltarmos de alegria. Nós estávamos pedindo para Jesus, que Jesus nos desse uma palavra. Não sei se os irmãos que pregam a palavra de Deus, glória a Deus, Deus abençoe o irmão Ezequias, nosso irmão, nosso amigo, nosso companheiro, irmão Ezequias, lá da cidade de Tucunduva, glória a Deus. E Deus abençoe sua família, irmão Ezequias, em nome de Jesus, irmã Danusa. Glória a Deus, que alegria. Deus abençoe. Meus irmãos, nós estava, sabe, nós fizemos sempre um pedido para Deus, quando nós vamos na igreja, quando nós vamos trazer uma palavra para os irmãos. E se fosse Jesus, se fosse Jesus que ganhasse a oportunidade para subir naquele púlpito, para pegar aquele microfone e fosse falar alguma coisa, eu peço para Jesus, Jesus, o que o senhor ia falar? O que o senhor ia dizer? Hoje eu pedi para o irmão Júnior, pedi para Jesus, se o senhor fosse ganhar a oportunidade lá na rádio, essa irmã que manda a oferta, desse a oferta para Jesus, aí Jesus fosse lá e pagasse o programa na rádio e fosse lá trazer uma palavra, o que o senhor ia falar? O que o senhor ia dizer? Aí vinha perguntando para Jesus, o que o senhor ia dizer? Aí quando eu comecei a orar, Deus me mostrou a palavra tempo e a palavra vitória. Tempo e vitória. Irmãos, nós sabemos que a Bíblia diz, quando os discípulos perguntaram para Jesus se ele restauraria nesse tempo o reino de Israel, quando Jesus disse para eles ficarem em Jerusalém, para que eles fossem revestidos do poder do alto, aí Jesus disse assim, ó, aí eles perguntaram para Jesus, restaurará tu nesse tempo, no livro de Atos, capítulo 1, versículo 7, por aí, Jesus disse assim, ó, eles disseram para Jesus, no 6, restaurará tu neste tempo o reino de Israel, Jesus? Aí Jesus disse assim, ó, não vos pertence saber os tempos e as estações que o Pai estabeleceu pelo seu próprio poder, mas recebereis a virtude do Espírito Santo e ser-me-eis testemunhas tanto em Jerusalém, Judeia, Samaria e até os confins da terra. Jesus estava dando uma mensagem, meus irmãos, que nós gostamos muito para os discípulos, está dizendo assim, ó, o tempo é estabelecido por Deus. Nós sabemos que lá no livro de Salmo 139, a Bíblia diz que Deus escreveu a nossa história num livro. Num livro. E nós ainda estávamos lá informe no ventre da nossa mãe, Deus escreveu a nossa história. E nessa história, nesse plano ideal de Deus, Deus para cada período da nossa vida, para cada ciclo da nossa vida, Deus já pré-formou um plano. Para cada decisão, nós estivemos estudando, né? Porque a Bíblia diz ali que os pensamentos de Deus eles são tão numerosos como a areia do mar. Imagina, meus irmãos, quanta areia tem na praia, quanta praia tem, quanta areia tem no mar. A Bíblia diz que os pensamentos de Deus, quando a Bíblia fala pensamento, a Bíblia está falando de plano. Então, dizendo assim, ó, Deus tem inúmeros planos para o ser humano, tudo pré-formado. Então, Deus não é pego de surpresa. Quando a pessoa toma a decisão de pecar, Deus tem um plano já pré-formado, a pessoa vai entrar num ciclo, vai sofrer a consequência daquele pecado e tudo, vai passar por aquele ciclo, como aconteceu com a nação de Israel, passando por ciclos na Babilônia, por ciclos no deserto, dando volta por ter feito aquilo que não agradava a Deus. Então a pessoa, cada decisão que ela toma, ela entra num novo ciclo da sua vida. Quando a pessoa decide pecar, a pessoa vai passar por um ciclo de luta, por um ciclo de dificuldade, sofrendo a consequência daquele pecado. Mas quando a pessoa diz não para o pecado, quando a pessoa diz não para a tentação, eu quero nesta oportunidade pregar para pessoas que têm dito não, que têm dito não para o diabo, que têm dito não para a vontade da sua própria carne, que têm dito não para as oportunidades que o inimigo, para as ofertas que o inimigo tem feito para a sua vida. E você tem dito não, eu não quero. Eu quero o plano de Deus, eu quero a vontade de Deus, eu sei que Deus tem melhor para mim. Eu sei que muitas das vezes o inimigo vem e oferece uma bandeja, oferece coisas que aparentemente vai ser maravilhoso, vai ser bonito, vai ser próspero, mas são portas que o inimigo abre para nos colocar dentro de um ciclo de derrota, para nos levar para a perdição, para nos levar para ser escravo dele de novo. A Bíblia diz assim, ó, bem-aventurado o varão que sofre várias tentações. E tremendo, meus irmãos, porque quando nós estamos passando por uma tentação, existe, meus irmãos, a Bíblia diz que o cristão ele é um espetáculo para o mundo físico e para o mundo espiritual. Então o mundo espiritual está nos observando. Quando o cristão está aqui na terra, meus irmãos, estamos aqui hoje e vamos estar amanhã andando por aí, nas ruas, na nossa casa, e está, meus irmãos, o mundo espiritual nos contemplando. Quando estamos num culto e alguém se converte, o pregador diz assim, ó, vamos dar glória a Deus, irmãos, porque os anjos de Deus fazem festa quando um pecador se arrepende, porque existe uma expectativa naquele culto. A palavra sendo pregada, o Espírito de Deus trabalhando, o mundo espiritual se movimentando, os anjos contemplando, meus irmãos, os demônios tentando impedir a pessoa de ouvir a palavra de Deus, e a pessoa diz sim para Jesus. E a Bíblia diz que existe festa no céu. Aleluia. Quando nós nos convertemos, meus irmãos, havia uma torcida no céu, aleluia, muito maior e muito mais poderosa, meus irmãos, que a torcida para um time que hoje está os homens prostrados para time, uns pastores com falta de desprovido de vergonha na cara, orando por jogador, orando por para aquele que foi convocado. O sangue de Jesus tem poder. A Bíblia fala, meus irmãos, que nós não devemos de ser amigo do mundo. Aleluia, mas existe, meus irmãos, uma expectativa, uma plateia muito maior. Observando o crente, observando o cristão, observando nós, meus irmãos. Enquanto nós estamos caminhando nas ruas, andando na nossa casa, meus irmãos, esta plateia, e quando nós estamos passando por tentação, então, meus irmãos, existe a Bíblia diz que nós somos um espetáculo. Aleluia, glória a Jesus. E quando, meus irmãos, nós dissemos não para o diabo, não o pecado. Quando Jesus preferiu, meus irmãos, a palavra de Deus do que a palavra do inimigo. Quando Jesus preferiu a verdade, preferiu o preço que ele precisava pagar do que a oferta do inimigo, meus irmãos, porque o diabo veio e fez aquela tentação para ele, diz, transforma as pedras em pão. Não, está escrito, nem só de pão viverá o homem. O diabo veio e disse para ele, meus irmãos, se joga para baixo aí, Deus vai te socorrer, Deus vai te salvar. Jesus disse, não tentarás o Senhor teu Deus. O diabo veio então fazer uma proposta de fazer uma parceria, aleluia, louvado seja o nome de Jesus Cristo, mas com o nosso adversário não tem parceria. Jesus nos deu um exemplo, não tem paz com ele, meus irmãos, aleluia, louvado seja o nome de Jesus Cristo, não tem trégua, não tem rendição, aleluia, não tem acordo, não tem pacto, não tem propósito, não tem acordo. Aleluia, Jesus diz assim, ó, somente o Senhor teu Deus adorarás e só a Ele prestarás culto. Sabe o que aconteceu, meus irmãos? Jesus diz assim, ó, para trás de mim, Satanás. A Bíblia diz, meus irmãos, que Deus enviou os anjos de Deus e os anjos serviram a Jesus. Os anjos de Deus serviram o Senhor, o céu serviu Ele. Ele entrou num período, meus irmãos, de desfrutando do cuidado do céu, aleluia. É tão tremendo nós viver esse período da nossa vida, que o céu está cuidando de nós. E nós vemos, meus irmãos, aleluia, que só pode ter sido Deus que nos enviou aquela bênção, aquela vitória, aquela cura, aquele milagre. Só pode ter sido Deus que abriu aquela porta, aleluia. Sabe para quem que acontece isso? Para o crente, meus irmãos, que resiste à tentação. Para o cristão que diz não para o diabo, aleluia, louvado seja o nome de Jesus Cristo. Talvez eu estou falando nesta noite, nesta oportunidade, para irmãos, irmãos, irmãs que está passando por este momento, está sendo oferecido para ti algumas facilidades, está sendo oferecido para ti, aleluia, algumas portas, algumas oportunidades, ou até mesmo algumas pessoas se oferecendo, aleluia, louvado seja o nome do Senhor Jesus Cristo. Mas reúne as tuas forças, irmão, irmã, aleluia, reúne a tua fé. Pega, aleluia, a experiência do maior exemplo que nós temos nesse mundo, nosso Senhor Jesus Cristo, que se humilhou nesta terra e disse não para o diabo, para a proposta do diabo. Queriam transformar Jesus no rei de Israel. Jesus não veio, aleluia, para formar um reino terreno, se fosse nos dias de hoje, aleluia, vamos te colocar como deputado, como prefeito, vamos te botar dentro da política, aleluia. Mas Jesus, meus irmãos, preferiu cumprir a missão dele, aleluia, louvado seja o nome de Jesus Cristo. Talvez você esteja aí, meu companheiro, meu irmão, minha irmã, debaixo de pressão para deixar a obra de Deus, para voltar para o teu trabalho, para voltar a fazer aquilo que tu fazia antes, aleluia. A oferta é grande, a proposta é grande, mas eu quero te dizer, em nome do Senhor Jesus Cristo, olha para o exemplo da palavra de Deus, e Deus, meus irmãos, é fiel para cumprir com a sua palavra. O Pedro chegou para Jesus e disse, Jesus, e nós, Jesus, deixamos tudo e te servimos. Aí Jesus disse assim, ó, em verdade vos digo, que vocês vão receber 100 vezes mais, pai, mãe, mulher, filho, casa, terreno, 100 vezes mais, nessa terra e depois a vida eterna, aleluia. Eu quero profetizar para ti, meu irmão, minha irmã, que escuta essa programação nessa noite, aleluia, glória a Jesus, um tempo de vitória, aleluia. Eu quero profetizar para ti, meu irmão e minha irmã, que tem sido fiel a Deus e tem tido o teu coração na obra de Deus, aleluia, um tempo de vitória para os teus negócios. Oh, glória a Jesus, eu vejo portas se abrindo, aquilo que parecia ser uma flechinha vai se transformar numa grande porta, aleluia. Eu quero profetizar para ti, meu irmão e minha irmã, um tempo de vitória na tua vida ministerial, aleluia. Glória a Jesus, sofreste calado, aleluia, foste afligido, foste humilhado, foste envergonhado muitas das vezes, mas não tem deixado a tua cruz, não tem largado a tua espada, muitas das vezes em detrimento, perdeste a oportunidade, mas não soltou a espada, aleluia. Oh, glória seja dado o nome do Senhor Jesus Cristo, aleluia. Está vindo resposta, irmão, está vindo resposta, irmã, para a tua oração, aleluia, está vindo resposta, está vindo um cuidado especial de Deus, está vindo um tempo de uma exaltação que Deus dá para o homem, que Deus dá para a mulher, aleluia, que Deus dá para os teus, para o seu servo, aleluia, porque a Bíblia diz, humilhai-se debaixo da potente mão de Deus, e o Senhor teu Deus te exaltará, aleluia. Oh, glória a Jesus, é tempo, existe tempo de chorar e tempo de rir, tempo de prantear e tempo de saltar de alegria, aleluia, glória a Jesus, aleluia, está chegando o tempo de saltar de alegria, irmão, aleluia, está chegando o tempo de vitória, está chegando o tempo, eu sinto uma unção nova descendo sobre vidas aqui, e mientras nós orávamos, enquanto nós orávamos no começo do programa, eu via o Espírito Santo de Deus descendo e dizendo assim, eu vou tocar em muitas vidas essa noite. Em nome de Jesus Cristo, recebe o renovo da parte de Deus, aleluia, recebe a unção de conquista, recebe a unção de vitória, irmão, tu vem pregar sua vitória, não, quando Deus manda palavra doutrinária, palavra forte nós mandamos, mas nessa noite é uma noite de vitória. Sobre o pouco foste fiel, sobre muito te colocarei, aleluia, louvado seja o nome do Senhor Jesus Cristo, aleluia, te humilhaste, perdeste muitas coisas pelo meu reino, oh, glória a Jesus, nós queremos, aleluia. Não tem nenhuma participação dos irmãos de fora? Tem? Pode passar, depois o irmão Júnior vai estar fazendo a oração final. Amém? Glória a Jesus.
1: Que Deus bendiga, Pastor Jonathan. Temos aqui sim algumas participações aí nesta noite. A irmã Florestina diz assim, a paz do Senhor, estou na escuta do programa, oração por minha família. É um louvor. Deus abençoe a irmã Florestina. ouvindo a programação e pedindo oração. Deus abençoe uma Florestina. Roda um louvor para nós. Estamos sempre na escuta com o cantor Gelson Rufino, sozinho jamais. Se mandar para nós, irmão Genésio. Quem está aí ouvindo a programação? Está em sintonia também a irmã Flávia de Barra União. Está aí confirmando a audiência. Deus bendiga, irmã Flávia. Chamados de Barra União. E estarão nossas participações, pastor Jonathan.
0: Glória a Deus. Que Deus abençoe, irmão Manuel, irmã Tailana também. Lá na cidade de Tucunduva. Glória a Jesus e a sua família. Deus abençoe, em nome de Jesus. Uma alegria, irmão, saber que os irmãos estão na escuta do programa nessa noite. Que Deus abençoe a irmã Flávia. E nós vamos estar orando então, irmão Júnior, pela irmã Filistina, que tem pedido oração em nome de Jesus. Glória a Deus. O irmão vai estar orando e nós já vamos estar encerrando aí a programação, que já se foi o nosso horário. Mas vamos estar todas as quinta-feiras aí, irmãos, trazendo uma palavra para os irmãos e orando juntamente.
2: Glória a Deus. Vamos estar orando então, irmãos. Eu quero dizer para os ouvintes da programação que a oração tem muito poder, irmãos. Eu digo por experiência própria, quem teve experiência com Deus sabe que a oração, quando a oração é de coração, é verdadeira, ela chega até o trono do nosso Criador. Eu quero dizer para os ouvintes nesta noite,

0: Estou na tua presença, Senhor. Aleluia, Senhor, junto, Senhor, com o pastor Jonathan, junto com a irmã, Senhor, que está, Senhor, ali sobre a emissora, Senhor Deus vivo. Deus, eu levo, Senhor, a cada ouvinte, aleluia. Senhor, na tua presença,
1: em
0: Senhor.
1: Em nome de Jesus, Pai, dá vitória,
0: noite, Senhor. Onde o Senhor nos concedeu, Senhor, esta oportunidade,
1: oração,
0: Deus vivo, de estar aqui, Senhor, em mais um
1: cada
0: programa,
1: irmão,
0: Senhor.
1: Está na
0: Deus Todo-Poderoso,
1: seja
0: eu chego na tua presença, Jeová.
1: Renovado,
0: aleluia, crendo,
1: fortalecido.
0: Sim, crendo, Senhor, que o Senhor está, Pai, aleluia,
1: Espírito
0: fazendo a tua
1: Deus.
0: Obra, Senhor, em vida, Senhor, Deus Todo-Poderoso, Deus, eu peço para ti, Senhor, no nome do Senhor Jesus Cristo, Pai, eu peço para ti, Senhor, faz a tua obra, Senhor, aquele que está enfermo, Senhor, sobre uma cama, Deus vivo, que está enfermo, que não consegue se levantar, Senhor, ó, Papai querido, aleluia, olha, Senhor, para aquelas almas, Senhor, que estão, Pai,
1: opera,
0: aleluia, quem sabe estão paradas no caminho, Senhor, quem sabe, Deus vivo, aleluia, estão, Senhor, distanciada dos teus caminhos, Deus Todo-Poderoso, rei, la ramanai, shala rabashuri, amanda, la rabashuri, amanda, gai, eu creio, Deus, porque a tua palavra diz, Senhor, tudo que nós pedir ao Pai, em nome do Senhor Jesus Cristo, Ele, aleluia, fará, aleluia, eu creio, Deus, eu creio que o Senhor tem milagres nesta noite para o operar, Deus vivo, ó Senhor, venha restaurar, Senhor, restaura a vida, Senhor, restaura, Senhor, ó Papai, eu peço para ti, Senhor, nesta noite, Senhor, em nome de Jesus Cristo, que o Senhor venha abençoar, Senhor, a programação do pastor Jonathan, Senhor, abençoa, Senhor, Deus vivo, levanta, Senhor, homens e mulheres, Senhor, meu Deus, aleluia, para financiar, Senhor, esta programação para ele, Senhor, porque sabemos, Senhor, Deus vivo, que tudo custa, Senhor, ó Oh, Papai, eu peço para ti, porque o Senhor diz na tua palavra, Senhor, que o Senhor é o dono do ouro e a prata, Senhor, e o Senhor sabe, Pai, que o pastor Jonathan está aqui, Senhor, aleluia, para levar a palavra, Senhor, cumprindo aquele ide que o Senhor deixou na tua palavra, Senhor, onde o Senhor diz, ide por todo mundo e pregar o evangelho, aleluia, eu te peço, Senhor, em
1: aleluia.
0: Nome do Senhor Jesus Cristo, amém.
1: Glória a Deus, amém, meus irmãos, que Deus abençoe os irmãos, estaremos aí, então, quinta-feira que vem, se Deus quiser, trazendo aí o programa Tempo de Restauração.

chegar o grande dia, que vão terminar as partidas.

Eu quero ver você cantando comigo essa canção. Não podia encerrar esse DVD de outra forma. Foi a canção que projetou, que Deus usou para que projetasse o nosso ministério. Aleluia. Aeron.

Seigneur.

A sutileza de um ídolo. Ora, a serpente era mais astuta que todas as alimárias do campo que o Senhor Deus tinha feito. E esta disse à mulher: Não é assim que Deus disse? Não comereis de toda a árvore do jardim? E disse a mulher à serpente: Do fruto das árvores do jardim comeremos. Mas do fruto da árvore que está no meio do jardim, disse Deus, não comereis dele, nem nele tocareis para que não morrais. Então a serpente disse à mulher, certamente não morrereis, porque Deus sabe que no dia em que dele comerdes, se abrirão os vossos olhos, e sereis como Deus, sabendo o bem e o mal. E vendo a mulher que aquela árvore era boa para se comer, e agradável aos olhos, e a árvore desejável para dar entendimento, tomou do seu fruto e comeu, e deu também a seu marido, e ele comeu com ela. Gênesis capítulo 3, versículos 1 a 6. Uma sutil controvérsia: morrer ou não morrer? Disse Deus: morrereis. Mas a serpente disse: certamente não morrereis. Esconder ou negar as consequências do pecado e do mal é uma antiga artimanha, tão antiga quanto a própria serpente. Serpente que em cujo coração se achou mal e a iniquidade. Assim sendo, o que poderíamos esperar de um querubim caído, cuja ambição o levara a querer superar ao próprio Deus? Sutilosas estratégias, poder de persuasão, desobediência, inversão de valores, falsidade, engano, são as suas armas mais usadas. Há um adágio popular que diz: o peixe morre pela boca. Porém, a realidade é outra, bem diferente. O tal peixe jamais tocaria isca se ele não a visse. E veja a ligação. E vendo a mulher que aquela árvore era boa para se comer e agradável aos olhos, desejou-a. A árvore era de fato desejável, desejável para as novas descobertas. O seu fruto, uma fonte de sabedoria e entendimento. Essa era a mensagem oculta e maléfica que a serpente conseguiu incutir no âmago do espírito de Eva. E assim ela tomou do seu fruto e comeu. E deu também ao seu marido, e ele comeu com ela. O inimigo usando a palavra de Deus para confundir, preste atenção. E a serpente disse à mulher, não é assim que Deus disse? A serpente tinha razão, pensou o casal logo depois que comeu. Estamos vivos, além de vivos, sábios. E foi-se embora a nossa ignorância, a nossa inocência. Porém, a realidade era outra, bem diferente. Pois a voz de Deus em breve soaria no jardim, e com ela a terrível sentença. Dores, suores, espinhos e cardos, e por fim a implacável morte. Aquele casal, dizendo-se sábios agora, haviam tornado-se loucos, loucos e mortais. Adão e Eva não se contentaram com o bem e com a verdadeira sabedoria. Eles queriam mais. E esqueceram-se do temor a Deus, dando ouvidos à serpente. E por conta disso, a terrível queda foi inevitável. A antiga serpente, chamada Diabo e Satanás, só se vence com a genuína e infalível palavra de Deus. Porém, não devemos jamais subestimar o adversário, pois ele sabe como ninguém como usar as suas terríveis armas. As armas da mentira, do engodo e da morte. E tudo começou com um simples diálogo e um olhar curioso, pois os olhos nunca se cansam de ver e o inimigo sabe muito bem disso. O seu primeiro alvo chama-se olhos, a nossa visão, e é justamente por ali que ele entra, no sentido de atingir um lugar ainda mais desejável, o coração, de onde procedem as saídas da vida. Uma pessoa que não guarda os olhos, com certeza contamina o seu coração. Ela fica vulnerável à destruição e à ruína.
ruína que lhe fora oferecida como sendo uma coisa boa e útil e de vital importância, esta pessoa foi levada a crer que a vida vivida sem uma visão panorâmica de tudo não é uma vida sábia e salutar. E aí, essa pessoa começa a pensar que o bem

sobre tudo e todos. O povo judeu, esse povo ao escrever o nome de Deus, tinha o cuidado de não misturar nem mesmo as canetas. Isto é, a caneta usada para escrevê-lo era única e exclusiva. Contudo, estou certo e preparado pelo Senhor que o inimigo jamais irá reverenciá-lo como deve, a não ser por imposição, pois ao nome de Deus e ante a sua face, todos os maiorais terão que se dobrarem no céu e na terra, pois esse esplêndido nome é sobre todo nome. Uma grande massa de diversos credos e culturas ou posições tem estado coesa e prostradas em toda a face da terra, ante a face e aos pés desse terrível mal que tem assolado a humanidade. O melhor do tempo de muitos pastores e líderes tem sido dedicados a estas telas. Seus joelhos já não são mais calejados, porém as suas espinhas dorsais e os fundilhos de suas vestes estão cada vez mais danificados pelo tempo gasto com estes malditos ídolos. A maioria já se esqueceu da palavra que Jesus dirigiu ao adversário quando este lhe pediu adoração: ao Senhor teu Deus adorarás e só a Ele servirás. Famílias inteiras têm sido atingidas pela influência devastadora desse sistema diabólico infernal. O apego e a atração exercidos por estes ídolos e suas mensagens ocultas não têm respeitado as pessoas, independente de suas idades. Em minhas viagens tenho observado famílias inteirinhas passarem muitas e muitas horas em frente às telas, com seus olhos, mentes e corações sorvendo o que há de mais destruidor e nocivo às suas almas. Nesses últimos dias, cenas muito curiosas me chamaram a atenção. Primeiro a de uma criancinha muito pequenina, de apenas 2 anos e meio, e a outra de um ancião de quase 80. Aquela criança havia acabado de chegar da igreja e já era bastante tarde. Porém, aquela pequenina criança insistia que a TV lhe fosse ligada imediatamente. E ali, naquela sala, acompanhada dos pais e demais membros de sua família, entrou pela noite adentro até que um após outro foram sendo vencidos pelo cansaço e pelo sono. Aquele pequenino trocara o tradicional canto da noite, o canto de Nana Neném, pelo afago mortal desse instrumento maligno. Como deva ter ficado o coraçãozinho daquele pequeno ao adormecer, jogado naquele sofá? Só o dia de amanhã ou a eternidade revelará o que significou para aquele pequeno estas horas que passara com a família, todos ali, reverentemente, prostrados diante daquele ídolo e instrumento maligno. Sinceramente, não vi nem a hora em que aquele aparelho fora desligado naquela noite, para já no outro dia voltar à sua mesma rotina. Aquela família naquele dia havia passado apenas 2 horas na igreja, e as demais horas, não sei se 4, 5 ou 6 horas restantes daquela noite, entregue aos pés e aos caprichos venenosos e mortais, expelidos das mais profundas entranhas deste maldito aparelho, que como uma serpente peçonhenta vive a matar e a destruir. É, matar e a destruir sem a menor piedade. O outro caso foi a de um velho conhecido, ancião crente, e que rotineiramente frequentava a igreja. Já fazia muito tempo que eu não via o tal irmão. Era uma casa muito bonita e confortável, com amplas salas muito bem decoradas e espaçosas. Porém, a melhor e mais confortável delas estava dedicada, como de costume, a um destes ídolos modernos tipo plasma.

que tinha em sua frente confortáveis poltronas, tipo do papai. Cheguei naquela casa justamente na hora e momento em que o time daquele homem, daquele ancião, fizeram um gol. A hora realmente era muito imprópria. Um constrangimento tremendo tomou conta daquele velho irmão. Ele não sabia se torcia para o tal time ou me dava atenção. A situação deixou naquela sala um clima de muita inquietação e desconforto. O jeito foi sair dali o quanto antes. Porém, o pior nisso tudo é que aquele irmão não notou a presença de Jesus bem ali juntinho de nós. Bem ali. Jesus prometeu estar comigo onde eu estivesse. E onde estivesse dois ou três reunidos em seu nome, ali ele estaria. E eu fui para estar reunido com aquele irmão. Mas entre eu e ele, havia um ídolo. Você, amigo que me ouve agora, preste atenção nisso. Deus revelou a mim que as grandes bênçãos da minha vida lá no passado estavam sendo impedidas justamente por causa desse sutil adversário que entra pelos olhos. Ele estava entre eu e os meus filhos, entre eu e a minha esposa, entre eu e o meu Deus. John Bovary conta em um dos seus livros que certo dia ele estava em frente ao seu aparelho de TV e assistia uma partida de futebol. Era o seu time do coração que estava disputando uma decisão de campeonato. De repente a voz de Deus soou naquela sala. John, vai orar, John. E ele respondeu, Senhor, esse é um dia e um momento muito especial para mim. O meu time, Senhor, o meu time disputa uma decisão de campeonato e só está faltando apenas 8 minutos para terminar o jogo. Senhor, dá-me esses 8 minutos e eu lhe prometo o restante desta noite em sua presença, em oração, adoração e rogos. Deus silenciou. Depois de mais alguns minutos, de repente a voz de Deus bradou pela segunda vez, John, vai orar, John. E ele respondeu pela segunda vez, Senhor, me dá esses minutos finais agora. Agora só está faltando pouquíssimos minutos. A partida está para terminar. E o Senhor silenciou. Terminado tal jogo, lá foi o John para a oração, a fim de cumprir o voto. O voto que fizera. E pela terceira vez a voz de Deus soou. Levanta, John. Eu não quero o seu resto de noite. Eu queria, John, aqueles 8 minutos. Pare e pense, amigo. Quantos minutos, horas, dias, meses, anos você tem gasto diante deste ídolo? Pare e pense comigo. Se estes minutos fossem dedicados ao Senhor, com certeza, os seus dias seriam outros, suas experiências seriam mais profundas. Certo dia, enquanto conversava sobre o assunto com alguns irmãos, com muita alegria pude ouvir de um deles, Pastor Joel, eu estou pensando seriamente em tirar até mesmo o computador da minha vida. Sabe por quê, pastor? Este aparelho vicia. E um outro disse no mesmo instante, pastor, eu estou construindo uma casa de praia para um juiz que tirou a TV da sua casa e da vida da sua família por haver concluído que o tal aparelho estava sendo muito nocivo, não somente a ele, juiz, como para toda a sua casa. E sabe, irmão, querido irmão, você que talvez não esteja concordando comigo, aquele juiz não era crente, mas conseguiu perceber isso. Por incrível que possa parecer, os que mais defendem a causa destruidora desses terríveis aparelhos
têm sido justamente os chamados crentes, que como verdadeiros advogados do, permita-me colocar aqui entre parênteses três pontinhos, esses crentes têm se levantado nas tribunas, nas ruas, nas casas, eles têm levantado as suas vozes em estridentes gritos em sinal de apoio e veneração a estes objetos que o Senhor abomina. Porém, as veredas antigas eram muito diferentes das atuais. O que hoje é visto como sendo normal, no passado até dizê-lo era torpe. Quando fui consagrado ao Santo Ministério Pastoral, eu tive que enfrentar um crivo composto por alguns pastores, homens abalizados, anciãos experientes, os quais me sabatinaram com uma avalanche de perguntas. E uma delas eu jamais me esqueci. Irmão Joel, você tem televisão? Respondi-lhe prontamente, não. Imediatamente um outro perguntou, mas tem vontade de ter? Caso a resposta fosse afirmativa, eu teria sido reprovado para o exercício do santo ministério. Deus nos chamou à santidade. Há uma grande diferença entre ser crente e santo. Dentre todas as nações da terra, o Senhor elegeu uma para viver como povo escolhido, e exigiu deste povo uma separação de todos os demais povos. E esta era a condição e a única maneira possível para que esse povo continuasse sendo povo santo, povo de Deus. Jesus também colocou uma condição muito semelhante. Eu me santifico a mim mesmo para que vós sejais santificados na verdade. Porém, Satanás, muito sutilmente, foi tratando de infiltrar mansa e sorrateiramente nas mentes e corações, e muito sutilmente foi se infiltrando, e pouco a pouco foi se instalando, e agora, como ministro de justiça, tenta roubar o lugar santo. Muitos ministros e pastores já não têm mais os seus antigos hábitos de ter aquilo que alguns ainda mantêm, um particular com Deus. Particular para buscar a inspiração para suas mensagens, mensagens que a igreja tanto precisa e espera. Este altar de oração fora substituído pela tela, pelo áudio. Sistema audiovisual, porque dali pode vir sabedoria, entendimento, ciência e da memória atrativa de um computador. Acabaram desprezando o conselho eterno. Clama a mim e responder-te-ei e anunciar-te-ei coisas grandes e firmes que não sabes. Jeremias 33:3. E junto com o seu farto material supostamente bom, o inimigo de nossas almas trouxe escondido, escondido, os povos de todo o mundo com seus terríveis costumes e ações, além de suas abominações que ultrajam o nome de Deus. E já que você não vai sair daqui da tua sala para conhecer o mundo e conviver com os povos da terra, para deles pegar os seus maus costumes, eu vou trazê-los então até você. Tu não precisa sair da tua sala. E através da TV e o computador, estes ídolos, de forma sorrateira, foram entrando e colocando o que há de mais nocivo. E pouco a pouco eles foram ocupando os lugares que eram exclusivos de Deus, isto é, os lares, as igrejas e principalmente os corações e as mentes das pessoas. Independente de suas idades, sexo, cultura ou posição,
E por meio deste sistema que aí está, ele tem colocado uma mistura diabólica que tem contaminado muitos da igreja de nosso Senhor Jesus Cristo nesses últimos tempos. E desta forma, este sistema que aí está se torna o pior ídolo que esta terra já teve, fazendo prostrarem diante de si os povos da terra. Preste atenção nisso. Estes malditos ídolos conseguiram uma façanha que nenhuma outra divindade jamais conseguiu na história da humanidade. Parece que eu posso vê-las neste momento reunidas e subjugadas aos seus caprichos. Caprichos maléficos e mortais. Pastores, padres, muçulmanos, ateus, judeus, hindus e outros religiosos e suas famílias, como uma grande congregação, a comungar num só ideal. Sem a televisão e o computador, não há como vivermos neste mundo. E todos, como que em voz de coro, gritarem e dizerem amém e amém. Antigamente a sabedoria e os conselhos eram encontrados nos anciãos, principalmente neles. Porém, esses ídolos usam uma tática totalmente diferente, a do ocultismo. E por meio delas as nossas crianças têm sido contaminadas com centenas de imagens ocultas, que só elas conseguem ver. É muito comum ver uma criancinha chupando a sua chupetinha, enquanto seus inocentes olhinhos estão vidrados no vídeo. Ao passo que outras, com suas delicadas, frágeis e pequeninas mãozinhas, dominarem os mouses e os teclados de um computador, coisa que muitos adultos teriam muita dificuldade em fazê-lo. Os irmãos têm notado a forma como o inimigo tem trabalhado? Certa feita, Jesus disse: das criancinhas é o reino dos céus. A distração tem sido um mal que tem envolvido quase toda a humanidade nesse tempo do fim. E por meio da distração, o inimigo ainda usa hoje a mesma arma antiga, a arma chamada oportunismo ou brecha. Ele não tem perdido tempo, e muitos distraídos foram e têm sido usados em todos os tempos. Porém, o inimigo sabe como ninguém fazer esta escolha, pois foi assim no Éden, quando usou a mais astuta das alimárias que o Senhor Deus havia criado. Na primeira carta do apóstolo Paulo a Timóteo, no capítulo 4, versículos 1 e 2, lemos: mas o Espírito expressamente diz que nos últimos tempos apostatarão alguns da fé, dando ouvidos a espíritos enganadores e a doutrinas de demônios, pela hipocrisia de homens que falam mentiras, tendo cauterizado a sua própria consciência. Ao analisarmos com atenção a história, os tempos idos, com facilidade iremos ver quanta diferença havia entre os da igreja do passado com a atual igreja. Hoje os nossos olhos já podem contemplar os malefícios que sutilmente foram sendo disseminados como joio que o inimigo semeia à noite. Pois foi justamente à noite, no momento do sono, que o terrível adversário agiu e vem agindo nos quatro cantos da terra. Naquela hora, quando se perde o sono, na volta da igreja, exatamente nesses momentos é que ele vem como uma serpente de bote armado.
um vacilo pode significar uma queda. E esta queda pode significar a eternidade. Eu tenho passado por muitos lugares e pela misericórdia de Deus tenho visto centenas de pessoas virem à frente se consertando com Deus após ouvirem a mensagem esclarecedora dos perigos que o mundo audiovisual tem causado no seio da família. Numa certa igreja, depois do culto, ouvi do pastor. Pastor Joel, eu sou um pastor que visito bastante. E os membros desta igreja, eu conheço a vida de cada um deles, de cada crente. E posso afirmar, pastor, que o que vi o Senhor fazer aqui nesta noite foi um grande milagre. Pois eu, como pastor, jamais poderia pregar esta mensagem aos membros da minha igreja, justamente pelo fato de conhecê-los. Porém, estou certo de que Deus falou de forma profunda e maravilhosa com quase todos, pois esta mensagem só não serviu para 3 famílias desta igreja. As demais, todas, sem exceção, precisava desesperadamente de uma intervenção divina em suas vidas, nesse particular. E um outro pastor, no outro lugar, testemunhou: Pastor Joel, eu não vinha para esse culto, mas pelo Espírito fui conduzido até aqui. Nesta noite, eu pude ouvir aquilo que o Senhor prometera que me falaria por estes dias. Pastor e igreja, eu prometo para o Senhor e para todos que hoje a TV não dorme lá em minha casa, pois ela só entrou ali por pura teimosia. E, lamentavelmente, hoje posso testemunhar dos terríveis malefícios que esse maldito ídolo tem causado no seio da minha família. Fiquei admirado com aquela afirmação daquele pastor perante a igreja. O culto terminou. 20 dias depois, eu estava pregando numa outra congregação. E lá veio o mesmo pastor e por mais uma vez testemunhou. Naquela noite eu cheguei em casa e cumpri o propósito. Arranquei a TV de casa e hoje, Pastor Joel, hoje tudo está diferente. Na minha casa hoje reina a paz. Jesus mudou a minha vida e a minha casa por completo. Hoje minha família é muito mais unida e atuante na obra de Deus. Eu poderia me deter muito neste assunto ainda e contar muitos e muitos outros testemunhos de pessoas que tiveram suas vidas e famílias transformadas ao abandonar as ilusões do mundo televisivo. Obreiros têm me procurado para dizer: Pastor, a minha vida tem sido transformada depois que eu conheci o irmão e a mensagem que o Senhor Deus o mandou pregar. Não faz muito tempo um presbítero testemunhou: Pastor Joel, foi Deus quem colocou o irmão no meu caminho. Hoje posso dizer com toda a segurança que a minha vida realmente mudou. Estou certo, pastor, de que se Jesus tivesse vindo há 3 meses atrás, naquele estado de vida em que vinha vivendo, eu não teria subido no arrebatamento da igreja. Amado irmão, você que me ouve neste momento, pode estar certo de que eu não tenho dúvidas de que esta batalha é muito dura e árdua. Pelo Espírito tenho sido levado a ver que o confronto é muito maior do que o confronto que tivera o profeta Elias com os profetas de Baal e Azera. Aqueles eram apenas 850 e os de hoje são milhares de milhares. Os Baals e os Azeras de hoje são exatamente semelhantes aos primeiros. Eles também têm o apoio dos reis e rainhas deste mundo,
mas estou certo que o fim destes será também semelhante aos daqueles, pois a espada do Espírito os levará até o ribeiro e ali os destruirá. Quando olho para a minha vida e vejo a sua fragilidade, muitas vezes tenho vontade de correr e me refugiar em algum lugar seguro. Quem sou para enfrentar estes gigantes, gigantes tão poderosos? Às vezes me sinto como uma simples formiguinha diante de um enorme elefante.

não só dos profetas, como na minha própria. Pois há 40 anos atrás, eu era simplesmente um rapazote. E nesse tempo, o Senhor falou-me algo que hoje é uma realidade. Parece que ainda hoje posso ouvir a voz de Deus me fazendo promessas. Promessas que um dia eu pregaria contra os ídolos e que minha experiência seria semelhante à experiência de Sadraque, Mesaque e Abednego. Hoje isto é uma realidade. Está aí a história da nossa vida para testemunhar o que digo agora. Pois ninguém nesse país pregou mais contra a idolatria que aqui impera do que, pela misericórdia de Deus, esse simples vaso que fala com você neste momento. Eu, pastor Joel, ouvi a voz de Deus bradar numa madrugada que este seria um dos maiores acontecimentos deste século e que eu haveria de pregar contra um sistema idolátrico milenar e que eu haveria de enfrentar poderosos adversários. Porém, hoje a situação é muito mais complexa. O inimigo está camuflado. E desta forma ele tem invadido as denominações, se deixando passar por ministro de justiça, fazendo muitas das nossas igrejas perderem a sua santa identidade. O Espírito do Senhor tem me feito ver que os piores inimigos não são aqueles que aparecem já identificados de forma escrachada, mas sim aqueles que têm aparecido engravatados e muitas das vezes nos chamando de irmãos. Pela misericórdia do Senhor, tenho sido levado a discernir as suas camufladas e hipócritas armas, as armas da aparente santidade, sem contudo ter a eficácia dela. Estes sutis doutores sabem como ninguém manusearem e dominarem as suas máquinas destruidoras. Farto, fartíssimo material destrutivo tem sido distribuídos na calada da noite e à luz do dia. Negociam a palavra como um produto de alto consumo. Verdadeiros tesouros têm sido conquistados com os recursos advindos por meio de suas eloquentes e persuasivas mensagens fingidas e ávaras. As pessoas são negociadas como simples objetos de consumo. O que vemos no tempo presente é o cumprimento daquilo que disse o apóstolo: e farão de vós negócio com palavras fingidas. Grandes impérios têm se levantado em todo o mundo com o objetivo de conquistar e confundir um número cada vez maior de pessoas. Ele está camuflado e com a perícia requintada na arte de enganar como nenhum outro. Pelo Espírito tenho sido levado a ver bem de perto esse inimigo voraz, que engana sem a menor piedade. E muitos destes ministros das telas estão sendo tão enganados quanto as massas que os ouvem. Pasmem os senhores, mas o Senhor Deus dos céus não está e nunca esteve envolvido nesse sistema que aí está. O Deus Altíssimo continua exatamente no mesmo lugar que sempre esteve. Suas profundas e maravilhosas mensagens ainda continuam no lugar da oração. E jamais numa máquina que, como uma prateleira de supermercado, expõe os seus enlatados, cujo conteúdo não contém o verdadeiro alimento que a alma precisa. Embora sua embalagem seja de fato muito agradável aos olhos, o seu conteúdo está contaminado. É muito comum vermos hoje pessoas que se dizem pregadoras, mas que na verdade são

imitadoras de outras. Muitos chamados pregadores já se esqueceram de que somos indivíduos, pessoas diferentes, feitos por um Deus Todo-Poderoso, fonte de todo saber e inspiração. Deus que a cada segundo faz nascer milhares e milhares de seres humanos, e nenhum jamais será duplicata do outro. Sua personalidade é sempre única, como também o seu DNA. E esse Deus continua ao seu inteiro dispor. É só clamar a Ele. Ele vai estar sempre pronto a revelar-te e anunciar-te aquelas coisas grandes e firmes que jamais poderão ser encontradas numa memória de computador. Amados, desliguem os aparelhos e vão para os joelhos. Faça como Jesus, que de dia ensinava no templo e à noite ia para o Monte das Oliveiras, o monte da oração. E foi justamente numa de suas descidas do monte que ele escolheu seus 12 discípulos. Não abandonem jamais o momento da oração e comunhão com Deus. Deixem os joelhos calejarem na sua santíssima presença, embora a confortável poltrona ou a cadeira ou a tela sejam mais atrativos, paguem o preço e vereis a resposta e a diferença em suas vidas e ministérios. E o a sós com o Senhor jamais poderá ser substituído por qualquer outra coisa, serviço ou afazer. O amor e a dedicação a Deus devem estar sobre todas as coisas. Mas lamentavelmente o que vemos hoje é justamente o oposto. Muitas pessoas, mas principalmente muitos líderes, já não tira mais o tempo para adoração e louvor. Daniel disse que no tempo do fim a ciência se multiplicaria e que os homens haveriam de correr de um lado para o outro. Daniel capítulo 12, versículo 4, parte B. Nesse exato momento, justamente agora, existem milhares de pessoas em todo o mundo cruzando a terra, o céu e mares, numa velocidade como nunca antes. De repente o mundo ficou pequeno para estas fantásticas máquinas capazes de ultrapassar a barreira do som e na velocidade da luz atingirem aos mais distantes planetas. Para esse mesmo tempo, chamado tempo do fim, está reservado coisas e acontecimentos inéditos. Primeiro, um tempo de angústia como nunca houve. Segundo, da angústia seria livre um povo cujo nome estaria escrito no livro da vida, ou no livro, conforme Daniel 12:1. Terceiro, ressurreição de mortos, Daniel 12:2. E esse tempo não tenho nenhuma dúvida que é o tempo presente, tempo em que muitos seriam purificados e embranquecidos e provados, mas os ímpios haveriam de proceder impiamente e nenhum deles entenderiam estas coisas, mas somente os sábios, Daniel 12:10. O apóstolo Paulo, falando sobre este tempo, procurou alertar o jovem Timóteo a que permanecesse nos conselhos da vovó Lóide e da mamãe Eunice. Vovó Lóide e mamãe Eunice representam justamente as veredas antigas. Se já naquele tempo os indícios dos tempos trabalhosos e difíceis já se fazia sentir, o que dizer dos dias atuais? Jesus, falando ao anjo da igreja que estava em Éfeso, disse: isto diz aquele que tem na sua destra as 7 estrelas e que anda no meio dos 7 castiçais de ouro. Eu sei as tuas obras e o teu trabalho e a tua paciência, e que não podes sofrer os maus, e que puseste à prova os que dizem ser apóstolos e não o são. Tu os achaste mentirosos,
e sofreste, e tem paciência, trabalhaste pelo meu nome, e não te cansastes. Tenho, porém, contra ti, que deixaste a tua primeira caridade, ou primeiro amor. Lembra-te, pois, de onde caíste, e arrepende-te, e pratica as primeiras obras, quando não, brevemente a ti virei, e tirarei do seu lugar o teu castiçal, se não te arrependeres. Apocalipse 2, versículos de 1 a 5. Amados e queridos irmãos, ministros de Deus, pastores e obreiros em geral, digo, o objetivo deste alerta não é jamais acusá-los, mas sim avisá-los. Analisem aquilo que está acontecendo hoje à nossa volta, quem sabe na tua igreja, e compare os tempos atuais com os tempos antigos, e vejam quanto regredimos. E choremos juntos, chorem comigo, por aquilo que está sendo feito com o rebanho que Cristo comprou com o seu próprio sangue. Neste tempo do fim, ainda por um pouco de tempo podemos desfrutar dos benefícios do contínuo sacrifício. Porém, a abominação desoladora já está a caminho e em breve será instalada sobre toda a humanidade. Queridos, o que digo, digo pelo Espírito e por revelação divina. Analisem comigo e vejam. Vejam como os dias passados eram muito melhores. Voltemos a eles antes que seja tarde demais, pois o nosso Deus continua exatamente como sempre foi, imutável. Então sigamos as suas pisadas, e um dia estaremos não só com a vovó Lloyd e a mamãe Eunice, mas com todos os santos que não se deixaram contaminar com os manjares e ofertas deste mundo tenebroso e enganador e idólatra. Amado irmão e amigo, como pastor e amigo, como servo de Deus, eu devo dizer-lhes algo. O que eu falo não quer jamais atingir a esfera do radicalismo ao ponto de não entender o seu trabalho. Você que depende do computador para o seu dia a dia, para o seu ganha-pão, não é isso que eu tentei passar para você através desta inspiração, não minha, mas do Espírito Santo para a sua vida. O que eu passo para você, e que Deus me inspira a fazê-lo, é que você tome cuidado e que não deixe nada deste mundo substituir o teu tempo com Deus. Não deixe que as coisas deste mundo, sejam elas quais forem, roubem de você o seu episcopado, o seu ministério, não só na igreja, mas no seio da família. Quanto tempo faz que você não dá um abraço ou atenção para o teu filho? Como tem sido o teu relacionamento com a tua esposa, a tua companheira, a mulher da tua mocidade? Como tem sido você na sociedade? Como tem sido a tua vida na igreja? Como é que está a tua mente? Você tem estado na condição de ressurreto em Cristo, buscando as coisas que são de cima, onde Cristo está assentado à destra de Deus? Pense nisso, amado irmão. Quem tem ouvidos, ouça o que o Espírito diz às igrejas. E ao que vencer, dar-lhe-ei a comer da árvore da vida que está no meio do paraíso de Deus.

Ficai atentos, porque breve venho buscar a minha noiva. 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

Graças a Deus, nesta manhã quero estar saludando a audiência da FM Renascer na paz do Senhor. Já agradeço ao Senhor por poder estar nesta manhã. É a programação aí de sexta, não pudemos estar aqui. É motivo aí de serviço à obra do Senhor. Mas graças ao Senhor que nesta manhã estou aqui para transmitir esta programação aí na tua casa, onde eu tenho uma palavra de Deus no dia de hoje para o teu coração. Aí tu está ouvindo uma palavra onde o Senhor nesta madrugada nos coloca no coração. Através da oração, buscando a presença de Deus, Deus sempre vai entrar com providência. Onde eu quero ler aqui a palavra do Senhor, aqui onde encontramos, tu pode encontrar aí na tua casa, na palavra de Deus, no livro de Lucas, capítulo 8. A partir do versículo 50, que Jesus falou para Jairo, não temas, crê somente e serás salvo. Soberano Deus, nesta manhã, Pai, eu oro, Senhor, para que Tu entres, Senhor, com providência, Pai. Deus, Tu sabe de cada situação, Pai. Tu conhece cada um dos Teus filhos. Tu conhece todo o processo que estão levando, Pai. Mas em nome de Jesus, Deus, eu oro nesta manhã, Pai, para que Tu venha, Senhor, estar queimando todo o mal, Pai. Que Tu venha, Senhor, tocar, Senhor, nesta pessoa, nesta vida, Pai, que está passando por grandes lutas, grandes dificuldades, Pai. Olha a situação, Senhor, desta família, Senhor, que está atravessando.

Quantas guerras, Pai, quantos problemas que Satanás lança, Pai. Mas em nome de Jesus, Senhor, nesta manhã, Deus, eu repreendo todo o mal, Pai. Venha tomar posse, Pai. Venha, Senhor, desmanchar, Senhor, com todos os males, Pai. Esta pessoa, Senhor, que acordou cedinho, Deus, e está aí escutando, Senhor, os louvores da FM Renascer, Pai. Em nome de Jesus, Pai, eu posso ver que Tu tem providência de vitória, Pai. Vem abrir as portas, Senhor. Se o inimigo, Senhor, ele procura fechar as portas, vem fechando, Senhor, aquela bênção que Tu tem para os Teus filhos. Mas nesta manhã, Senhor, que através da Tua palavra, Pai, venha, Senhor, abrir a porta da vitória, Senhor, a porta da providência divina. E eu sei que nesta manhã, Senhor, Tu vai alcançar vidas, Pai. Tu vai estar, Senhor, cambiando a história daquele, Pai, que precisa de um milagre nesta manhã. É no nome de Jesus, Deus, que eu determino a vitória nesta casa, nesta família que acordou cedinho, Deus, para ouvir esta programação. Abençoa, Deus, todos aqueles que vão estar, Senhor, ouvindo, mandando a sua mensagem, entrando em contato com esta programação, aonde queremos, Deus, falar daquilo que estamos fazendo na Tua obra, Pai. Vem abrir as portas, Pai, para que vidas sejam alcançadas, Deus. É a oração que eu Te peço, em nome de Jesus. Amém. Graças a Deus, aí um pouco estorvado da garganta devido ao frio, inverno. Deus abençoe a irmã Mariela. Passou aí pela neblina, pela cerração, muito frio, mas está aqui trabalhando nesta manhã para a honra e a glória do Senhor, irmãos. Deus tem cada ferramenta certa para o trabalho certo. E eu estou aqui nesta manhã transmitindo esta programação. E eu quero abençoar em nome de Jesus a tua vida. Tu que está aí viajando e no teu carro, eu quero abençoar aí o teu viagem. Tu que está indo para o teu trabalho, quero abençoar o dia nesta manhã, em nome de Jesus. Jesus falou: tudo o que fizerdes, faça no meu nome. E que nesta manhã, tu que está ouvindo na tua casa, os irmãos aí das colônias do interior, que estão aí já ao lado do fogão a lenha, tomando seu chimarrão, e outros estão aí indo para os galpão, aí lidando com os animais. Deus abençoe o irmão Miro, a irmã Maiara, que acordam aí às 6 da manhã, eles acordam aí e já estão indo para o galpão aí para trabalhar aí com o leite. Que Deus abençoa cada vida, meus irmãos. A benção do Senhor é o que enriquece a nossa vida, é o que nos dá força para trabalhar em cada manhã. É o Senhor. Nada podemos fazer sem Ele. Tudo é o que vamos fazer, primeiramente, é o Senhor. Vamos com louvor nesta manhã, irmã Mariela, dedicando para todos os irmãos que estão ouvindo, aqueles que mesmo com o frio, aí vários irmãos aí
É que falam comigo, né? Que sempre às 5h30 da manhã já vão acordando, vão levantando. É, glória a Deus pela vida de vocês, né? Pela força que Deus dá para despertar, para levantarem cada manhã, recorrer à presença de Deus e ir para a luta, né? Ir para a batalha e não desistir, confiar que com o Senhor nós somos mais que vencedor. Deus abençoa a tua vida, meu irmão. Hoje Deus tem uma vitória para ti.

Graças a Deus, aí maravilhoso louvor nesta manhã. E o irmão Evandro já tem mandado a sua mensagem para cá. E a foto aí de um lindo chimarrão, né? Deus abençoe o irmão Evandro. Aí com esse chimarrão gostoso, esse chimarrão bonito aí nesta manhã. Que Deus... venha acompanhar, estar com vocês todo o tempo, né? Que maravilha de Deus, né? Deus tem alcançado tanta bênção, tanta vitória para seu povo, e vale a pena nós falar de Jesus, né? Daquilo que Ele faz por cada família, não importa a situação que está vivendo, não importa a forma que está vivendo, tudo o que importa é nós viver debaixo da graça do Senhor, debaixo da presença de Deus, das mãos do Senhor, para que nós podemos dizer, eu e a minha casa serviremos ao Senhor. Deus abençoa, nada incomparável, meus irmãos, com o grande amor de Deus. E nesta manhã, que Deus, Ele venha tomar posse da tua casa, da tua família, dos teus negócios, que Deus venha entrar com providência e dar grande vitória para ti que está ouvindo. Deus abençoa a todos os nossos irmãos aqui da Argentina, em todos os lugares que está ouvindo esta programação, que Deus abençoe nossos irmãos no Brasil, no Paraguai, em outros países, que estão ouvindo a FM Renascer, que Deus venha entrar com providência nesta manhã, a favor dos nossos irmãos. Diz aqui, paz del Senhor, Deus te bendiga, passa uma alabança para el elevo espiritual. Deus abençoe aí o meu cunhado Marcos, que está aí ouvindo esta programação nesta manhã. E vamos pedir aí para a irmã Mariela estar rodando um lindo louvor. E aí para o Marcos que está ouvindo aí nesta manhã maravilhosa.

Prosseguimos aqui na programação no dia de hoje e temos mensagem chegando aqui. Deus abençoe o pastor Osmar aí de Juí, a missionária Simone, que estão ouvindo aí a programação. Aí o varão de Deus aí já em seguidinha está indo para o trabalho. Deus abençoe a vida de vocês, pastor Osmar, missionária Simone, que tem a programação de rádio também às 15.

barco e escuchando. Soy Gustavo Macedo. É, Deus abençoe aí o irmão Gustavo Macedo, que está pegando a neblina aí na Ruta 2, aí indo ao trabalho aí, onde o irmão está trabalhando aí com criança, dando classe, lecionando, né? Deus abençoe o trabalho. E vamos com este louvor aí, mientras o irmão está viajando, a irmã Mariela aí, José no Egito, aí com Daniel e Samuel, aí para todos nossos irmãos, o irmão José também, Pedó aí, que está ouvindo e também aí com o pé no estribo para ir para o trabalho, aí lhe trabalhar com serrada, lidar com o pesado aí na madeira, também pediu louvor. E em seguida vamos estar rodando, irmão José, aí para a sua bênção no dia de hoje.

glória a Deus aí, Deus abençoa aí os nossos irmãos, o irmão Macedo aí que pediu este louvor, está indo ao trabalho, né? Que Deus abençoa aí, que possa aguardar aí no trabalho, né? O irmão Gustavo Macedo. É, vamos ali escutar também, se é possível, a irmã Mariela ali, o irmão José tem pedido ali também, está ali se preparando para ir ao trabalho. Ele botou aqui no mensagem, quem subiu, subiu e quem ficou, ficou. É, ele falou que é com um gaúcho alegre, é, que canta este louvor aí. Vamos dedicando aí para os nossos irmãos que estão ouvindo nesta manhã fria. É, mas o povo de Deus aí com muita força, é, eles enfrentam o frio, enfrentam o calor, é, e vão ali trabalhando ali nos seus trabalhos, né? Vamos ouvir o louvor.

Graças a Deus. Deus abençoa também a irmã Diana, irmão Juan. É, eles estão tomando mate já cedinho, acordaram, estão escutando a programação. É, que Deus abençoa ali também. A irmã Diana pediu louvor ali com Ari Lourdes. É, mas ali também temos a mensagem do irmão Luiz aí de Saltinho, também está viajando. Eita, povo de Deus aí que está viajando, estão indo ao trabalho e escutando a FM Renascer e mandando a sua mensagem para cá, né? E nós vamos se inteirando aí, né? Que os irmãos aí estão se mexendo, né? Glória a Deus aí. É, Deus abençoe o irmão Luiz aí de Saltinho, Aurora aí, que está viajando, escutando. É, e a irmã Maria Guimarães aí deu um toque de telefone aqui, avisando que está ouvindo o programa nessa manhã. É, alô, povo da Independência. É, Deus abençoe a irmã Ede. Cadê a irmã Ede? Tá por casa, irmã Ede? Deus abençoe. É a irmã Helena que sempre manda uma mensagem no telefone aí da irmã Ede. É, e ela retorna para cá o comunicado da irmã Helena. É, Deus abençoe a irmã Leontina. A irmã Leontina de Mello, a irmã Ruth, a irmã Neuza. É, aí tem orando aí para a irmã Leontina. É, tenho guerreado na oração, irmã Leontina, mas tenho certeza que Deus já entrou com providência.

Irmãos que estão ouvindo aí, Independência, né, irmã Aline Leite, a sua mãe, a sua avó que é música, né, professora de música. Eita, povo de Deus abençoado, irmãos. Aí eu falo aqui, e começo a sentir a graça de Deus aí, de nombrar aí os companheiros de batalha, né? Cadê a irmã Terezinha, irmão Osvaldo? Estão no chimarrão, irmã Terezinha aí. Dá um glória a Deus aí para Jesus, os nossos irmãos. A irmã Genes Conra, de Criciumal. Deus abençoa a todos vocês aí que aí com certeza estão ouvindo. A irmã Sema aí de Tucunduva, a irmã Sema aí é oradora, né, madrugadora, Deus abençoa, a irmã Sema aí de Tucunduva, e agradecemos, irmã, pela ajuda aí na programação, também no projeto Criança, pela ajuda aí que mandou para o Esteba, missionário Esteban aí em Santa Ana, que está com um grande trabalho, irmão, um grande trabalho ali também em Santa Ana, para a honra e a glória do Senhor. Deus abençoa a todos nossos irmãos. O irmão Francisco estava orando nesta madrugada, lembrei aí do irmão Francisco aí de Arto, como é, Erval Novo, algo assim. A irmã Sandra também, Deus abençoe esta família maravilhosa, onde já fomos visitar os irmãos. E se está passando por algum problema, irmão Francisco, Deus já entrou com providência e vai dar uma grande vitória aí para vocês. Temos mensagem por aqui, diz: paz do Senhor Jesus Cristo, pastor, estou na escuta do programa, está uma benção, peço um maná e oração por a minha família. Deus abençoa aí os nossos irmãos aí do Brasil. Irmão Vilmar, eu tenho anotado aqui no telefone, mas se pronunciei errado, manda uma mensagem aqui e vamos estar arrumando aqui o nome que eu tenho agendado no telefone. Deus abençoe a vida de vocês aí. Paz de Deus, quero contar um testemunho. Estava com dolor de diente e pedi oração, e el hermano orou e fui curada. Pido um nino, está muito lindo e bendecido el programa. Soy la hermana Cíntia del Fisco. Deus abençoe a irmã Cíntia. Ela já tinha me comentado, disse que ia testemunhar na programação. E a irmã estava ali sentindo fortes dor de dente e também dor nos talones, né, nos garrão ali, como sentia agulhada. Estava passando por problema e nós temos orado, e Deus entrou com providência, irmão. Aliás, durante esta semana, muitos irmãos entraram em contato, testemunhando do milagre. E eu tenho apresentado a Deus,

Deus tem dado vitória. É, irmão Vilmar aqui botou, tá certo, é esse mesmo. Glória a Deus. É aí por retornar a mensagem. Eita, Deus maravilhoso, né? E temos mensagem por aqui. Paz de Deus, hermano Ricardo, estamos escuchando su programa. Passar uma linda alabança para nós. Deus le bendiga. É, irmã Norma Machado, aí de Picada Flor, é que está ouvindo a programação. Paz do Senhor, hermano Ricardo, estamos escuchando. Se puede passar el hino, o céu é o meu destino, está uma bendição. Né? Este louvor aí é com Gelson Melo, né, que canta O Céu é o Meu Destino. E a irmã Juana, a irmã Mariela aí que está escrevendo esta mensagem, a irmã Juana aí acho que é de Pinhalito Sul, né? Eita, glória a Deus, programadora da FM Renascer. É, e fiquei muito feliz ali com a irmã Juana, ela fez um videozinho de muitas polheira, como se diz aqui, e saia, como diz lá no Brasil, né? Porque eles não entendem. No linguagem espanhol, quando fala polheira, ela gravou um videozinho, e falou que quando vinha aí visitar aí o seu familiar, ali na Ruta 2 para Aquelas Yerba, ela vai trazer essas roupas para doar aí para o projeto onde estamos trabalhando, e vai deixar aqui da Renascer, irmã Mariela. É, que bênção de Deus, eu louvo o nome do Senhor por aquilo que Deus está fazendo, usando pessoas para entrar neste trabalho solidário. É, Deus abençoe a irmã Juana, que pela voz, irmãos, a gente pode entender na revelação do Espírito que são pessoas que estão na batalha, mas cheio da presença de Deus. Diz aqui, paz do Senhor, irmão, pode orar agora. É, Deus abençoe a irmã Catarina. É, claro que sim, irmã Catarina, estarei fazendo uma oração. E a seu favor, se a irmã quer que eu faça por ligação, ao vivo, a irmã manda aí uma mensagenzinha e vamos estar orando agora, a partir deste momento, claro que sim. É, e Deus vai entrar com providência. É, vamos vendo os mensagens aqui. E paz, pastor Ricardo, tá uma benção no meu lar cultuação, continua ajudando em oração por mim e minha família. Logo vou testemunhar meu filho Anderson Soares fora da cárcere, mas transformados seu espiritualmente. Se foi possível o louvor O prisioneiro. Deus abençoe a irmã Roselaine, que tem o seu filho aí na cárcere, e é ouvinte aí da FM Renascer, e vamos crer na grande vitória que Deus aí pode fazer. Irmã Mariela, com certeza temos mensagem, participação dos irmãos aí no telefone da rádio, e a irmã pode entrar aí no ar aí, lendo aí ou botando no ar aí a participação dos nossos irmãos. Paz do Senhor, irmã Mariela.

0: falta de energia. Já retornou, mas a internet então está um pouquinho complicada nessa manhã. Mas nós vamos estar lendo aí as mensagens dos nossos irmãos desde o telefone mesmo, né? Deus abençoe os irmãos. Diz olá, estou ouvindo através do aplicativo da Rádio Renascer 91.3. Deus abençoe sua vida, irmã Luziana, nessa manhã. 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
2: Salve, Señor, hermano Ricardo. Sintonia aí da sua programação, tá uma benção aí. Se puder mandar um louvor para nós, agradeço. Aqui é a irmã Marli, o irmão Dari Machado, aqui da Cumprida.
0: Que Deus bendiga a tua vida, hermana Marli, a seu esposo também nesta manhã, que estão aí em sintonia de la rádio. Temos aqui mais participações nesta manhã.
3: Paz do Senhor Jesus, irmã Marielle, irmão Ricardo, estou na escuta do programa, tomando meu chimarrão, dá uma bênção, peço oração por mim e minha família, e o louvor, se for possível, com Wagner Santos, sou um dos 10. Deus abençoe vocês a todos aí, que Jesus os proteja e cubra com o teu manto sagrado, amém?
0: Que Deus te abençoe, irmã Tereza Geis, nessa manhã ligadinha conosco. Deus abençoe sua vida. Olha, uma ótima sexta-feira, irmã Tereza. Um bom chimarrão aí ouvindo a rádio. Deus te abençoe.
4: Paz do Senhor, irmã Marielle. Paz do Senhor, pastor Ricardo. Estou na escuta do programa. Dá uma benção. Programação e peço oração. Estamos batalhando com a gripe agora, nesses dias aí. Não está fácil. Muita tosse, muita dor, cabeça no corpo, né? Que Deus venha nos dar vitória. Paz do Senhor.
0: Que Deus abençoe a irmã Maria Mendes Cavalheiro nessa manhã aí ligadinha conosco. Irmã Maria, não pedi um maná, mas vou ler um maná para a irmã Maria. Diz, eu te invoquei, ó Deus, pois se me queres ouvir, inclina para mim os teus ouvidos e escuta as minhas palavras. Salmos 17, 6, para sua meditação. Irmão Clairton, deixando uma mensagem de bom dia nessa manhã. Que Deus abençoe sua vida, irmão Clairton. Quando sentir-se pequeno, lembre-se que o seu Deus é grande. Amém, a palavra do Senhor. Muito obrigada pela mensagem, irmão Clairton. Irmão Maurício está aí na escuta. Bom dia, na paz do Senhor Jesus. Estamos na escuta. Deus abençoe sua vida, irmão Maurício. Paz de Deus, estou em sintonia. Pido o himno Pajarillo Cantor com Jacob e Doris. Deus bendiga o irmão da Silva Valentim, nesta manhã que está aí em sintonia de la rádio também. A irmã Tatiane nos diz também a paz do Senhor aqui em Alegria. Estamos escutando o programa que está uma bênção. Eu, Tatiane, minha mãe Sueli pedimos um hino. Com Daniel e Samuel, o hino Carpinteiro, Pregador e Dois Maná, orações por a nossa família. Deus te abençoe, irmã Tatiane, irmã Sueli, nessa manhã, fiel ouvinte das programações da Rádio Renascer. Diz o Maná, irmã Tatiane, para a irmã, disse Jesus, portanto, qualquer que me confesse diante dos homens, eu confessarei diante do meu Pai que está no céu. Mateus 10:32, para sua meditação. Louvarei ao Senhor em todo o tempo. O louvor estará continuamente na minha boca. Salmos 34, verso 1, aí para sua mãe também nessa manhã. Soldado, tenemos aqui mais participações. 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Paz do Senhor, irmão. Estamos tomando chimarrão e escutando o programa que está uma benção de Deus. Deus abençoe a irmã Sidinara, irmão Marcos, nessa manhã. Estão aí ligadinho conosco também. Que Deus abençoe a sua família. 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
5: Glória a Deus, Deus abençoa os nossos irmãos aí que está na escuta. É, não pude escutar bem ali o primeiro mensagem, o irmão que mandou, né? Mas Deus abençoa a sua vida, Deus abençoa a irmã Marli Antunes aí da Cumprida, que estão escutando o programa. Deus abençoa a irmã Tereza Reis, é madrugadora, a irmã Tereza Reis, a irmã Maria Augusta, lá de Bento, Deus abençoa a sua vida, irmã. E já pela voz, já que está saindo no áudio, é, a gente conhece aí quem é que está falando. É, Deus abençoa a vida dessas irmãs, Deus abençoa o irmão Clairto, é, toda a sua família, é, que Deus venha entrar com providência aí sobre tudo que vocês precisarem. É, acredita que Deus, Ele está ali trabalhando e vai dar vitória para vocês. É, irmão Maurício, Deus abençoa a irmã da Silva, ali que está escutando o programa, a programação, a irmã Tatiane, ali a sua mãe Sueli, a família ouvindo a programação. Deus abençoa a irmã Laura. É, com certeza ali a irmã Marta passou ali o número da rádio. Deus abençoe a irmã Laura ali, jovem Laura do quilômetro 18. É, a sua mãe Marta, é, o seu pai ali que sempre está escutando a programação, né? Deus abençoe o irmão Vitor, é, toda a família, é, ali do bairro ali que estão escutando, a todos vocês aí. Que Deus venha abençoar a irmã Sidinara também, que está ouvindo, o irmão Héctor, de 25 de maio, e a irmã Ed, que tinha mandado a mensagem no número da rádio. Deus abençoa a irmã Helena, que não perde programação, né? Sempre ouvindo as programações de rádio, né? Eita, a benção de Deus. É, vamos aí passando um louvor para todos esses irmãos, irmã Mariela, nesta manhã, é aonde Deus, Ele vai entrar com providência nesta manhã, nas casas, nas famílias, porque Ele é Deus, irmãos, é, e Ele pode mudar a história, a tua história. Deus pode mudar, transformar a luta numa vitória.

graças a Deus, aí um lindo louvor aí a pedido dos nossos irmãos aí que mandaram aí que a sua mensagem. É, e tá tão lindo, irmãos, de nós escutar os lindos louvor nesta manhã, é, e Deus aí, ele vai entrar com providência, não importa a situação, é, que as famílias, os irmãos estão passando, vamos crer na providência do Senhor. Temos mensagem aqui, paz do Senhor, irmão Ricardo, estamos ouvindo o programa e está uma benção. Queremos mandar uma saudação para o irmão

un louvor, se for possível, o crente e a palmeira, Miro e família, saudação para minha mãe. Deus abençoe a irmã Maiara, o irmão Miro, também a irmã Maria, lá de Padre Gonzales. Deus abençoe a sua vida. E fico muito feliz, irmã Maiara, por aí saber que o irmão Lucas e a irmã Fabiana estiveram no culto ontem à noite. A irmã Fabiana aí é uma benção, ela louva o nome do Senhor. Aí os irmãos aí congregavam com nós e estão ali morando agora em Tiradentes do Sul. E eu tenho a certeza ali que o pastor Daniel vai acolher eles e vai estar ali pastoreando como um bom pastor, né? E os irmãos aí vão servir de bênção aí na igreja Assembleia de Deus em Tiradentes do Sul. E o irmão Lucas aí mandou mensagem que está viajando no carro e está escutando o programa. Deus abençoa a todos nossos irmãos aí que estão ouvindo nesta manhã maravilhosa. É benção de Deus, meus irmãos, é benção que Deus tem aí para todo aquele que crer. Quero estar aqui falando também do nosso trabalho. Estivemos trabalhando no dia de ontem, aliás, desde segunda ali com a irmã Marta, a filha Raquel, no projeto Criança. O frio chegou, meus irmãos, ali estivemos agradecendo ali o irmão Nilton também, de Lindorfo Collor, que trouxe roupa para fazer a doação agora do inverno. E no dia de ontem estávamos trabalhando neste projeto e levando roupa, calçado, e para muitas crianças que visitemos no dia de ontem, aonde estivemos orando em casas, e fiquemos maravilhados com o trabalho. Aonde famílias nos recebem com alegria, sabendo que vão ser beneficiados ali com a roupa, o calçado. E fiquemos muito felizes no dia de ontem. Chegamos já de volta na parte da noite, frio, mas agradecendo ao Senhor, donde queremos agradecer a todos aqueles que estão abraçando este trabalho. E com a sua ajuda nós podemos conseguir fazer aquilo que Deus nos colocou no nosso coração. Ali onde estivemos com crianças e aonde falava, eu também quero ter um calçado, eu quero também ganhar roupa. E não é fácil não, né? E levar a roupa que vai dando certo para as crianças. E visitemos duas casas também ontem, aonde numa casa tinha 7 crianças, crianças pequenas, crianças mais maiores. E visitemos também outra casa ali onde tinha 6 crianças. E todos precisando, irmãos, todos precisando de que melhore a sua situação. Criança indo para o colégio e precisa ser abrigado neste inverno. Então, temos trabalhando com alegria, com amor a Deus, ali a palavra, abraçando pessoas, orando com pessoas ali para que Deus venha entrar com providência. E ali temos carência de ir e buscar roupa que já está doada, roupa, mas estamos pelejando

0: Porque tudo vai um custo, vai o custo para ir buscar essas roupas e também vai o custo para poder conseguir que estas roupas possam vir do Brasil ali e para atravessar ali o rio para vir até aqui. É somente Deus, irmãos. Estamos ali. Aonde eu apresentei na última programação, aonde temos o grande desejo de fazer uma cozinha no quilômetro 16 ali, para poder preparar o lanche para as crianças, para poder fazer neste inverno uma chocolatada para as crianças, porque. E às vezes ali todo o tempo, eles têm que estar do lado de fora da igreja, a Raquel atendendo as crianças no banquinho do lado de fora, no frio, e eles estão ali comendo seu lanche ou tomando alguma coisa ali neste inverno para poder aquecer. E nós ali estamos orando para que Deus entra com providência, irmãos. E eu fico muito feliz que na última programação que eu falei neste programa, a irmã Malvina, ali do bairro Bela Vista, ela doou um fogão, ela doou, sentiu de doar um fogão a lenha que ela tem lá para este projeto. Então, glória a Deus pela vida da irmã Malvina e quanta necessidade há de nós ali poder, se não dá para comprar a madeira, nós temos irmãos ali que serra a madeira, e nós vamos em nome de Jesus construir esta cozinha para colocar este fogão que já foi a primeira doação da irmã Malvina, do irmão Domingo, e nós colocar este fogão e queimar a lenha mesmo, ali no interior, queimar a lenha mesmo para não depender do gás, e o próprio fogão vai ajudar nos dias de frio também aquecer ali as crianças que vão participar do lanche, do café. É um sonho que eu tenho sempre de melhorar as coisas, e poder auxiliar. Quilômetro 16, meus irmãos, a Igreja Assembleia de Deus Missão do Paraná, que está a cargo como presidente, pastor Denios Marques, a missioneira Flávia, e os demais equipe que estão trabalhando nesta obra missionária. Então, ali o quilômetro 16, não tinha crianças, era muito poucas as crianças que tinha ali nesse setor. E através do evangelismo nas casas, a assistência social, eu não estou conseguindo levar num viagem só as crianças para a igreja ali. E na caminhoneta, Então nós vamos recolhendo as crianças, levando para a igreja e já estamos para a glória do Senhor. E contemos com um número de crianças já que estão louvando o nome do Senhor. E também temos ali discipulando é um grupo de adolescente que tem aceitado Jesus, ido para a igreja e estamos discipulando para poder dar este curso de ensino, de conhecimento da palavra de Deus, para poder batizar nas águas e batismais aí. Então, nós agradecemos a Deus, irmãos, através das boas obras que nós conquistemos almas para o reino do Senhor. E eu tenho a certeza, que a obra do Senhor, ela sempre vai depender de atitudes, ela vai depender de coragem, ela vai depender de nós avançar para frente para poder família ser alcançada, para famílias compreender que com Deus, que com o Senhor é possível todas as coisas. Nós temos uma doação de roupa, aonde fica mais ou menos ali uns 200, 250 quilômetros, desde aqui do nosso país argentino, que é no Brasil, e são muitas roupas onde este irmão se comunicou, mas nós estamos orando ao Senhor pela providência de Deus, para nós poder conseguir os recursos de gasto para ir buscar e também de passe para atravessar essas roupas, para nós seguir neste trabalho solidário, porque é assim que a obra do Senhor ela vai crescendo. É um motivo de nós acreditar no Senhor e depositar muita fé para que famílias possam ser alcançadas, recorrendo à obra do Senhor, irmãos. No dia de ontem, eu não acostumo nombrar nomes, mas acostumo, às vezes, falar acerca daquilo que nós estamos vendo. Então, ali no lugar onde nós estávamos com estas famílias, o frio ontem de noite era intenso, era num lugar ali, numa baixada ali, onde pegava muito frio. Então, essas famílias, a capacidade da casa é para agasalhar eles. É lugares muito pequeno, é habitação muito, muito pequeno, que se chegar mais uma pessoa, e nós estávamos em três ali, eu, a Raquel e a Marta, então com dificuldade eles conseguiam ajeitar um lugarzinho para nós sentar e ficar ali um tempo conversando com essas famílias. Então nós temos vendo a necessidade que muitas vezes as famílias vão passando. Em um número, irmãos, de 9 pessoas numa casa, 8 pessoas na outra, e assim vamos por diante, que é números de pessoas, famílias bastante abençoadas, que podemos dizer no número de família. Como um pai vai fazer para comprar um calçado para cada filho ir na escola, comprar as roupas? Então é somente Deus entrando com providência, por isso a obra do Senhor, irmãos. A obra do Senhor é muito bom. Quanta glória nós recebemos de Deus ali quando nós nos reunimos para orar na casa de Deus, estar com o grupo, os irmãos na casa de Deus. Mas fora quando nós vemos pessoas precisando da nossa ajuda, pessoas que precisam realmente da providência de Deus. Então, ali na casa de Deus é o preparamento, é onde, se a pessoa está cheia do Espírito do Senhor, se a pessoa ela está cheia de palavra de Deus, ela não vai apresentar somente ali na casa de Deus, senão o próprio Espírito de Deus vai levar para o campo. O Espírito do Senhor vai levar a visitar uma casa, uma família, e mesmo que nós não temos para ajudar, mas nós vamos orar, vamos entrar em campanha de oração para pedir a providência de Deus para nós alcançar que aquela família possa receber as bênçãos do Senhor. Então, a obra de Deus é neste projeto que nós estamos trabalhando, que comecemos a trabalhar como um projeto crianças, e pela glória do Senhor, vidas estão sendo alcançadas. Pessoas estão entregando a vida a Jesus. Pessoas que estão vendo que a saída é Jesus. E tu que está ouvindo nesta manhã, tudo podemos naquele que nos enche de graça, de poder, e nós ser sempre um mais para poder prestar essas assistências para estas famílias, prestar a melhoria para este povo que estão precisando de uma ajuda para eles conhecer quem é Deus. As nossas orações, o nosso preparamento em palavra, de levar o conhecimento que Jesus tem a saída para todo problema. E através de nossa vida, da minha vida, da tua vida, pessoas possam ser alcançadas, famílias possam ser alcançadas, famílias podem cambiar a história através de pessoas que são preparadas, pessoas que são cheias da graça de Deus, pessoas cheias do Espírito de Deus, que estão ali para trabalhar na obra do Senhor, trabalhar na seara do Senhor. A minha preocupação, meus irmãos, a minha grande preocupação é que Deus ele despertou no meu coração, é estar entre um povo que realmente precisa de que nós estamos alcançando palavras de vida, alcançando saída na pessoa de Jesus, alcançando aquele abraço que as crianças precisam, aquele carinho. No dia de ontem, eu me alegrava, eu pegava crianças, abraçava, botava no colo e estava ali conversando com eles, fazendo aquela criança sorrir. E através disso, nós não queremos parar, nós queremos continuar, porque o agrado de Deus é o agrado do Senhor. É que nós realmente fazemos a obra de Deus com carinho e com boa vontade, para que a nossa pessoa, a nossa vida seja instrumento de Deus. É que através da nossa vida, que o Espírito de Deus venha enlaçar crianças, venha enlaçar famílias, venha dar o melhor para eles. Por isso, tu que quer abraçar este trabalho, tu que quer sente, eu vou entrar ajudando este trabalho, eu vou ser uma pessoa a mais, que vou fazer, da minha ajuda, fazer que roupa chega para essas crianças, calçado chega para essas crianças, alimento chega para estas crianças, que este projeto desta cozinha seja alcançado ali no quilômetro 16 para benefício de agasalhar criança e melhorar o sistema da alimentação para eles. Tu pode entrar em contato comigo aqui, nós vamos estar e unido, trabalhando nesta obra para que o Senhor Jesus possa a nos anotar e pela através das obras que estamos fazendo e nós unidos participar das bênçãos do Senhor. E eu tenho a certeza que Deus, Ele vai preparar pessoas, que o Senhor, Ele vai entrar com providência para ti que está ouvindo nesta manhã. Ele vai entrar com providência. E no dia de ontem, uma menina, uma pequena de 9 anos, ela dizia, só esse calçado que eu tenho nos meus pés. E ela estava comentando, ela precisava de roupa, ela não pôde receber as roupas suficientes ali que andasse para ela. E nós fomos com o coração cheio de presença de Deus, derramando lágrima, porque nós prometemos a ela que nós vamos conseguir o calçado para ela e também vamos conseguir a roupa para ela ir no colégio. Então, meus irmãos, a obra de Deus é consentimento. A obra de Deus, ela é com muito sofrimento. No meio da escassez, é onde Deus enchia o seu povo de graça. E nós temos que apresentar a pessoa de Jesus, que Ele é a saída. E eu apresento para ti nesta manhã, que Jesus é a saída para todos os teus problemas. Se tu nesta manhã, tu diante de Deus, está conversando com o Senhor, Deus vai tomar a providência de todos os teus problemas. Deus vai entrar com todos os recursos que tu precisa e vai te dar uma grande vitória. Eu sinto algo muito bom nesta manhã, que o Senhor, Ele vai entrar com providência, e em nome de Jesus, irmãos, em nome de Jesus, eu tenho a certeza, que Deus, Ele vai entrar com providência, que em breve, com brevidade, nós vamos ter esta cozinha, vamos instalar este fogão que a irmã Malvina doou ali para o projeto Criança. E Deus vai estar entrando com todos os recursos. O meu sonho é ter uma mesa, aquela mesa bem servida para as crianças irem em roda da mesa, poder orar e apresentar ao Senhor aquilo que eles estão recebendo, para a honra e a glória do Senhor. Eu quero falar que Deus, Ele já entrou com providência. Deus abençoe os nossos irmãos que estão mandando a sua mensagem, o seu áudio aqui. Temos participação, irmã Mariela. Não sabré
1: agradecer-te. 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
2: Do Senhor, irmão Ricardo, tem uma escuta aí, irmão. Tá bem essa programação. Passa um hinão aí, a escolha do irmão aí. Pra nós escutar em família, aqui no quilômetro 15. Ele é o maná pra nós aí. Y falamos Fabián de Lima.
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3: Paz do Senhor, irmã Mariela, paz do Senhor, pastor Ricardo. Estou escutando esse abençoado programa e os louvores, a palavra do Senhor, me alegrando aqui. Está bastante frio esta manhã, mas estou aqui agradecendo a Jesus pela vida. Pastor Ricardo, ora por mim, por minha família, por minha nora, meus netinhos. E agradeço, pastor Ricardo, que Jesus continue abençoando o irmão, né? Aí na programação. Irmã Mariela, leu um maná para mim. E roda aquele louvor com a irmã Denisa, vida de um missionário. Eu agradeço se eu for atendida, irmã Mariela. Um abraço, irmã Mariela, aí. Agradeço que Jesus continue abençoando a irmã aí também. Aqui é a Elvira, aqui de Santa Rosa. Paz do Senhor, minha irmã.
1: Que Deus abençoe a irmã Elvira, os irmãos aí de Santa Rosa que estão ligadinhos conosco nessa manhã. Deus é quem me ensine de força e aperfeiçoa o meu caminho. Salmos 18 e 32 aí para sua meditação, irmã Elvira, nessa manhã. A paz do Senhor Jesus Cristo, irmã Maria, ela está uma benção. A programação aqui é a irmã Márcia, o irmão Fernando de Augusto Pestana. Que Deus abençoe o irmão Ricardo, que siga sempre assim com esse amor pelas almas, porque quase está em extinção dos pastores que amam as almas. Peço um maná para nós, irmão Mariela e meu esposo, que está fazendo agora, está aí trabalhando, né? Deus abençoe então aí a vida da nossa irmã nessa manhã, que está aí ligadinho conosco, a irmã Márcia e irmão Fernando estão ligados conosco aí, ouvindo a programação. Nós vamos ler aqui um maná para nossos irmãos. Que Deus abençoe, irmã Márcia. O maná para a irmã nos diz assim nessa manhã: pelo que deixando os rudimentos da doutrina de Cristo, prossigamos até a perfeição. Hebreus 6:1 para sua meditação também nessa manhã. Para seu esposo nos diz: bem-aventurados os que guardam o seu testemunho e buscam de todo o coração. Salmo 119, verso 2.
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1: Deus abençoe, irmã Denise, nessa manhã também aí ligadinha conosco. Deus te abençoe, irmã Denise, irmão José, nossos irmãos aí que estão ouvindo a programação. Tenemos aquí más participaciones. 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Vamos a estar dando a conocer.
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5: A paz do Senhor, irmão Ricardo, estamos à escuta do programa, está sendo muito bom, que Deus abençoe a palavra que estamos ouvindo essa de manhã. Aqui é o irmão Valdeci, de Caçador.
1: Que Deus bendiga ao irmão Valdeci, a los hermanos aí de Caçador que estão em sintonia também en esta mañana de hoy. El Moiracema, Deus abençoe sua vida.
6: A paz do Senhor, irmã Marila, estou escutando a programação do irmão Ricardo aí. Passa o hino para mim, se for possível, com Jair Pires, ungido de Deus, Fanny Nardes.
1: Que Deus bendiga ao irmão Fanny Nardes, também nesta manhã.
7: Tá uma benção, irmão. Irmão, peço oração pela minha filha, Sheila, né, que Deus está fazendo a obra, mas ela está com pedra na vesícula agora, bastante dor na barriga, ela sente. E peço que o irmão ore. Deus sabe das coisas, né, irmão? Alguma coisa ainda falta ela consertar com Deus, que assim, Deus faz uma obra completa, que ela venha largar essas vaidades, essas coisas que não agrada a Deus. E a roupa também, que ela venha ser como ela era antes, né, irmão? Na doutrina, que nós temos que fazer a diferença, né? E eu creio que é algo que está faltando ainda na vida dela consertar com Deus, né? Mas que Deus dê força para ela e que Deus faça um milagre completo, cure ela desse câncer, que eu venha testemunhar ainda. Eu creio que Deus vai curar, porque Deus falou que ia curar, mas depende dela. Propósito dela, né, irmão? E também, ora, irmão, namorado que ela tinha, que tem ainda, né, que veio ali ainda, mas que, ora, exceda a vontade de Deus, que Deus mude a vida dele, que venha dar tudo certo, e se não for, que Deus tire ele do caminho dela, que ela venha fazer a obra de Deus como é para ser, né, irmão? Que não é tempo de nós estar parada, um pouco aqui, um pouco ali, mas temos que tomar uma posição com Deus e se afirmar com Deus e não olhar para os lados, olhar só para Jesus, que hoje em dia está difícil, né? O jeito que está as igrejas, não se sabe se a pessoa é crente ou não é, não tem diferença dos do mundo, mas que nós venha fazer a diferença, né, irmão? Eu sempre oro e peço, Deus, que onde eu colocar a planta do meu pé venha fazer a diferença desse mundo, porque nós temos que ser luz nesse mundo, né, irmão? E hoje em dia tá difícil, né? As igrejas estão cheias, mas se Jesus vem, é poucos que vão subir, né, irmão? Diz a Bíblia, por mínimas coisas nós íamos ficar, então, só a misericórdia de Deus. E ore por mim, para Deus me dar força, para mim vencer, para mim ter palavras para falar para minha filha, para minhas netas, para o meu filho. Que Deus venha fazer a obra na minha família, é o que eu peço. Que Deus venha fazer milagre na minha família, é só milagre, irmão. Que o meu esposo não é fácil, mas Deus vai trabalhar na vida dele, eu creio. Para salvação, amém. Então tá, irmão, um abração aí, tudo de bom. Logo eu vou mandar minha oferta, irmão. Quero mandar três ofertas: para o irmão, para o filho do irmão e para Raquel. Tá bom, irmão? Ora por mim, que Deus me dê saúde, irmão. Que eu tenho esses problemas de pulmão, mas estou confiando em Deus. Deus está me dando força. Graças a Deus por isso. Paz, Senhor. Lê um mandazinho para mim, irmão.
1: Que Deus abençoe o irmão Eli nessa manhã que está aí ligadinha conosco. Deus te abençoe, irmão Eli. Eu vos tomarei por meu povo e serei vosso Deus, e sabereis que eu sou o Senhor vosso Deus que vos tirou debaixo das cargas dos egípcios. Êxodo 6 e 7. Aí para sua meditação, irmã, nessa manhã. Continuamos aqui com as participações.
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9: A paz do Senhor, hermana Mariela, hermano Ricardo, estamos aqui desde Colônia Albarrerito, cerca de 9 de julho, escutando com a família. Está muito lindo, o programa nesta manhã, sempre estamos escutando os programas do hermano Ricardo, de bendição. 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
0: Graças a Deus, Deus abençoa a todos nossos irmãos, né, que estão se comunicando aqui na rádio, benção de Deus, tenho mensagem também no meu telefone, é, Deus abençoa o irmão Vanderlei aí que tem mandado seu áudio, a irmã Noeli de 3 de maio, temos na oração, irmã Noeli, vamos confiar que Deus é poderoso, e vai dar vitória para a irmã aí, para a sua família. É, Deus abençoe o irmão Valdecir, que mandou seu áudio. É, o irmão Candinho, a irmã Iracema. É, tem que estar frio aí no Caçador, né, irmão Valdecir aí? É, tem o rio ali perto, né? Então pode ter serração, né? É, mas os irmãos ali estão com certeza do lado fogão, ali se aquentando ou fazendo seus trabalhos, né? Então o frio é, vai passando. Deus abençoe a irmã Lídia, a irmã Elvira, que mandou seu mensagem, o irmão Fabiano de Lima, é, também o irmão Oscar ali do quilômetro 30, claro que sim, vamos estar orando pelo irmão, pelo seu filho, e Deus vai entrar com providência e vai dar vitória para os irmãos. Irmã Mariela, vamos com louvor nesta manhã, dedicando os irmãos. Deus abençoe o irmão Valdir Prado, é aí que nos apoia também, né, irmão Valdir, aí neste projeto Criança, e agradecemos aí pela sua vida, irmão Valdir, aí que sempre Deus vem abrir as portas para o irmão estar abençoando e cuidando da sua vida e da sua família.
10: Essa história é muito linda. Uma certa vez Jesus curou 10 leprosos de uma vez. Mas sabe o que acontece? Só um voltou. Só um voltou para agradecer. Quantos são agradecidos? Porque Jesus entrou na sua casa e fez um milagre em sua vida.

Graças a Deus aí, que Deus abençoe nossos irmãos aí que estão mandando o seu mensagem. É, Deus abençoe a todos os irmãos aí que estão mandando a sua mensagem aí, se comunicando com nós aí. É benção de Deus. Irmã Eugênia aí da Décima aí também está testemunhando aí, pediu oração. É, pelo seu filho, né, que ali era viciado ali no álcool, né, e Deus tem dado vitória. Deus abençoe o irmão Hilário, também estão escutando aí na Décima, Deus abençoe a vocês, aí é uma grande vitória, né, a irmã ali nos comentava, ali pude escutar, né, eles têm uma família, 13 filhos, né, isso é uma benção de Deus aí, e a irmã feliz aí testemunhava, que o seu filho ali tem vencido, esse mal de vício, e Deus tem dado essa vitória, e vale a pena nós orar, irmãos, vale a pena nós orar, apresentar ao Senhor aí, e Deus, ele se encarrega de entrar com providência, e vai dando vitória para os seus filhos. Vamos aí com louvor mais a pedido, irmã Mariela aí, Deus abençoa. A irmã Vilma de Portela, está escutando, pode ouvir no rádiozinho ali, está escutando a FM Renascer nesta manhã. Aí é benção de Deus, né, irmã Vilma? Deus abençoa vocês aí, que sempre possam, ali a irmã também tem pedido oração para poder fazer a carteira, de motorista, e temos orando, irmã Vilma, e Deus vai entrar com providência e vai dar vitória para a irmã, em nome de Jesus.

Graças a Deus, Deus abençoe a irmã Denise, que cantava esse louvor aí nesta manhã, né, irmã Denise, lá de Ponta Grossa. Deus abençoe o irmão José também aí, com certeza está ouvindo. Tá frio por aí, irmã Denise, irmão José. Também que Deus abençoe a irmã Maria Eduarda, está ouvindo ali em família. Deus abençoa o seu pai, a sua mãe aí, que Deus dê a força para vocês aí, irmão Ademir, que Deus derrame da graça para vocês vencer em nome de Jesus. Deus abençoa a todos nossos irmãos ali de 25 de maio que estão ouvindo, irmão Sabino. Faz tempinho que não escuto a voz mais do irmão Sabino. Deus abençoa a sua vida, a irmã Cristina. Deus abençoa aí a irmã Angélica, todos os irmãos aí de 25 de maio. A irmã Sandra. Deus abençoa vocês aí, todo familiar da irmã Cristina. Os nossos irmãos de São Pedro estão ouvindo. Deus abençoa a todos vocês aí de São Pedro, Vila Paraíso, aí a irmã Eva, Deus abençoa, com certeza está ouvindo. Os irmãos de São Vicente, das colônias, agora em São Vicente, ali está o irmão Sadi, a irmã Veni, que estão morando na cidade de São Vicente. Deus abençoa ali também, uma saudação para o pastor Claudemir, a missioneira Elizabeth no Cristal Uno, a todos os irmãos, missionário Germano e Blanca em Picada Flor, Deus abençoa, também em São Vicente, Deus abençoa ali os missionários de São Vicente. Também ali em Poçada, a nossa equipe ali, nossos pastores. Deus abençoe em São Vicente o missionário Wesley e a Jéssica. Deus abençoe a vocês. Também em Santa Ana ali o missionário Esteban e a Jaqueline, né? Deus abençoe a vocês aí, também está com um excelente trabalho. E estão ali na reforma da igreja, né? Deus entrou com providência e estão ali na reforma da igreja, do telhado da igreja e também do forro da igreja ali. Estão a full trabalhando, como diz o argentino. E queremos agradecer o pastor ali que veio de Curitiba, o pastor Eduardo ali que está ali trabalhando agora na direção da missão. Deus abençoe a equipe que veio junto com ele, o pastor Kleberson, e nós ficamos muito felizes na cruzada que fizeram junto com o pastor Denis Marques, presidente, e nós cremos aí neste trabalho aqui na Argentina, aonde Deus está fazendo, dando crescimento. Onde pude ver também um trabalho de evangelismo, que ali o meu filho, né, o missionário Esteba, teve fazendo na cidade de Santa Ana. Não deu para fazer o culto dentro da igreja, ele fez ali no ar livre, e tinha ali aproximadamente umas 120 pessoas ali, aonde fizeram um trabalho social, também distribuição de roupa, aonde levemos ali duas viagens de roupa em Santa Ana. É uma cidade ali muito pobre e escravizada, né? Vivendo uma vida na escravização ali, muitos credo religioso, uma cidade crendo em outros deuses ali, e aonde Deus está entrando com providência e vidas estão conhecendo Jesus, quem é Jesus, e saindo
é da vida que estão levando escravizado, é por o grande engano que Satanás traz nas vidas. Mas para a honra e a glória do Senhor, Deus está prosperando também a obra ali em Santa Ana. Quero estar orando a Deus, abençoando a tua vida. Senhor Deus, em nome de Jesus eu oro, Pai, apresentando a Ti, Pai, todas as mensagens, Pai, aonde, Pai, eu oro por esta pessoa que não conseguiu enviar sua mensagem, mas eu oro, Senhor, que Tu venha fazer um milagre na vida dela. Meu Deus, em nome de Jesus, eu apresento, Pai, este projeto na obra missionária, Pai, que é o projeto de nós estar através da rádio FM Renascer, apresentando o projeto Criança, Pai, aonde Tu está, Pai, abençoando muitas crianças, Pai. Vem abençoar a todos os irmãos, Pai, que vão estar, Senhor, incluindo as suas ajudas neste projeto, para que estas vidas sejam alcançadas pela Tua palavra e a Tua graça, Deus. Abençoa esta programação de rádio, abençoa a vida da irmã Mariela, Pai, que todos os dias está trabalhando nesta rádio, Pai. Venha, Senhor, entrar com providência sobre cada um, cada família, Pai. Nós, Pai, louvamos o Teu nome e em nome de Jesus abençoamos cada família. Venha queimar todos os males, Pai, todos os processos que Satanás se levanta. Espírito da doença, da depressão, espírito da dor, agora de retirada, em nome de Jesus, amém. Volta a nos ouvir próximo viernes, próxima sexta, e já ficam na paz do Senhor.

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0: Glória a Deus, meus queridos irmãos, queremos já nesse momento apresentar aqueles que estão nos dando hoje a honra da sua presença. Temos aqui a alegria de ter conosco nosso querido irmão Ademar. A paz do Senhor, irmão Ademar.
1: A paz do Senhor, Abner, a paz do Senhor a todos os nossos queridos ouvintes do programa Clamor Missionário.
0: Glória a Deus, meus queridos irmãos, vamos então neste momento à leitura de um texto da palavra. Convido a você, meu irmão e minha irmã, que pode nesse momento abrir a sua Bíblia, fazer isso lá na segunda carta do apóstolo Paulo aos Coríntios. Segunda carta do apóstolo Paulo aos Coríntios, nós vamos ler no capítulo de número 4. Capítulo de número 4, verso número 7. Segunda carta do apóstolo Paulo aos Coríntios, capítulo 4, verso número 7. Vamos estar fazendo leitura desse texto para juntos nós meditarmos. Diz o seguinte, então, o texto na segunda carta aos Coríntios, capítulo 4, verso 7. Temos, porém, esse tesouro em vasos de barro, para que a excelência do poder seja de Deus e não de nós. Em tudo somos atribulados, mas não angustiados, perplexos, mas não desanimados, perseguidos, mas não desamparados, abatidos, mas não destruídos. Esse é o texto da palavra de Deus que nós queremos meditar hoje, a carta do apóstolo Paulo aos Coríntios. Nós sabemos que são duas cartas. Na verdade, historicamente se diz, e aqui está o irmão Ademar, que é um teólogo, é um homem do estudo, tem essa conhecimento aí, é que se diz que havia uma terceira carta, né, aos Coríntios, e aí ela se perdeu, ou então não entrou nesse nosso formato do cânon bíblico, mas fica para nós essa primeira e a segunda.

0: vida que detém assuntos extraordinários. A carta que é enviada aos irmãos que estão na cidade de Corinto. Certa feita, em um culto, estava eu, Tiago, em um culto, uma congregação, onde o irmão abriu o texto na carta aos Coríntios, falou, não, a carta aos corintianos, e na verdade não é, né, aos corintianos não é a forma certa de designar a carta, porque aos crentes que estão na cidade de Corinto, logo é aos coríntios, não aos corintianos, que aí já tem a ver com time de futebol lá no estado de São Paulo. Não que o evangelho também não alcance os corintianos, né? Alcança corintiano, alcança gremista, colorado, mas não é o que o texto está sugerindo, e não é para eles que o apóstolo Paulo está escrevendo objetivamente. No verso 7, ele declara, temos, porém, esse tesouro em vaso de barro, para que a excelência do poder seja de Deus e não de nós. E aí ele fala um pouquinho, em tudo somos atribulados, mas não angustiados, perplexos, mas não desanimados, perseguidos, mas não desamparados, abatidos, mas não destruídos. Eu quero já passar a palavra aqui ao nosso querido irmão Ademar. Essa expressão que Paulo usa aqui no verso número 7, ela chama a atenção. É tesouro. Temos, porém, esse tesouro em vaso de barro. Quando se fala nesse texto, nessa analogia proposta pelo apóstolo Paulo, vaso de barro, e aqui pode me corrigir, né, dá-se a ideia do homem, apontando para a sua natureza, para a sua fragilidade, para a sua condição limitada. Vaso de barro e tesouro da ideia das grandezas de Deus, das grandezas divinas, celestiais, aquilo que tem a ver com o reino de Deus, as maravilhas que o Senhor confere ao homem, compartilha com o homem. E eu quero aqui já propor a palavra, dar a palavra ao irmão Demar, para nós pensarmos um pouquinho nessa ideia de tesouro em vaso de barro. Vaso de barro somos nós, a quem se refere quando diz vaso de barro, e o que significa essa ideia de vaso de barro, né? E o que é o tesouro? É dinheiro? São bens materiais? Tesouro aqui é literalmente tesouros? Antigamente, quando era pequeno, brincava de caça ao tesouro. E tinha aquela ideia de ter um mapa do tesouro. Quem nunca viu aí, quem sabe, um filme, um desenho, onde se tem aquele mapa e vai se perseguir o tesouro e lá se acha um baú. Há quem diga que no final do arco-íris, essas crendices, essas conversas.
1: É verdade.
0: Alguém que sabe passar a vida procurando um tesouro aí, uma herança, alguma coisa, e aí se depara com esse texto. Não, mas nós temos um tesouro, um vaso de barro. Como assim? Que ideia é esta? Vamos pensar junto nesse texto da palavra de Deus, creio que há de gerar crescimento nas nossas vidas. Fica à vontade, irmão Ademar.
1: Bom, esse contexto aí que é que esse texto bíblico nos remete, ele indica essa passagem, né, que Paulo comenta, que essa, a força que ele tem, ela vem de Deus, e ele reconhece as suas fraquezas, as suas fragilidades, e que até as aparentes derrotas que ele sofre, elas não são necessariamente assim, consequências do poder maligno, mas para que se evidencie que nós e nós mesmos, nós não temos forças para resistirmos às ciladas do inimigo, mas que em Cristo, esse tesouro que ele fala, para alguns, até pode ser tesouro Evidentemente que Paulo está usando uma metáfora, né? Mas alguns tesouros acham que é riqueza, é esse pote de ouro achado no final do arco-íris. Mas para nós que temos os princípios cristãos, o nosso tesouro está em Cristo.
0: É verdade.
1: Tanto é que o Senhor, ele fala, onde estará o tesouro, ali estará o vosso coração.
0: É.
1: Então, o nosso coração tem que estar em Cristo, para que a nosso poder se aperfeiçoe no nosso reconhecimento da nossa fragilidade, da nossa incapacidade de nós e nós mesmos, nós termos condições de resistirmos às intercorrências da vida, às aparentes derrotas, né? Que a olhos humanos pode parecer um sinal de fracasso, de derrota. Mas aqui Paulo, ele deixa muito claro isso, que em tudo somos atribulados, não angustiados, perplexos, não desanimados, enfim, ele elenca uma série de ponto e contraponto, né?
0: Uhum.
1: E em tudo nisso, o nome do Senhor, ele é glorificado. E eu entendo que em vasos de barro é que nós somos pessoas em construção.
0: Amém.
1: Que nós temos, né? Não é uma questão de essa crise de identidade, crise de modelo, não. Ele fala que nós não somos seres quebrados, cacos, pó e cinza, não. Quando a gente fala isso, é que eu entendo que nós somos pessoas em construção com um vaso na mão do oleiro. Então, nós temos que reconhecer isso, né? Que esse nosso aperfeiçoamento depende da nossa condição, nossa capacidade de continuarmos caminhando com Deus, mesmo diante dessas adversidades que Paulo está elencando aqui. E que também fica uma recomendação para mim, quando a gente faz um programa que sempre, primeiramente, o texto confronta nós mesmos, como os nossos ouvintes também, né? Eu gosto muito quando o Abner fala, isso não é um xingamento, mas antes a gente se examina, né?
0: É verdade.
1: Eu não quero ser hipócrita aqui, tá falando uma coisa que eu não consiga viver ou praticar.
0: Uhum.
1: Ao contrário, eu peço sempre que o Senhor, assim, ele vá mudando trabalhando nas minhas imperfeições, quem sabe no meu modo errado de agir. E nós temos que ter essa compreensão, que nós somos seres em constante evolução, em aperfeiçoamento, e isso só vai se concretizar no estágio final, no plano, no propósito de salvação de Deus para nós, que é a nossa glorificação.
0: Sim.
1: Que ali nós será anulado, será retirado, né? O poder do pecado, Deus será retirado, toda a interferência, as nossas fragilidades, elas serão reconstruídas, né?
0: É
1: em Cristo Jesus. E ali nós alcançaremos um estado de aperfeiçoamento, de perfeição, como o Senhor. Então fica aqui essa orientação para nós, né? E é interessante quando Paulo fala que se nós fôssemos elencar alguns essas situações que ele coloca, atribulados, mas não angustiados, né? Então, por vezes, existem pressões externas que elas acabam nos... eu estava lendo esses dias, elas acabam se mostrando para nós que nós somos interiormente, às vezes, esmagados.
0: É.
1: Nós somos, assim, a olhos humanos, nós estamos, assim, destruídos. Mas ele continua perplexo, mas não desanimados. Né? Então, nós ficamos perplexos diante de situações, de intercorrências, de situações cotidianas que nos fazem, às vezes, não entender, né, o propósito de Deus, mas que nós não perdemos a nossa esperança, o nosso foco, e somos encorajados a não desistirmos. Fala também que nós somos perseguidos, mas não desamparados.
0: Verdade.
1: Né? Então, quando nós temos a palavra de Deus, quando nós nos derramamos diante do Senhor, quando nós derramamos assim diante do Senhor as nossas fragilidades, as nossas incapacidades, o Senhor, Ele não nos desampara. Nós temos sempre a certeza que, mesmo diante de uma situação adversa, né, até quem sabe estamos falando para pessoas que encontram-se com um quadro desolador, um quadro de desesperança, mas que em Cristo nós temos amparo, nós somos animados a prosseguir. E ele conclui dizendo que abatidos, mas não destruídos, ou seja, a aparente derrota momentânea, circunstancial, ela está condicionada a uma situação temporal, e aquilo vai passar. Coisas boas passam, mas coisas ruins também passam.
0: É verdade.
1: Tem sempre essa esperança de olhar para o Senhor, né? Que mesmo num quadro de aparente derrota, de aparente recuo, muitas vezes, por que não, né? O Senhor, Ele está atuando e Ele não nos desampara.
0: É verdade, é verdade. Sabe que quando o senhor falava desses contrapontos propostos aqui pelo apóstolo Paulo, e ao ler, para aqueles que são dados à prática da leitura, na leitura a gente percebe o coração de quem escreveu. E a gente percebe que Paulo, na sua, pelo menos é uma impressão que eu tenho, ele é aquele indivíduo que ele foi trabalhado literalmente por Deus, e ele coloca esses contrapontos que ele já viveu. Então são experiências que ele teve na sua caminhada com Deus que ele faz esses contrapontos. Bom, atribulados, mas não angustiado. Perplexo, mas não desanimado. Perseguido, mas não desamparado. Abatido, mas não destruído. Situações que são inerentes da vida. Óbvio que a gente aqui não deseja que você passe por isso, mas vai passar. Por uma ou outra dessa aqui, você vai passar, porque faz parte da caminhada. E dentro disso, ele deixa também uma palavra de esperança para nós, que em Deus nós conseguimos vencer tudo isso. Todos esses contrapontos, esses reveses. Quando o senhor estava falando, eu fui aqui ao Google, né, que também é um auxílio que a gente tem,
1: claro,
0: né, na hora
1: da angústia.
0: E aí eu fui dar uma pesquisadinha sobre essas definições, algumas dessas definições, e aqui uma das definições sugeridas no dicionário Oxford, por exemplo, a ideia de atribulado, pessoa que está sendo atormentada, passada por grande dificuldade, situação penosa. Então ele está dizendo, eu estou passando por uma situação penosa, de grande dificuldade, e isso eu passo, mas eu não sou angustiado, eu não sou tomado de amargura. A definição para angustiado no dicionário Oxford, essa ideia de amargura indica um estado emocional de desespero. O que ele está dizendo? Bom, eu passo por uma situação de dificuldade, uma situação penosa, estou sendo afligido, estou sendo atribulado, mas eu não estou amargurado, eu não estou desesperado, porque eu tenho uma convicção que Cristo está comigo. Ele então consegue passar pela tribulação e não ser angustiado, porque ele está firmado na pessoa de Jesus.
1: Sim.
0: E aí os outros contrapontos também todos eles seguem. A ideia de perplexo é alguém que está tomado por uma situação que o surpreende, uma situação não programada, uma situação que ele é tomado de assalto. Não assalto no sentido do assalto de alguém que é assaltado, mas no sentido de alguém que foi surpreso, Ele está perplexo diante de um fato inesperado. Foi tomado de assalto. Mas mesmo assim ele não desanima. Mesmo estando vivendo essa situação que não é programada, que não estava no script, ele é surpreendido por uma perca, surpreendido por uma situação negativa, por uma injúria, no caso dele, sei lá, por açoites, por um naufrágio. Ele é tomado de assalto por essa situação que faz com que ele fique perplexo. Mas mesmo assim ele não desanima. Por quê? Porque está firmado na pessoa de Jesus. Ele ainda cita, faz o paralelo entre perseguido, mas não desamparado. Esse aqui é extraordinário. É perseguido pelo adversário, o diabo, que é o nosso inimigo maior, e também pelos aqueles que se opunham à mensagem do Evangelho nos dias de Paulo. As resistências humanas que existiam naquela época. E mesmo sendo perseguido, ele está dizendo, eu não sou desamparado. Tem perseguição? Tem. Mas Deus está comigo. Eu não estou abandonado. E isso a gente vê que se cumpre o que Jesus prometeu em Mateus 28. Né? Eis que estou convosco todos os dias, até a consumação dos séculos. Se cumpre o que Cristo prometeu, eu não deixo vocês sozinhos. Pode ter perseguição, mas eu não desamparo. Eu estou junto. Eu não vou deixar vocês só. Não, Ademar te vira no meio dessa tormenta aí. Não, ele está junto conosco. É que o salmista disse, ainda que eu ande pelo vale da sombra da morte, não temerei mal algum se tu estiver comigo.
1: É verdade.
0: Então a companhia de Deus nesses momentos de perseguição, de dificuldade, é o que aconteceu com João na ilha de Patmos. João foi para a ilha de Patmos por conta da perseguição. Foi ali os primeiros versículos do primeiro capítulo ainda fala por causa do testemunho, da palavra.
1: Sim.
0: Ele está na ilha, isolado. Pense bem alguém viver a condição de estar vivo, mas estar isolado. Há muitas pessoas que diz, né, a história, narra a história paralela à Bíblia, que muitos ficavam alucinados, loucos, porque não conviviam mais. Então, a pessoa, existe uma necessidade de convívio, de socializar.
1: Sim.
0: E muitos até chegavam ao estágio de loucura por passar vários e vários anos sozinhos, isolados, sem falar das feras, sem falar das muitas dificuldades que lá existiam. João está nessa ilha por conta da perseguição. Mas quem é que se apresenta para ele na ilha? Ou seja, ele está sendo perseguido, mas ele não está sozinho.
1: É.
0: E é a mesma coisa que Paulo está dizendo, estou perseguido, tem luta, mas eu não estou só.
1: Claro. É, o ser humano ele é feito para socializar.
0: Sim.
1: Mas ainda que nós estejamos no sentido num momento de solidão, quem sabe, mas nós temos um que está sempre pronto a nos ouvir.
0: É verdade.
1: Né? E a partir do momento que nós nos relacionamos com ele, Deus não é um ser que criou, fez a sua criação e abandonou a sua própria sorte.
0: É.
1: Ele é um ser que se relaciona.
0: É verdade.
1: Né? Lá em Isaías tem um texto que diz assim, assim diz o alto, o sublime, eu habito num alto e santo monte, mas também habito com o abatido e o contrito de coração.
0: Glória.
1: Ou seja, quando nós ali, mesmo uma situação supostamente desesperadora, né, para aqueles que não têm a sua fé ainda tão amadurecida, tão firmada no Senhor, né, a gente pode passar por isso.
0: Claro.
1: Ninguém aqui é super-homem, super-crente. Não, absolutamente. Né? Mas a partir do momento que nós nos rendemos a ele, então quando ele fala assim, habito num alto e santo monte, ele está dizendo assim, um santo lugar, ele está falando da transcendência dele, dos seus atributos, que a qualquer momento ele pode intervir naquela situação, naquele fato, mas ao mesmo tempo ele diz assim, eu também habito com o abatido e o contrito de coração. Ou seja, um Deus que se relaciona conosco.
0: Exato.
1: Um Deus que está sempre pronto a vir em nosso socorro. Né?
0: É.
1: E isso é maravilhoso.
0: Claro.
1: Saber que
2: em momento algum, o crente mesmo, que ele está alicerçado, que ele amadureceu a sua fé, que passou por circunstâncias diversas da sua caminhada, ele sabe que se ele dobrar o joelho, ele orar ao Senhor, alguém vai estar ouvindo.
0: É.
2: Ele ouve, ele fala, Deus ouve, ele fica em silêncio, Deus fala. Se ele usar o recurso, se tiver uma Bíblia ainda, daí melhor ainda.
0: Exatamente.
2: Né? Aí é direto, é um telefonema para o céu. Né? Porque a oração tem isso.
0: Claro.
2: No momento que nós estamos num momento muito atribulados, perseguidos, nosso adversário ali usando circunstâncias diversas para impedir, né, que nós tenhamos essa que nós amadureçamos o nosso relacionamento com o Senhor, na oração, nos primeiros minutos ali, parece que a coisa não flui.
0: É,
2: né? Não,
0: é verdade.
2: Não, né? Mas é, por exemplo, tu vai indo, tu chora um pouco, tu lê um pouco de Bíblia, tu pega um salmo, lê um pouco de salmo, e quando tu acalma o teu coração, parece que Deus começa a falar.
0: É.
2: Isso é extraordinário. Não tem como a gente se sentir sozinho, tendo essa convicção, essa certeza.
0: Exatamente.
2: Que nós temos um Deus que está sempre pronto para nos intervir a nosso favor, a nos socorrer. E Ele está conosco todos os dias, como tu bem disseste, né?
0: É uma promessa.
2: É uma promessa, assim, que nós temos que nos apropriar dela.
0: Exatamente. Nos abraçarmos essa promessa que Jesus nos deixou, e esse texto que o Senhor se refere, Isaías 57,15, porque assim diz o alto e o sublime que habita na eternidade e cujo nome é santo, em um alto e santo lugar habito, e também com o contrito e abatido de espírito, para vivificar o espírito dos abatidos e para vivificar o coração dos contritos.
2: Que promessa, né?
0: Extraordinário.
2: Saber de crer, trabalhar isso até isso criar raiz em nós, entranhar no nosso ser, né?
0: Exatamente.
2: A gente, não importa o que aconteça.
0: Exatamente.
2: Tem um Deus que mais hoje, mais amanhã, ele vai bradar.
0: Claro, né? Claro.
2: E nós vivemos essa tensão entre o agora e o porvir, o agora e o ainda não.
0: Isso,
2: né? Nós vivemos esse conflito.
0: Claro.
2: Né? Porque até quando João diz assim, quando o Senhor diz, olha, é chegado o reino a nós. Mas de repente aquele que fez essa promessa está lá crucificado.
0: É.
2: Nós temos que ter essa compreensão.
0: Exatamente.
2: Que o cumprimento do estabelecimento do reino prometido por Jesus, ele já está posto, ele está disponível, mas ele ainda vai se concretizar plenamente.
0: Claro.
2: Na eternidade, né?
0: Sim.
2: No futuro, no porvir.
0: Sim.
2: Né? Mas ele está ali.
0: Claro.
2: Na hora que eu dobrar o meu joelho, aquilo que está me afligindo, já vem uma paz. Assim,
0: exatamente.
2: Um escudo. Não, fica tranquilo. Daqui a pouco vem o socorro.
0: Exatamente.
2: Calma o teu coraçãozinho.
0: Exatamente. E nós pensarmos que Deus, ele é grandioso, e como Isaías descreve, é um Deus santo, alto, sublime, extraordinário, mas ele permite, e é desejo, é interesse dele se relacionar conosco, não só nos nossos melhores momentos, mas ele está conosco sempre. E essa ideia de um Deus presente, Emmanuel, Deus conosco, ele está, ele não é um Deus de longe, ele é Deus de perto, ele é um Deus que ele está junto de nós, não é aquele Deus que simplesmente se relaciona com a gente no momento do culto, ou então quando eu estou ali naquele momento no exercício de um dom, ele está comigo também quando eu estou chorando.
2: Sim.
0: Quando eu recebo assim, aquela notícia, fulano, tu está demitido, e aí tu fica assim, mas e o que que vai ser de mim?
2: É.
0: Quando tu recebe aquele diagnóstico assim, ó, fulano, felizmente deu positivo, é um câncer, é uma...
2: Sim, imagina.
0: Não tem o que fazer.
2: Perde o chão, né?
0: Perde tudo. Onde não se acha mais saída, onde tu fica assim, sem chão.
2: É.
0: E aí Deus está ali contigo.
2: Claro.
0: Pronto a segurar na tua mão, pronto a te amparar. Mas o que eu percebo, tanto no escrito de Isaías, como também no de Paulo aos Coríntios, que esse relacionamento ele se dá quando nós reconhecemos a necessidade que nós temos dele.
2: Sim.
0: porque ele fala do contrito, ele fala daquele que se achiga a Deus, aquele que entra, eu uso esse termo, né, e talvez não seja mais adequado, pela porta da humilhação.
2: Sim.
0: Aquele que entra reconhecendo Jesus, eu preciso de ti.
2: Uhum.
0: Porque aquele que entra de forma altiva, arrogante, presunçosa, ele não consegue usufruir desse favor de Deus.
2: Não.
0: A própria Bíblia diz que Deus, ele abate o soberbo. Ele não se relaciona com o altivo, o arrogante, o prepotente. Sim. Mas ele dá graça aos humildes. Esse desejo de Deus de estender a mão ao contrito. Por que é o contrito? Porque é aquele que entende, eu preciso de ti. É aquele que entendeu o que o apóstolo Paulo também escreve aqui aos Coríntios, declarando que o poder de Deus, ele se aperfeiçoa, não é na minha suficiência e nas minhas qualidades. É justamente no reconhecimento da minha fraqueza. É quando eu chego assim, Senhor, o diagnóstico está aqui, eu não tenho mais o que fazer daqui para frente, eu não tenho um passo, eu não tenho uma ligação a fazer, eu não tenho nenhuma saída, a não ser o Senhor, eu coloco tudo nas tuas mãos e eu entrego minha vida na tua mão.
2: Claro.
0: Eu não tenho mais o que fazer. É aquele momento quando um pai chega diante de Deus em oração, o Senhor, meu filho está nesse estado, eu não tenho o que fazer.
2: Uhum.
0: Aquele reconhecimento, mas não uma falácia, mas no coração de verdade, quando alguém chega assim, Senhor, está doendo, estou ferido, eu estou mal, isso me causou uma grande angústia. Alguém que chega contrito, quebrantado, sem aquelas máscaras,
2: sim,
0: sabe, sem aquelas performances humanas,
2: claro.
0: Mas quando a gente chega assim já desmanchado,
2: claro,
0: é por isso que eu acho, e aí é um achismo meu também, que as nossas orações mais, onde a gente mais sente Deus, onde a gente mais sente os céus abertos sobre nós, é quando a gente tá na prova, porque quando, sim, o camarada tá na prova, tu tá quebrado, teu orgulho já foi faz horas, a tua arrogância já foi faz horas, tu tá moído.
2: Sim.
0: Tá quebrado, e tu chega, tu já chega rendido.
2: É verdade.
0: E aí tu sente o céu baixinho, por quê? Até um hino da harpa que diz que os mais belos hinos e poesias foram escritos em tribulação, porque na, sim, tribulação, na luta, na prova, a gente tá rendido.
2: É verdade.
0: E às vezes quando a gente tá bem, a gente já chega cheio de prepotência.
2: Claro.
0: E quando a gente reconhece e entra por esta porta da humilhação com o coração contrito, aí o Espírito de Deus nos envolve, nos enche da sua força e nos conduz para onde Ele quer.
2: É.
0: Então é interessante nós pensarmos.
1: E quando tu falaste aí que a gente chega cheio de floreios e tal, mas quando tu chega na prova, quando tu chega quebrado, submisso, rendido, como tu falaste, a gente nem consegue ter aquela voz impostada assim, agora o irmão Ademar vai fazer uma oração, do cara, né? Falta aquela... Parece que imposta a voz, né? A gente já chega chorando, Senhor. Não,
0: é verdade.
1: Essa luta é maior do que a minha, mas eu sou teu filho.
0: É verdade.
1: Me ajuda. É, eu sei que o senhor tem um escape, o senhor tem um propósito nisso.
0: Uhum.
1: Né? E ter assim, sempre a convicção de que Deus é maior.
0: Exato.
1: Não importa a circunstância. Né? Então isso também, o inimigo trabalha na nossa mente.
0: Exato.
1: Ele coloca assim, o que, que adianta servir ao Senhor?
0: Uhum.
1: Em Malaquias tem um texto que o nosso pastor presidente falou dia desses. E eu gosto muito desse texto de Malaquias. Geralmente a gente pensa que Malaquias é só o capítulo 3 ali, que fala,
0: sim,
1: sobre dízimos,
0: oferta,
1: algumas recomendações para o sacerdote. Mas tem o capítulo 3, no verso 13 em diante, ele diz: inútil é servir a Deus. Ele foi elenca ali, tipo uma lamentação, assim, uma comparação, parece que os perversos prevalecem e tal. Mas daí no 16 ele fala que havia um memorial escrito diante dele para os que temem ao Senhor e lembram do seu nome. Eles serão para mim particular tesouro naquele dia, diz o Senhor. Eu poupá-los-ei como um pai poupa o filho que o serve. E daí ele fala: então vereis outra vez a diferença,
0: amém,
1: entre o justo e o perverso, entre o que o serve e o que não serve a Deus.
0: Verdade.
1: Eu compreendo assim quando ele fala: então vereis outra vez, isso pressupõe que já houve uma primeira vez.
0: Aham.
1: Quando ele fala outra vez, já tem que ter,
0: sim,
1: tido uma vez.
0: Sim.
1: Então, ainda que nessa terra,
0: uhum,
1: né, se porventura algo não acontecer que tu está pedindo ou esperando, isso tá, o Senhor, na sua presciência, ele está antevendo que aquilo não vai fazer bem,
0: claro,
1: para ti.
2: Mas aquilo que for para ti, para teu de direito, que for uma promessa e que estiver alinhado com o propósito de Deus para nossas vidas, vai acontecer.
0: Glória a Deus. Né?
2: Não importa o momento.
0: Exatamente.
2: E fica uma recomendação, né? Que crentes assim, desanimados, eles não que prestam um desserviço, mas eles não são um bom testemunho para a pregação do Evangelho.
0: É verdade.
2: Porque nós temos que, né, mesmo diante da adversidade, da circunstância má, do dia mal, mantermos assim, não, eu estou passando por uma luta, mas eu sei em quem eu tenho crido.
0: Exatamente.
2: Meu Deus é maior. E em tempo oportuno, em tempo certo, ele vai se levantar.
0: É verdade.
2: Ele vai pelejar minha luta. Né? Eu acho que às vezes a gente, assim, cria um entendimento de que Deus só atua e nós só pregamos, damos um bom testemunho quando nós estamos sendo abençoados.
0: É.
2: Troquei de carro, fui promovido, e Deus está abençoando e tal. Mas às vezes na prova.
0: Exatamente.
2: Na prova ali, os caras, mas esse irmão não está passando por uma luta e não está. A dispensa dele não está lavando.
0: É,
2: na geladeira
0: é
2: só não tem água e meia cebola. Você vê que agora a cebola está cara.
0: É verdade.
2: Né? Mas ainda assim, tu consegue manter uma boa fisionomia,
0: sim,
2: não dá um mau testemunho, né?
0: Sim, eu entendo, né, irmão Demar, que a nossa fé, ela é provada, a nossa vida com Deus, ela é atestada justamente diante do contraditório.
2: Sim.
0: Porque eu fazer uso da minha fé quando eu estou, assim, vai convergindo...
2: Sim.
0: É... mão com açúcar,
2: claro,
0: quando
2: claro.
0: O favor está chegando, quando as bênçãos estão vindo, sim, quando a porta está aberta, quando está tudo certo, isso é maravilhoso.
2: Claro.
0: Mas agora o testemunho da minha fé, de fato, ele se dará no momento da contradição.
2: Sim.
0: Quando tudo ruir, quando as portas se fecharem, eu conseguir permanecer. Bom, a minha fé não está atrelada ao que eu recebo ou não recebo, é a pessoa de Jesus. Não é tão somente pelas suas mãos, mas é por quem ele é o todo, pelo Senhor, pela salvação da minha vida. E é por isso que a gente vê assim, ó, eu pergunto aos irmãos, o testemunho de Jó, ele se deu só quando ele não tinha, só quando ele tinha bens ou quando ele não tinha? A vida toda.
2: Sim.
0: Ele deu testemunho de um homem correto, o próprio Deus testemunha dele, tanto quanto ele tinha no momento da abastança, quanto também no momento onde... ele sofreu as percas.
2: Sim.
0: E essa é a medida de fé que eu desejo para a minha vida e para a sua, você que me ouve. Que nós não venhamos ser apenas aqueles crentes que é só quando está tudo bom, quando está favorável. Ah, quando a porta está abrindo para o aumento de salário, para o financiamento que deu. Sabe, só quando as coisas estão acontecendo eu estou bem faceiro. Aí eu sirvo a Deus, aí eu empenho minha vida. Ah, lá o fulano está com a fé, está no auge espiritual dele.
2: Sim.
0: Aí o seguinte, começa a apertar, começa a dificuldade vir, aí não, já começa a faltar os cultos, já entrega tudo os cargos, já sabe que começa aquele desânimo, já tira o pé do acelerador.
2: Sim.
0: Não, irmão, a nossa fé ela tem que se valer justamente diante do contraditório. O inimigo está vindo com toda a fúria dele, não importa, pode virar todos os mísseis do inferno contra mim, eu não saio da minha posição.
2: Verdade.
0: E é o que Jó fez na sua vida. É quando ele perdeu bens, perdeu saúde, perdeu quase tudo, só não perdeu a fé.
2: É verdade.
0: E aí ele permanece de pé, age o que houver, vem o que vier. É o texto também lá de Jesus, agora minha memória não me ajuda, mas ainda que a figueira não floresça, Abacuque.
2: Ainda a oração de Abacuque, ele finaliza o livro com a oração, né?
0: Exatamente.
2: Um homem que começa questionando a Deus, perguntando por quê.
0: Uhum.
2: O problema da existência do mal, essa teodiceia,
0: né,
2: que a gente não... Por que o justo sofre, né? Ali havia um decreto de Deus,
0: sim,
2: havia também todo um contexto de desobediência que Deus queria trabalhar na nação de Israel.
0: É verdade.
2: E aquele povo não mudou o seu comportamento e Deus permitiu o decreto.
0: Claro.
2: Assim como ele pode não mudar, mas ele mudar uma sentença por conta de uma mudança de comportamento,
0: sim,
2: nossa. Né? Porque muitas vezes nós queremos que Deus faça coisa, que algo novo aconteça com os velhos hábitos.
0: Exato.
2: Não, não vai, às vezes, uhum. pô, tô 2, 3 anos fazendo alguma coisa, mas o mesmo comportamento, as mesmas atitudes, é. Né? Tem um ditado que diz assim que velhos atitudes não vão trazer novas mudanças.
0: Sim.
2: Vai
0: sim.
2: ser as mesmas.
0: Claro, né? Claro.
2: O próprio texto bíblico diz que Deus não coloca remendo de tecido novo em vestido velho.
0: É, é verdade. Né?
2: Porque o tecido não vai se pôr. Uhum. Então, é um. Da mesma forma, ele diz que não coloca vinho novo em odres velhos.
0: Exato.
2: Então, queremos o novo de Deus, mas com o mesmo comportamento.
0: É,
2: né?
0: É.
2: Aquela pessoa lamurienta, aquela Exatamente. Pessoa que não consegue olhar com os olhos da fé, uhum. olhar o favor de Deus.
0: É verdade.
2: Né? Olhar. O cuidado de Deus, o socorro de Deus.
0: Uhum.
2: Quando em Jeremias, Lamentações, que ele diz, eu quero trazer a esperança, a lembrança, aquilo que me pode dar esperança.
0: É,
2: olhar para quando Deus me tirou, me libertou. Uhum. Ah, hoje eu estou passando uma luta, mas peraí, lá atrás, há 10, 20 anos, olha só, ele me Sim. libertou, olha a vida que eu levava.
0: É verdade.
2: Né? Então, parece que o profeta está dizendo assim, olha, eu tenho muitas lembranças. Mas eu quero trazer a lembrança, a memória, aquilo que pode dar
0: Exatamente.
2: Esperança.
0: Exatamente.
2: Então, a gente viver disso. Isso é viver por fé.
0: Claro.
2: Hoje está ruim, mas amanhã vai melhorar.
0: Exatamente. Né? Fazer uma seleção inteligente das nossas memórias, a fim de que nós venhamos, a nossa fé venha a ser aumentada. Porque às vezes a gente potencializa só os fracassos, só aquilo que deu errado, só perca, só... É aquela ideia, né? Muito conhecida, o camarada olha para um copo até a metade e um vê um copo meio cheio e o outro meio vazio.
2: É
0: a perspectiva que você dá para as coisas.
2: Sim.
0: Às vezes alguém olha assim, bah, mas eu perdi muita coisa. O outro já vai lembrar assim, eu perdi, mas Deus me supriu. Ah, mas eu sofri um acidente ali, meu carro amassou ali, bateram no meu carro, amassou tudo. Outro já vai, pro mesmo fato vai dizer, não, mas eu saí vivo. É. Mas Deus me guardou a minha vida, Deus Sim. me privou da morte. Então a perspectiva é que se dá para um fato. Às vezes a gente gosta muito de potencializar, por isso que notícia ruim vem demais.
2: É.
0: E a gente gosta de potencializar é desgraça.
2: Sim.
0: É coisa ruim, é coisa terrível. As coisas boas parece que muitas vezes não se dá tanta ênfase.
2: Sim.
0: E a gente deve ter esse olhar, né, mais otimista.
2: Mais positivo,
0: mais
2: né?
0: cheio de fé. Mas Deus está comigo, o que é? Tem gente que já fica assim, ah, meu Deus, olha o Trump está lá com o Lula, meu Deus, ai, o que vai acontecer? Aham. Irmão, eu estou na mão de Deus com o Trump, com o Lula, seja quem for.
2: Claro.
0: Quem me guarda é Deus. E se faltar, Deus vai prover. E Deus está comigo. E encarar o problema com essa perspectiva.
2: Claro.
0: Não de desânimo, como o senhor falou aí, arrastando os pés, irmão. Pelo amor de Deus. Quem está contigo é Deus. Parece que às vezes a gente esquece disso.
2: É verdade. E a sociologia, ela trata essa questão, quando tu falaste do copo meio cheio, meio vazio, é um olhar assim, a ótica do desvio, né?
0: É.
2: Tu mudar a perspectiva, e nós cristãos, nós, essa mudança é olhar pelos olhos da fé.
0: Exato.
2: Como tu falou, não importa se eles estão lá reunidos, não, Deus é comigo, Deus é maior,
0: Glória
2: a Deus. E nada vai acontecer além do que ele permitiu.
0: Uhum.
2: Com Jó não foi assim.
0: Exato.
2: Né? Ele não foi recebeu o testemunho de Deus por conta disso. Não, viste meu servo Jó. Né? E ele, o inimigo só pode nos atacar até onde Deus permite.
0: Exatamente.
2: Então, se nós tivermos essa convicção
0: uhum.
2: de que tudo que acontece na nossa vida é por a vontade permissiva de Deus, né?
0: Exatamente.
2: Evidentemente que nós temos também nos examinarmos se nós não estamos desalinhados com a vontade
0: Exato.
2: De Deus. Né? Às vezes o camarada pode estar com a vida meia lá desalinhada.
0: Toda torta.
2: Daí não vai acontecer. Né? É outra coisa também.
0: É verdade.
2: Né? Também
0: é verdade.
2: Não podemos olhar... Não fazemos esse contraponto também, né?
0: Exatamente.
2: De nos examinarmos.
0: Exatamente. Ah. Sabe que eu lembro de um caso bíblico que chama atenção para esse sentido, que é quando... Eu não lembro agora a referência, irmãos. Eu peço até perdão que eu tenho que tomar um suquinho de Guaraná com a minha memória. Ela, assim, de vez em quando, ela dá uma... dá uma falhada, ela me trai. Mas tá, eu tô orando por isso, Deus vai me dar a vitória. Quando está lá o profeta Eliseu e o moço, seu moço, ao que tudo indica, Geazi, eles sofrem um cerco, se não me engano, em Samaria. Não lembro agora com exatidão. E aí diz que vira um dia, na viração do dia, nas primeiras horas do dia, um moço do profeta foi lá dar uma olhada, percebe que havia todo um cerco. E aí ele volta desesperado e já vem pro profeta: meu Deus!
2: Acabou. Ah,
0: acabou tudo. Não tem saída. E aí é essa questão de quem conhece Deus e tem uma visão mais apurada das coisas. Mais são os que estão conosco do que eles. Mas são só dois. E fora tem todo um cerco, carro, cavaleiro, flecheiro, toda uma estrutura contrária, e o camarada vem dizer que nós somos mais a perspectiva de quem conhece Deus.
1: É verdade.
0: Quem não conhece, irmão, ele é aquela coisa terrível. Ele aumenta o adversário, vê um grande adversário, um grande adversário, um grande adversário. E é aquela fala do Davi: enquanto todos viam um grande Golias, Davi via um grande Deus.
1: Verdade.
0: O que que você está vendo aí, irmão? E não entenda isso como: ah, hoje os irmãos tão positivistas aí, né? Não é isso, irmão, mas é nós enxergarmos que Deus é grande.
1: Sim.
0: Tira Deus dessa caixinha de fósforo que você colocou, sabe, de ver as coisas tão minguadas, tão pequenas. Deus é Deus, irmão. Ah, irmão, mas é a minha dificuldade, tu não sabe qual é, um câncer, é uma leucemia, é um problema de saúde, assim, não tem mais nem saída, eu tô num hospital, quem sabe alguém que nos ouve, quem sabe num presídio, algum lugar desse, que é uma situação extrema, que pensa assim, não, mas no meu caso não tem. Eu quero te dizer que pro teu caso tem também.
1: Sim.
0: Deus, ele é soberano sobre tudo, sobre todos,
1: claro.
0: Até sobre a morte, ele é soberano.
1: É verdade.
0: Então você tem que olhar para Deus desta forma. Tu és Deus. Tu está acima de tudo e de todos. E quando nós olharmos desta forma, irmão, aí a nossa fé, ela vai ser agigantada.
1: Verdade.
0: E não tem demônio que vai nos fazer desanimar, não tem diabo que vai nos entristecer e nos encurralar, nos colocar num cantinho de uma parede e nos encher de pressão. Não, sai da minha frente, diabo, Deus está comigo. Claro. Deus está comigo, está difícil, está complicado, mas Deus vai me dar vitória. E se eu partir dessa aqui, a morte só vai fazer um serviço.
1: Claro.
0: A morte vai me pegar e vai me conduzir até os braços dele.
1: Verdade.
0: E quando eu abrir os meus olhos de volta, eu vou olhar na face dele, e aí está tudo resolvido para sempre.
1: Verdade.
0: É nós olharmos dessa perspectiva. Você, irmão, que está sendo vencido pela murmuração, você que está vencido por esse espírito de desânimo, essa incredulidade tomou conta do teu ser, essa apostasia, esse sentimento, arranca ele hoje. Deus está falando contigo nessa programação hoje, é que ela é bem, bem vertical, assim, bem, bem direta.
1: Sim.
0: Mas é o que eu digo, não é um xingamento, não, irmão, é um conselho para a sua vida.
1: É,
0: segundo a palavra de Deus, tome esse conselho aí, e eu creio que as coisas vão mudar aí no teu viver, em nome de Jesus. Queridos, nós vamos nesse momento a um breve intervalo, e você que está aí na escuta do programa, que deseja entrar em contato conosco, faça isso lá no 51981819063. 51981819063.
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6: 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Queridos, antes de nós orarmos com você, queremos mandar alguns abraços aos irmãos que estão nos acompanhando. Eu mando aqui um abraço todo especial à irmã Eliane Oliveira, que nos ouve da cidade de Sapiranga, aqui no estado do Rio Grande do Sul.
1: Eu também quero mencionar a irmã Jaqueline, de Araucária, Paraná.
6: Irmão Alisson Ribeiro, ele que nos ouve da cidade de Viamão, vizinha nossa aqui em Alvorada.
1: Também da cidade de Sapiranga, Rio Grande do Sul, irmã Clediane.
6: Da cidade de Rubelita, lá no estado das Minas Gerais, irmã Andressa está nos acompanhando.
1: Eu também quero mencionar a irmã Salete Maria, da cidade de Palotina, Paraná.
6: Glória a Deus, um abração a todos esses queridos e amados ouvintes que estão nos ouvindo. E nesse momento vamos orar, e para isso convido o irmão Ademar, que está levando todo o povo de Deus em oração.
1: Senhor Deus, amado e bondoso Pai, nós te damos graças, Senhor, pela tua palavra que nós meditamos nesse dia, Senhor. Ela nos diz que, a despeito, apesar das lutas, das dificuldades, das perseguições, Senhor, que o Senhor está conosco em toda e qualquer situação, Senhor. Nós oramos por aqueles que se acham com a sua fé enfraquecida, Senhor, necessitando, Senhor, do teu socorro, da tua providência, Senhor. Deus, que haja a tua visitação, que essa pessoa consiga mudar o foco, mudar o olhar, mudar a sua perspectiva em relação a essa situação, que ela possa focar os teus olhos para ti. O salmista dizia que ele erguia os seus olhos para o monte e que era dali que viria o seu socorro. Então nós te pedimos que essa pessoa que se encontra aflita, desanimada, abatida, Senhor, que toda a intenção, todo o dardo inflamado do inimigo contra a sua vida, contra a sua mente, Senhor, seja repreendido em nome de Jesus. Deus, nós declaramos o teu socorro, a cura, o milagre, o teu sobrenatural. Deus, nós te pedimos que venha a tua unção, a tua bênção e a tua paz. E nós oramos agradecidos em nome de Jesus. Amém.

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Como é maravilhoso saber que tudo aqui se findará, que dos nossos olhos toda lágrima Deus enxugará. 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
2: A paz do Senhor, igreja. Ao amado da nossa alma, seja honra, glória, louvor, sabedoria. É por causa de Jesus que nós estamos aqui. Quem está aqui por causa de Jesus, diga glória a Deus. Já que vocês estão de pé, nós vamos ler o texto sagrado de pé. Pegue a sua Bíblia de papel agora, porque você é crente raiz. E vá até o livro dos Juízes de Israel. Enquanto você localiza o livro, eu agradeço ao pastor Zilmar Miguel e à preciosa irmã Marinês, que para mim é pastora, pelo acolhimento, pelo convite, pela honra. Quero quebrar o protocolo, que já não tenho muito na vida, para dizer para o senhor e à pastora que vocês são bonitinhos demais. É uma lindeza. A gente olha e já fica feliz. Nessa crise de simpatia que existe no mundo, os senhores são colírio para os nossos olhos. Que Deus continue guardando a vida e a casa dos senhores. Pastor Adriano, com sua santa esposa, eu quero agradecer a Deus pela sua vida e experiência no campo missionário. Por cada missionário que está aqui, eu, através do senhor, os faço também cumprimentado. E já dei o meu sim para o Natal missionário, né? De novo, para a gente viver coisas excepcionais ali, especiais em Deus, porque aprendi com a minha amiga Vanilda Bordieri há quase 15 anos atrás que a melhor parte dos Gideões missionários é o campo missionário e os missionários. Deus continue abençoando a todos vocês. Livro dos Juízes de Israel. Capítulo de número 19. Honradíssima com a presença dos ministros de Deus aqui esta noite, inclusive de tantos que já pregaram e permanecem aqui. Feliz em estar com a minha família, meu esposo, minha filha que amo, e por saber que esta noite meu pai, pastor Carlos Costa, bem como ontem, enquanto meu irmão pregava, está em oração por nossa vida. A ADVIP, nossa querida igreja, o nosso beijo, o nosso abraço a todos vocês. Capítulo 19 do livro dos Juízes, quem encontrou, diga glória a Deus. Aconteceu também naqueles dias, em que não havia rei em Israel, que houve um homem levita, que peregrinando aos lados da montanha de Efraim, tomou para si uma mulher concubina de Belém de Judá. Último versículo do capítulo, versículo de número 30. E sucedeu que cada um que tal via dizia: nunca tal se fez, nem se viu, desde o dia em que os filhos de Israel subiram da terra do Egito até o dia de hoje. Ponderai isto no coração, considerai e falai. Eu digo e vocês repetem, combinado? Combinado? Ponderai. Considerai. E falai. Uma vez mais, ponderai. Considerai. E falai. Enquanto o homem de Deus, pastor Eliel, apresentava a minha vida ao Eterno, eu recebi de Deus um revestimento especial. E quero tão somente agora dar graças a Deus pela palavra que acabou de ser lida. Pai, te louvo porque a tua palavra permanece no céu e é revelada à tua igreja pelas escrituras. Te dou graça porque sei que por ela o teu nome será glorificado. Oramos em o nome de Jesus. Amém. Você pode sentar dizendo glória a Deus. Quem trouxe a Santa Bíblia, diga aleluia. Se você quiser acompanhar, mantenha ela aberta. Se você não quiser acompanhar com ela aberta, confira assim que possível. Eu acabo de ler um texto histórico, inserido no livro dos Juízes de Israel. Estou diante de um texto extremamente delicado. Por essa razão, antes de dar qualquer passo na introdução, eu quero salvaguardar a mim e a todos os ministros esta noite, santos de Deus, lendo a primeira epístola universal do apóstolo Pedro, no capítulo de número 2, no versículo de número 9, que diz assim: vós, porém, sois raça eleita, sacerdócio real, nação santa, povo de propriedade exclusiva de Deus, a fim de proclamardes as virtudes daquele que vos chamou das trevas para a sua maravilhosa luz. Então todos nós que estamos aqui somos sacerdócio real, e estamos inseridos no que conhecemos e chamamos na teologia de sacerdócio universal dos crentes. No 3 nós vamos dizer juntos: eu sou sacerdócio real. Aliás, nós somos sacerdócio real. Vamos lá, 1, 2, 3. Nós somos. Nós somos. Nós somos. Perfeito. Nós. Não vós. Também não eles. Nós. E agora começo a entregar a mensagem que Deus me deu para esta noite. Estamos diante de um dos capítulos mais dramáticos de toda a Bíblia. Aquele capítulo cujo tipo de atrocidade e declínio moral entre o povo faz a gente colocar a mão na boca. Sansão, o último juiz de Israel, morreu. E isso parece ser o último evento cronológico do livro dos Juízes. O último evento cronológico do livro dos Juízes é a morte de Sansão. Mas ainda existem, após esta morte, 4 outros capítulos antes de Juízes terminar. Os anteriores oferecem uma panorâmica da situação de Israel. Ao dizer sempre assim, vê se vocês já encontraram isso em Juízes, e fez o povo o que era mal aos olhos do Senhor. Quem já leu isso? Perfeito. Quem não leu, precisa começar a ler o Antigo Testamento com urgência. Entretanto, os 4 últimos capítulos oferecem uma visão detalhada. Da vida de Israel naquele tempo, e são uma apêndice do livro. Divinamente inspirada, obviamente, mas colocada ali para dar um sentido final. Eu estou agora no capítulo 19, no versículo 1. Tem mais alguém comigo? E então o texto diz assim: aconteceu também naqueles dias. Aconteceu também naqueles dias. Aconteceu naqueles dias. Tem uma palavra aí que precisa ganhar força esta noite, tá bom? Aconteceu naqueles dias. Ó, já descobrimos a palavra, não é? Então, aconteceu naqueles dias. Também é. Do mesmo modo, da mesma forma, igualmente e além disso. Então, primeiro a gente tem que saber o que aconteceu antes, para que a gente compreenda por que esse também está aqui. Porque diante de uma história tão pesada, tão terrível, que culmina com o esquartejamento de um corpo, esse também vai nos dizer que nada é fruto do nada. Pastor Newton, prazer em vê-lo. Um abraço para a pastora Regina. Que nada nasce do acaso, mas que todo desvio humano está terrivelmente condicionado a uma progressão. Se estiver com a Bíblia, folheie. Se não estiver, ouça. Também. Capítulo 1 do livro dos Juízes. Tem um tal de Adoni-Bezeque que gosta de ver uma liderança humilhada e sem identidade comendo migalhas na sua mesa. Capítulo 2, o líder principal morre e o povo se desvia. Capítulo 3, mesmo depois de 40 anos de paz, o povo volta a pecar. Capítulo 4, tem homem medroso que só anda empurrado por uma mulher. Capítulo 5, encontramos tribos distraídas enquanto o restante luta. Capítulo 6, tem gente empobrecendo por causa da desobediência. Posso parar ou vocês vão gritar também? capítulo 7, a gente entre os guerreiros de Gideão, que deveria estar em casa e não no exército. Capítulo 8, gente atribulada, porque Gideão está vencendo sem a ajuda dele. Capítulo 9, encontramos irmão matando irmão só para reinar sozinho. Capítulo 10, líder, pai de 30 filhos, que tinha 30 cidades e andavam sob 30 jumentos, porém a Bíblia não registra nenhum feito deles, só as benesses que recebiam. Posso parar? Capítulo 11, encontramos um homem disposto a sacrificar o que tem em casa só para sair vencedor numa batalha do lado de fora. Capítulo 12, a tribo famosinha, que quando vem alguém novo se levantando, manda recadinho: vou te queimar. Capítulo 13, eu devo parar? Deus empurrando gente escolhida que tem poder, mas não quer se mover do lugar. Capítulo 14, tem israelita casando com filisteia. Capítulo 15, tem alguém queimando a seara de alguém só por vingança pessoal. Capítulo 16, tem ungido deitado na cama de Dalila e acreditando que pode matar filisteu. Capítulo 17, tem levita sem destino que fica

0: E então, também, ou nós nos levantamos agora, para quebrar o ciclo de apostasia, ou nós nos levantamos agora, para quebrar o ciclo de maldade nessa nação. Ou nós nos levantamos agora para quebrar o ciclo de abusos na nossa família. Ou nós nos levantamos agora para quebrar maldições em territórios consagrados a demônios. Ou esse também não vai parar jamais. Eu tenho uma palavra esta noite, eu vou entregar. Deus está levantando um exército que vai parar no capítulo de número 18 e vai dizer: nunca mais, nunca mais, nunca mais. Eu quero esta noite te provocar a jogar esse também no chão e pisar e levantar tua voz e gritar: nunca mais. Alguém aqui já leu a história de Mica? Da história da mãe, do ídolo, do roubo, do sacerdote, do dinheiro da mãe. Você já percebeu que tem alguma coisa ali de meio engraçado? Meio esdrúxulo, meio cômico? É sempre assim. Antes de Satanás trazer uma tragédia com cara de tragédia, ele vai fazendo tragédias que tem cara de esdrúxulo, cômico, engraçado. E a gente começa a rir. Primeiro a gente ri do jeitinho que o menino anda. Depois esse menino comete suicídio porque, de um lado, a sociedade diz: faça o que você quer. Mas do outro lado, a alma dele que grita por socorro não aguenta a pressão dos sentimentos que tem. Começa cômico, mas termina com morte. Eu confesso o meu pecado. Quantas vezes eu ouvi coisas tão esdrúxulas que eu gargalhei. Aconteceu isso. É tão inacreditável, é tão esdrúxulo. A roda da mesa com meu marido, com meu irmão, gente íntima, fala: não, isso não pode ter acontecido. Não, é mentira, isso é mentira. E a gente dá um sorriso, é mentira. E o diabo do outro lado está dizendo: isso mesmo, acostume-se com o caos. Sorria no caos, que eu vou trazer um caos maior ainda. Não é engraçado? Mas os gideões missionários têm a saída. Eu vou repetir: os gideões missionários têm a saída. O texto, antes de contar a tragédia, diz a razão principal da tragédia: naqueles dias em que não havia rei em Israel. Naqueles dias em que não havia rei em Israel. E todos os relatos do livro dos Juízes apontam para uma necessidade imediata. Um salvador. Um rei. A igreja tem a resposta. A igreja tem a saída. O mundo vive como se não houvesse reis sobre eles. Mas nós conhecemos aquele que é rei e Senhor. Se você sabe o nome dele, grita o nome dele, grita o nome dele, grita o nome dele. Você vai ver que uma coisa estranha vai acontecer agora aqui. Tem gente que não está com certeza de quem eu estou falando. Olha o absurdo que nós chegamos. Tem gente que não tem certeza. Será que ela está falando de quem eu penso que ela está falando? Eu estou falando de Jesus. Jesus, Jesus, Jesus, Jesus, Jesus, Jesus. Os homens. assim, orebarabashi andarai. Como não havia rei em Israel, a Bíblia diz que um levita saiu. O levita na casa de Mica, ele estava buscando atividades religiosas que o outro promovessem. Já o levita do capítulo 19 é apresentado como alguém que tem uma concubina. Ele não tem uma esposa, ele tem uma esposa de segunda categoria. Um objeto dele. E eu vim dizer algo aqui nos Gideões Missionários e vou repetir por quantas vezes precisar, em quantos lugares eu estiver. Deus nunca permitiu isso. Deus nunca permitiu isso. Deus nunca permitiu isso. De Abraão até Salomão, os homens crentes que fizeram assim, sofreram danos e criaram danos aos outros. Não ao concubinato, não à poligamia, honra no casamento e no leito sem mácula. Em dias perturbadores, levitas são chamados ao serviço e à santidade. E alguns deles estavam em busca de autopromoção religiosa. E o primeiro que serve apenas por mera promoção é sucedido por um outro que agora tem vícios mais luxuriantes ainda. Se o primeiro só quer um canto para encostar, o segundo peca. Porque é um homem que foi chamado para ser santo, agora é tragado pela cultura pagã. E toma uma concubina para ele. O texto diz, porém, a sua concubina adulterou contra ele. Embora o texto original diga que ela agiu como prostituta, alguns comentaristas judeus acreditam que apenas ela tenha deixado-o, e isso por si só, dentro daquela configuração, tenha se tornado adultério. Mas uma coisa é certa, ela saiu da presença desse homem. E ela voltou para a casa de seu pai e passou 4 meses lá. Quem está comigo, diga aleluia. Aleluia. Você sabe onde essa moça nasceu? Sabem? Belém. A menina de Belém é tomada para um casamento no modelo de concubinato por um levita. Sabe-se lá o que sofre na mão desse levita. E ela o abandona, configurando-se adultério. E a única coisa que ela vai fazer que presta nesse momento é voltar para a casa do pai. E eu quero convidar você, moça de Belém, que já apanhou demais pelas escolhas erradas. Volte. Volte. Volte. E quero falar com você, moço de Belém. Volte, volte, volte para a casa do teu pai. Passado 4 meses, seu marido se levantou e foi até ela. E o desenvolvimento da história vai deixar muito claro que isso não era uma questão de ternura nem de amor. Esse homem se levanta para buscar uma propriedade. O que ele vai buscar? Uma? O que ele vai buscar? Por razão de status ou por busca de prazer não santificado. Eu vou repetir. Por status, eu quero a minha propriedade de volta, é minha mulher, eu vou lá. Ou porque quer prazer não santificado, é minha concubina, eu paguei e eu estou com saudades. Eu escrevi algo aqui gravíssimo. Mas eu vou dizer no temor do Senhor, alguns dizem perdoar, mas não perdoam porque amam. Perdoam porque precisam. Cuidado com pessoas que te dizem, volta, volta, volta. Porque pode ser pior do que da primeira vez. Vendo o pai da moça, e o levita chegou. Se alegrou ao se encontrar com ele. partir desse ponto, se você já leu o texto em casa, você vai ver que ele mergulha numa gentileza excessiva. O pai da menina, uma gentileza excessiva. Fica, não vai, fica. Isso não tem nenhuma relação com a bênção da hospedagem, não. Isso é um certo desespero que ele tem de fazer com que a filha e ele mesmo fuja dos castigos que a família pode receber pelo adultério dela. Bajular alguém de caráter duvidoso. Um sacerdote, um levita chamado para ser santo, mas que vive tomando concubinas para si, só pode indicar uma coisa: prejuízo adiado. Porque quem bajula para não ter prejuízo está adiando a chegada de um prejuízo maior ainda. Pare de bajular levitas que abriram mão da santidade, ainda que para isso você precise assumir as consequências dos seus próprios erros ou abrir mão de alguma vantagem. Compassas encobrem, irmãos nos conduzem de volta ao altar dizendo: ainda tem jeito, ainda tem chance. O pai da moça segurou. E ele passou ali 5 dias. Quantos dias? Quantos dias? E então se levantou para partir. Durante os 5 dias, a voz dessa menina não é ouvida. Não há nenhum diálogo registrado entre eles. Tudo é dito entre o levita e o pai da moça, o que é normal dentro de uma sociedade patriarcal. Mas é muito perigoso quando não se sabe por que uma pessoa fugiu de um lugar. Ele sai. Mas para! Porque devido à complexidade da viagem, ele já está saindo tarde do lugar onde ele está saindo. Se existe alguém aqui que percebe que deve sair, saia. Não espere escurecer para escapar pela sua vida e pela sua alma de lugares onde você já deveria ter se levantado. Eles estão caminhando e quando o sol começa a baixar, quem está comigo diga aleluia. O moço que está acompanhando o levita e a moça que está voltando para casa diz assim para ele: ei, estamos perto de Jebus. Devido ao horário, eu estou parafraseando. Devido ao horário, devido à distância, vamos parar aqui. Mas aquele homem diz: não. Quando eu der uma caprichada na narrativa, vou avisar que sou eu e não a Bíblia, tá? Que eu não quero pecar. Vou dar uma caprichada na narrativa agora, tá? Não. Eu sou crente. Eu não vou dormir em Jebus. Não. Eu sou da denominação X. Não posso dormir em Jebus. Eu preciso caminhar mais um pouco para entrar num território onde as pessoas são tão santas quanto eu sou santo. Eu estava debruçada lendo o texto. Pastor Zilmar, eu quero dizer, com toda a verdade da minha alma, que eu estou lendo esse texto há 13 anos, antes de pregá-lo. 13 anos. E eu fiquei imaginando o mundo espiritual em Jebus. E o santarrão dizendo: aí eu não paro. Aí eu não entro. E acima dos céus. Porque o céu sabe dos acontecimentos antes da terra. Jerusalém vai ser levantada aqui. O templo vai ser levantado aqui. o Cordeiro vai ser apresentado aqui. Eu sei que tem pregador elegante que não gosta, mas eu sou da Baixada. Um beijo pro pastor Eliel. Pega na mão desse crente que está do teu lado e grita para ele: se soubessem o que Deus está para fazer no teu território, olhariam você de outra maneira. Eu tenho uma palavra para os meus irmãos que estão me assistindo nos centros de recuperação. Eu tenho uma palavra para os irmãos que estão me assistindo no centro terapêutico Uma Esperança Jesus em Caçapava. Eu tenho uma palavra para os irmãos que estão me assistindo no Bom Samaritano. Se Santarrão soubesse o que Deus vai edificar aí, parava. Eu tenho uma palavra de fé para a mãe dos penitenciários. Eu tenho uma palavra de fé para as esposas dos irmãos penitenciários. Alguém vai parar onde nunca parou para abraçar quem nunca abraçou, quando descobriu o que Deus vai fazer na terra dos jebuseus. Agora lá, para agora lá, para agora lá, leva oferta agora lá, vai visitar agora lá, dá abraço agora lá, vai pregar agora lá, vai levar um estudo bíblico para os meninos que ficam lá a semana inteira. Para de querer aparecer só quando a câmera está ligada, vai servir. Eu estou cheia do poder do Espírito Santo para entregar essa mensagem, e eu vou entregá-la. Tá bom? Nós temos duas alternativas, então, já que na terra dos jebuseus o Senhor não entra. Hoje, B.A., o Ramá, ele entra em Gibeá. Aonde ele entra? Vocês foram embora? Vocês ficam tranquilinhos que eu vou entregar a mensagem inteira, hein? Olha pra cá. Vocês ainda tem que comprar cachorro quente hoje, ainda tem que ofertar nova missionária, tem muita coisa. Gente. Ó, no 3 você vai gritar GBA. Aonde ele parou? 1, 2, 3. Quem dera chegar sem Ramá. O sacerdote do livro seguinte. Ó, Ruízes, Juízes, Ruth, depois vem 1 Samuel. Gente, ô gente. Juízes, Ruth, depois 1 Samuel, o sacerdote 1 Samuel, fez uma casa em Ramá. Quem dera. Quem dera. Ramá, lugar alto. Samuel vai morar lá. Ramá, casa do profeta. Levita. Levita, nem tudo está perdido para você. Corre para Ramá, lugar alto e casa de profeta. Lembra quando você visitava a casa das profetas para orar? Lembra quando você subia ao lugar alto para clamar? Você ficou chique, você ficou fino. Colocaram na tua cabeça que profeta tem profetada e que lugar alto é para quem perdeu o juízo. Mas ainda tem gente entendendo que se for entre Gibeá ou Ramá, eu já escolhi aonde eu quero estar. De Gibeá Ele entrou, sentou, e ninguém deu bola para ele. O pessoal que não era de Jebuseus, que era de Gibeá, que ele pensava que eram irmãos dele, não deram a mínima para ele. Aquele homem está sozinho numa praça, quando um velho passa, está fazendo o que aí? Aí ele começa a se exibir. Meu Deus do céu. Então eu estou aqui. Tem horas que você tem que dizer só assim: eu estou aqui porque eu estou precisando. Mas ele começa a se exibir. Eu estou aqui porque, então, eu tenho palha, eu tenho pasto, eu tenho pão, eu tenho vinho, eu tenho serva, eu tenho moço. Guarda essa lista de exibição. E comece a trocar assim: preciso da graça. Preciso da graça. Tem mais alguém comigo? Preciso da graça. Tem mais alguém comigo? Preciso da graça. Tem mais alguém comigo? Preciso da graça. O idoso, o senhor entende, diz: ah, tá, vem, vamos lá para casa que eu vou te guardar, não é bom ficar aqui. E ele entra. E quando ele entra, ele, o moço e a concubina. O velho diz a ele: paz seja contigo. Mas não havia paz naquela cidade. Eu preciso um pouquinho mais de retorno. O velho diz para ele: paz, mas não havia paz naquela cidade. Enquanto eles estavam comendo, enquanto eles estavam se alegrando, os homens daquela cidade começaram a bater a porta. Dá-nos esse homem. Dá-nos esse homem. Dá-nos esse homem. Nós queremos deitar com ele. Quem está comigo, diga aleluia. Quem não foi embora, diga glória a Deus. Então redobre sua atenção agora. Não foi a primeira vez que isso aconteceu na Bíblia. Quem lembra da outra vez? Casa de Ló. Um crente falou aqui do meu lado: casa de Ló. Só que existiam duas diferenças gritantes no texto. Posso falar quais? Primeira, era sodomita fazendo coisa de sodomita. Mas agora é israelita fazendo coisa de sodomita. Posso lhe falar da segunda? Dentro da casa de Ló tinha anjos. Dentro da casa do velho efraimita tinha um levita desviado. Se você quer esta noite que os anjos voltem a ter acesso na sua casa, abra a porta para o impostor sair e deixa os anjos entrarem. Eu vou pedir para os crentes levantarem as mãos lá em cima. Só os crentes, só os crentes, só os crentes, só os crentes. Quem são os crentes? Os que creem. Só os que creem. Levante as duas mãos lá em cima e grita assim: Senhor, eu quero os teus anjos dentro da minha casa. Com mais clamor, diga outra vez: Senhor, eu quero os anjos dentro da minha casa. Pai, mãe, quando fechar a porta para sair de manhã, aquele adolescente, aquela criança vai ficar com A, com B, mas você vai dizer assim: Deus, Eu quero os teus anjos na minha casa. Eu não estou falando de gente que deixa filho para passear. Estou dizendo para gente que se não sair, criança não come. Deus, põe teu anjo na minha casa. Houve um destino diferente. Porque dessa vez não tem anjo. E casa que não tem anjo. Será que eu posso falar? Não, não é medo de ninguém, não. É só uma preocupação assim, para eu não ser radical demais. Mas eu vou dizer que não existe campo neutro no mundo espiritual. Casa que não tem anjo, tem demônio. O velhinho diz: ei, meus irmãos, olha como ele está falando com os israelitas com comportamento de sodomita. Ei, meus irmãos, ei, meus irmãos, irmão não, para de chamar de irmão quem nunca foi irmão. Quero ser claríssima que sodomita não é um sinônimo para homossexualidade, não. Sodomita é também, nesse contexto especialmente, comportamento abusivo contra pessoas. Não depende de ser ou não heterossexual para ser abusivo contra as pessoas. E se você conhece gente abusiva contra pessoas, pare de chamar de irmão para manter protocolo. Não é irmão! Eu não posso entregar o visitante, entre aspas, contrato de hospedaria, contrato de hospedaria no Oriente Antigo, intrínseco nas relações sociais. Não posso entregar o visitante. Tem aqui a minha filha, olha a ideia do... E tem aqui uma moça com ele. Não defenda isso como cultura. Isso não é cultura. Isso não é cultura. Ou a gente grita agora que incesto não é cultura, ou não vai ter uma outra geração para gritar. Ou a gente grita agora que pedofilia não é cultura, ou não vai ter outra geração para gritar. Ou a gente grita agora, ou a gente grita agora que vender uma filha por dinheiro para prostituição não é cultura. Ou a gente não vai ter voz para gritar, não é cultura um homem de bem dizer: leva minha filha e leva a mulher dele. A igreja precisa trabalhar na anticultura mundanista. Princípio bíblico é o homem ser capaz de dar vida pela mulher. Ou a gente vai passar a vida pregando submissão feminina, sem pregar heroísmo masculino. Olhe para mim. Olhe para mim. Enquanto o velhinho está conversando, a garota da cidade de Belém, a moça da cidade de Belém, moça da cidade de Belém, não, não, filha, tem que conhecer a história, filha, moça da cidade de Belém, pelo amor de Deus, para de responder no Instagram quem você nunca viu, aquilo ali é só colocar uma fotinha. Moça de Belém, pelo amor de Deus, para de acreditar em toda língua falsificada que se ouve. Eu imagino, e quero convidar cada mulher que está aqui e os homens que têm temor ao Eterno, para imaginar como o coração dessa menina, filha desse homem e dessa moça, ficou quando o nome delas foi mencionado. Orecamachia. Mas sem que desse tempo dela dizer nada, eu vou ler o que a Bíblia diz. Então, aquele homem, o levita, pegou a sua concubina e lhe a tirou para fora. Ele abriu a porta e jogou a menina para fora, na mão de homens odiosos. Cuidado, moça de Belém. As duas foram oferecidas, mas só a moça de Belém sofreu dano. Houveram gritos, barulho, porque haviam muitas pessoas envolvidas nesse massacre. O choro da mulher. Eu sei que eu serei criticada. Tem problema nenhum. Sábado, já quase noite, 19:04, tinha que estar virando tudo. Então vire a cadeira você e coloque para cima, porque eu tenho uma palavra e vou entregar. Há um grupo de pecadores ali, violentando uma moça, e o restante inteiro da cidade deita e dorme como se nada tivesse acontecendo. Eles toleravam uma classe terrível de pecadores, como se não pudessem fazer nada. Mas nada pode ser pior do que saber que o levita, quem? Dormiu. Violência contra a mulher existe, e nós sabemos. Pedofilia existe, e nós sabemos. Machão que prega e soca a mulher em casa existe, e nós sabemos. Pai que aterroriza filho em nome da fé, arrancando página da Bíblia, amassando e colocando na boca da criança, existe, e nós sabemos. Se não for no nosso alcance, podemos orar e chorar. Mas se for no nosso alcance, joga o travesseiro da conivência no lixo. Levante-se e faça alguma coisa. Ou vamos ter que engolir nas redes sociais um índice que eu gostaria de não apresentar esta noite, mas eu terei que apresentá-lo, porque não posso me eximir depois de estudar um texto por 13 anos e me calar na oportunidade que tenho de falar para a igreja do Brasil e no mundo, porque querendo ou não, quem tem inveja dos gideões missionários da última hora, Deus confiou esse púlpito aqui para o Brasil e para o mundo. Segundo o levantamento feito pela organização Safernet e enviado ao Ministério Público Federal, 1 milhão de brasileiros participam de grupos com pornografia infantil. 1 milhão de brasileiros. Com todo respeito. Se alguém tem dúvidas, eu não tenho e já peço perdão. Desses 1 milhão, tem alguns aqui. Ou no nosso arraial, não tem ímpios infiltrados vestidos de crentes. Não vamos passar essa vergonha nacional de fazer um corporativismo ridículo. Eu estou republicando quando é preso esse cara que leva nome de pastor. Eu republico quando eu vejo que foi descoberto. Sabe por quê? Porque a única maneira de nós não sermos coniventes, é sair desse discurso ridículo de não, então não é pastor, não, então não é, não, deram um credencial sim, acreditaram sim, mas é um delinquente infiltrado, é um psicopata infiltrado, é um ímpio infiltrado, e daí se colocar o título que ele tem, se nós nos levantarmos para reiterar dizendo, já vai tarde pro presídio. Estou contando com os pais aqui para orarem. Eu estou contando com os pais.
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pesos para a programação. E também a irmã Siqueira, aí do Brasil, também tem colaborado com 6 mil pesos para a programação. A irmã Jack tem me passado. E também nós temos aqui, de parte de Alejandro Carvalho, para Marcelo e Jack, 60 mil pesos pago de um mês de programação. Esse é o irmão Alejandro Carvalho. Deus abençoe a vida dos irmãos. Deus abençoe a cada um de vocês que estão nos ajudando a levar este programa. Como temos falado com a irmã Mariela, Deus está prevendo por nós, né? Deus está abençoando os irmãos que estão trabalhando na obra do Senhor. Tem irmão que, quem sabe, não pode estar aqui na programação, não pode vir, mas está ajudando os irmãos que fazem com esforço para vir a fazer este programa, né? O Marcelo e o Madiá, que não puderam estar hoje, mas acredito que no próximo viernes os irmãos vão estar aqui cantando ao vivo, né? Os irmãos sempre têm bastante pedido de louvores ao vivo, então os irmãos sempre estão aqui para complacer vocês. Deus queira abençoar a cada um dos irmãos que ajudam na programação. No viernes passado, o irmão Marcelo tem passado louvor para os irmãos colaboradores, que era com Parada Firme. Nós vamos passar novamente esse louvor para todos os irmãos que colaboram com a programação. Sabe qual é o louvor? Quando eu orei, Jesus ouviu, né? Você orou, Jesus ouviu. Você clamou, ele respondeu. Aleluia, você bateu, ele abriu. E então, nessa manhã vai este louvor para os irmãos que colaboram com o programa. O irmão Alejandro Carvalho, que colaborou com a programação. Deus te abençoe, meu irmão. A irmã Leonice Siqueira também. Deus abençoe, minha irmã. E também a irmã Sara da Rosa, que também colaborou neste mês. Deus abençoe você e a todos os irmãos que são fiel colaboradores, né? Tem irmãos que, quando começamos com o programa, os irmãos começaram a nos ajudar e até agora eles não têm falhado um mês, estão sempre nos ajudando. Então nós somos gratos a Deus, porque o Senhor colocou pessoas ideal no nosso caminho, não é certo? Deus colocou pessoas firmes, pessoas que
e que valorizam a programação, né? Deus queira abençoar vocês e já escutaremos então o louvor para os irmãos que colaboram com o programa.

Deus abençoe. Escutemos então o louvor. Quando eu orei, Jesus ouviu. Minha prova virou bênção, né? Deus abençoe os irmãos colaboradores que nos ajudam com a programação, né? Sempre estão dispostos a levar este programa ao aire com as suas colaboração. Deus abençoe a cada um de vocês. Somos agradecidos a Deus pela vida de cada um de vocês. Deus abençoe, irmã, já que tem passado um hino para a irmã Mariela, né? A irmã Mariela vai estar preparando e aí vamos escutar. A irmã Liliana também, minha esposa também pediu um louvor. E vamos estar escutando também nesta manhã. E aí, em seguida, creio que temos mensagem, né, irmã Mariela? Depois do louvor, nós vamos estar divulgando as mensagens que temos. E os irmãos podem continuar nos mandando mensagem, nos chamando, que nós vamos tratar de complacer vocês. Deus abençoe. Já então, o louvor que a irmã Jack tem pedido, a irmã Mariela vai estar passando ali.

Deus abençoe, escutemos esse maravilhoso louvor nesta manhã. E agora estamos escutando este hino como de fundo musical aí. Existe sim, existe perdão para ti, né? Existe para mim, existe para ti. Tem gente que, mas eu não adianta mais, eu já aprontei as mil e uma. Mas o Senhor Jesus está esperando o teu regresso. Não importa aquilo que tu praticou, quando você vir a Ele, Ele, através do seu sangue derramado na cruz do Calvário, Ele pode perdoar os teus pecados, né? Existe, sim, existe perdão para ti. Disse o louvor, você para mim foi um vaso precioso. É, você foi um vaso precioso, um vaso que o Senhor escolheu. Mas, ao passar dos dias, a Bíblia disse que o pecado se multiplicou. O pecado entrou na vida do homem e da mulher, e o homem cedeu para o pecado. Então foram deixando devagarzinho dos caminhos do Senhor. E hoje, quem sabe, tu vive tirado neste mundo de pecado, né? Eu sempre conversava com um senhor que quando ainda eu era guri, ele era evangélico. E depois, com os anos, nós nos encontramos aí no Porto Subeiro, aí por em frente ao banco, por aí no hospital. Nós prazeávamos muito com esse senhor, uma pessoa que deixou dos caminhos do Senhor e se tirou nos vícios, na bebida, no cigarro, né? Sempre nós se encontrávamos, eu chorava, aconselhava ele, aleluia. Mas o inimigo tinha amarrado tanto que ele não conseguia sair dos vícios, né? Não sei se bebe ainda ou não, mas esta pessoa vai que por aí está escutando. A gente sempre procurou demonstrar novamente o valor que ele tinha para o Senhor, né? O valor que ele tinha para Deus, porque a pessoa se perde no mundo das drogas, do vício, e esquece o valor que tem para Deus, né? Deus abençoe, e vamos escutar mais esse louvor que a irmã Jamila tem pedido, e aí depois nós vamos ouvir as mensagens dos irmãos.

Recolher as mensagens ali, tem uma irmã também que pediu um louvor, nós vamos também. A irmã Genes Conra também pediu um louvor, nós vamos escutar também. E a irmã Liliana também pediu um louvor, a minha esposa. Vamos também escutar esse louvor, a irmã vai preparando ali os louvores na medida do possível. E nós vamos escutar dois louvores de contínuo. E aí depois nós continuemos com a programação nesse meio-dia. Mas eu estou grato a Deus. Estou grato a Deus. E valeu o esforço de sair da minha casa e estar aqui para estar junto com vocês, né? Aleluia. Eu volto daqui animado a voltar a continuar com a programação. Aleluia. Por quê? Porque nós vemos que o amor de Deus ainda está nas vidas. Que o amor de Deus ainda continua, aleluia, nos ajudando para continuar. Deus abençoe. Vamos ouvir então os louvores que a irmã tem preparado.

0: Deus abençoe este louvor, companheiro, fiel companheiro. És meu amado Jesus, nosso companheiro de todas as horas, todos os momentos de nossas vidas. Ele sempre está para nos ajudar. Deus bendiga a minha família, mano Elias, mano Dalila, que estão, por cierto, escuchando a programação. Também o Adelar, Salazar, Raquel, Mabel, se estão na sintonia da programação. Deus quer abençoar a vida de vocês. O Bartazar também está, por certo, ouvindo a programação. Deus quer abençoar a vida de cada um de vocês. Irmão Valdemar Pinheiro, irmã Lúcia, companheiro de batalha. Sempre estamos junto na mesma empreitada, né? Sabemos que algum dia nós vamos chegar na presença do nosso Jesus Cristo e apresentar aquilo que nós temos feito aqui na terra. Mientras estamos nesse corpo, nesse tabernáculo, e nós estamos lutando por uma causa justa, que nós vamos chegar e receber do Senhor naquele dia, né? E tem irmãos de distintos ministérios que estão procurando de chegar na presença do Senhor, né? Irmãos de distintos ministérios que estão esforçando a preparar-se para encontrar com o Senhor. Porque eu digo para você assim, ó, você aceitou Jesus, não importa o ministério que você esteja, é importante que você está procurando de guardar a palavra do Senhor, né? De guardar este evangelho, procurar de levar este evangelho do Senhor com pureza, com franqueza, anunciando sempre que Jesus vai voltar e que devemos nos preparar, porque a Bíblia diz, irmãos, que sem santidade nada verá a Deus. Sem santidade ninguém vai ver a Deus, né? Devemos procurar de colocar-nos na presença do Senhor, porque a Bíblia diz que nós vamos chegar diante do Senhor e todo joelho vai se dobrar ali, né? Todo joelho vai se dobrar e cada um vai prestar conta de si mesmo. Naquele dia não vai ter advogado. Naquele dia não vai ter ninguém que possa chegar e trabalhar como defensor, defender a causa um do outro. Hoje sim estamos aqui. Hoje, por misericórdia e graça do Senhor, nós estamos trabalhando e como defensor, chegando, procurando de chegar você, levar você mais perto do Senhor, né? Hoje o Senhor nos deu esse privilégio de poder anunciar o evangelho do Senhor, dizer para você que você precisa aceitar Jesus, que você precisa cambiar a tua vida, a tua maneira de viver. Tem gente que pode dizer assim: ah, mas eu nasci nessa religião e vou morrer nessa religião. Foi a religião que os meus pais me ensinaram, então eu não quero trocar. Mas não é importante você trocar de religião. Eu nem quero que você troque de religião, nós nem falemos de religião. Nós queremos que você aceite Jesus, que você entregue os teus caminhos para o Senhor. Porque depois que você entregar os teus caminhos para o Senhor, aí o Senhor começa a obrar na tua vida, né? Aí o Senhor começa a obrar na tua vida, assim você vai começar a entender o que Jesus quer fazer contigo. Porque mientras nós estamos na religião, mientras nós estamos nos nossos velhos costumes, o Senhor não pode obrar na nossa vida, Deus não pode obrar, né? Agora, quando nós começamos a entregar o nosso caminho para o Senhor, Aí o Senhor vai nos clareando a nossa mente. De pouquinho nós vamos entendendo o plano do Senhor, né? Aleluia. Porque o homem faz tanta coisa, a mulher faz tanta coisa, professa tantos deuses, porque ele não conhece realmente o Deus do céu. Agora, quando ele conheceu o Deus do céu, aí ele vai dizer: ah, mas eu preciso cambiar a minha maneira de viver, né? Então, nós aqui, o Senhor nos deu essa faculdade de dizer para você que devemos aceitar a Jesus Cristo. Deus abençoe a vida de cada um de vocês. A irmã Maria, ela tem mais mensagem, vamos estar lendo a mensagem que temos. E aí nós continuemos com a programação, continuemos com os louvor, né? Até chegar o momento de nós estar aqui, porque temos também uma hora final para chegar até aqui, né? E assim como nós temos os minutos marcados para nós estar aqui, e nós também temos esses minutos marcados para estar aqui nesta terra, né? E daqui um pouquinho nós temos que deixar tudo e sair, né? Deixar tudo, abandonar tudo aquilo que nós temos. E tem um hino que canta o mineiro e mineirinho, creio que é, que diz: talvez sorrindo, talvez chorando, eu sei que um dia tenho que partir. Eu? É, talvez sorrindo, talvez chorando, né? Nós temos que dar um adeus para esta terra, né? E aquilo que nós fizemos, os bens que nós conseguimos aqui na terra, isso é para um bem-estar nosso aqui, né? Por um pouco de tempo, né? Quem sabe alguém corre, corre, corre nessa vida, não tira o tempo para Deus, não tira o tempo para fazer nada para Deus, né? E dali um pouquinho ele tem que deixar tudo, né? Quem sabe pessoas que nunca dobraram um dedo para te ajudar em nada, vão aproveitar aquilo que você fez, né? E você não quis fazer para Deus, para fazer para ti, mas para ti é só uns dias que tu pode ocupar, né? Então eu digo para você: procura fazer para ti e para Deus, né? Para Deus e para ti, para que você possa ter uma maneira de se locomover aqui na terra, mas dali um pouquinho tu ter também uma herança lá no céu, um lugar preparado para você, né? Devemos lutar pela nossa vida aqui, né? O Gaúcho Alegre canta um louvor que Deus não gosta de vadio, e não gosta mesmo, é que não, porque se o homem não trabalha para ele, para Deus também não. Nós devemos de levar as duas coisas junto, né? Então nós precisamos esforçar-nos das duas formas, né? Muitas vezes: ah, mas eu não pude ir na igreja porque o meu serviço. Não, você não foi porque não quis. Não, não bota obstáculo. Você não foi porque não quis, porque para ir no culto tu tem que deixar tudo o que tu tá fazendo. Chegou a hora, porque o serviço vai continuar. Outro dia tu vai ter o mesmo trabalho, né? E essa vida é só ela. Nós temos do meio para o fim, né? E devemos estar preparado para encontrar com o Senhor. Deus abençoe. Vamos então ouvir a mensagem que tengamos e aí depois continuemos com os louvores.
1: Muy bien, hermano José, nosotros tenemos aquí más participaciones, vamos a estar dando a conocer.
2: Irmã Mariela, pode ser, irmão. Oh, Glória a Deus. Meu tocaia aqui no Brasil fala xará. Glória a Deus. Então toca um louvor aí, a escolha de vocês. Estou ouvindo a programação, estou na rua. Lá vou comprar fruta. Glória a Deus. Que maravilha.
1: Que Deus abençoe, irmão José, nessa manhã, aí ouvindo a programação. Deus abençoe, irmã Denise, né? Irmão José e a sua família, né? Que Deus venha abençoar. Temos aqui mais participações através de áudios.
3: Paz do Senhor, tá uma benção a programação, estamos na escuta aqui. Um abraço, Deus abençoe os irmãos aí. Irmão João, irmão José,
4: Já
3: Deus
4: mostrou.
3: abençoe.
1: Que Deus abençoe, irmão Leonardo, nessa manhã, irmão Leonardo, irmã Sabrina também, que estão aí na audiência da programação. Que Deus venha abençoar a família de vocês. Paz, irmão José, está de bendição no programa. Paz, meu hino de parada firme. ¿Aonde fue parar o amor? El hermano Abel Carvalho, de Kilómetro 3. Dios te bendiga, hermano Abel Carvalho, a su familia también que están en sintonía. Tenemos aquí más participaciones.
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1: 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Os irmãos estão estranhando aí, estamos sim, estamos bastante agitados nessa manhã, mas glória a Deus, estamos aqui trabalhando. Temos aqui mais participações nesta manhã. Vamos a estar escuchando entonces ahí el audio de nuestro hermano José Leonel. Está ahí oyendo la programación.
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1: Que Deus te abençoe, irmão José Leonel, nessa manhã. Deus abençoe a sua família que estão aí ouvindo a programação também nesse meio-dia de hoje, quase tarde já, né? Deus bendiga os irmãos novamente com o irmão José.
0: Deus abençoe a vida dos irmãos que estiveram se comunicando conosco. Os irmãos Tocai aí do Brasil, né? Dois Tocai, o meu, aí do Brasil, estiveram se comunicando nessa meio-dia com nós. Deus abençoe a vida de vocês. E também o irmão, que é a esposa da irmã Sabrina, como é que era ainda?
1: Irmão Leonardo.
0: Irmão Leonardo, Deus abençoe o irmão Leonardo. Irmão que nos ajudou na programação também, colaborou conosco. Deus abençoe a sua vida, irmão Leonardo, irmã Sabrina. Deus abençoe também o irmão Carvalho, irmão Abel Calvário. Deus abençoe a sua vida, irmão Abel, sua família. Os irmãos pediram louvor, a irmã vai estar preparando os louvores que os irmãos pediram nesta manhã. Vamos procurar de complacer os irmãos. Nós temos 12 horas 41 minutos. Vamos ouvir então, irmã Mariela, prepara o louvor que os irmãos pediram aí. Os irmãos do Brasil, irmão Abel também pediu. Aonde foi para o amor com parada firme, né? Aonde será que foi parar, irmão? Temos que campear, temos que ver onde é que foi parar o amor, né? Quero mandar minha saudação também. Eu acredito que esteja ouvindo aí por o quilômetro 3, Barro Novo, por aí, o irmão Lourenço Ferraz. O irmão Lourenço Ferraz está na sintonia. Deus abençoe, irmão Lourenço. Deus abençoe a sua vida, a sua família. Sempre temos conversando com o irmão Brasil, da tua vida aí, irmão Florenço. Deus abençoe vocês aí. Nós vamos ouvir então os louvores que os irmãos têm pedido.
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Mosmar, Mosmar do 34, meu parente, a vitória chegou, Mosmar. Deus abençoe a tua vida. Tem mandado mensagem também aqui. Nós vamos continuar com os louvores nesta manhã.

0: 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Eso es Abel Carvalho. 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Mas temos na escuta ainda dos irmãos, né? Temos esperando. Quem sabe os irmãos ainda vão mandar suas mensagens para nós ouvir aqui, né? Nós temos 10 minutinhos de programação ainda. Estamos na presença de Jesus Cristo. Eu quero ler um versículo com os irmãos nesta meio-dia. E já vamos estar orando para despedir dessa programação, né? Sempre e quando estamos aqui, desde as 11 até as 13 da tarde, nós estamos aqui para atender vocês, sempre e quando, na medida do possível, nós estamos atendendo os irmãos, passando os louvores, como o irmão tem pedido esse louvor, aonde foi parar o amor, né? Então, nós devemos nos preocupar com o amor de Cristo na nossa vida. E o amor de Deus é quando você se preocupa com pregar a palavra do Senhor. E também a palavra do Senhor sempre é pregada com obras também, né? Devemos levar a palavra do Senhor e ter obras acompanhando. Quero ler um versículo aqui para nós despedir nesse meio-dia. No livro de 1 Coríntios, capítulo 15 e o versículo 51, diz assim, ó. E aqui os digo um mistério, não todos dormiremos, pero todos seremos transformados em um momento, em um abrir e cerrar de ojo a la final trompeta, porque se tocará la trompeta e los muertos serán resucitados, incorruptibles, e nosotros seremos transformados. Viu a palavra do Senhor? A palavra do Senhor dizendo que no sonar das trombetas de Deus, no toque da trombeta de Deus, aquele que está dormindo, ele vai ressuscitar. Né? O que dorme não pode ter. Mas os quais são os que dormem? Aqueles que guardaram a fé, aqueles que lutaram pela sua salvação e chegou o momento da sua carne tombar aqui na terra. Então, eles foram, como todos os demais, sepultados. Foram sepultados e estão ali esperando o soar das trombetas de Deus. Aquele que dorme no pó da terra, porque aquele, o morto que morre em Cristo, ele está esperando, ele está dormindo no pó da terra. E no final, no soar da trombeta de Deus, ele vai ressurgir. Ele vai à terra, vai abrir a sua boca e vai entregar os seus mortos. Aleluia. Então, a Bíblia diz que eles serão arrebatados, serão, aleluia, sair do pó da terra para ir ao encontro do Senhor. E logo, nós outros que hayamos quedado, quando a trombeta do Senhor tocar, aquele que está preparado para encontrar com o Senhor, aquele que lutou pela sua salvação, ele também, nesse dia, ele vai ser arrebatado. Só que ele vai ser transformado. Aleluia. Esse corpo que vocês verem caminhando aí pelas ruas, pelas avenidas, Esse corpo vai ser transformado em um corpo de anjo. Aleluia, um corpo incomum, um corpo incorruptível de glória, para estar, para ir ao encontro do Senhor. Vocês sabem por quê? Porque ali no céu não entra carne e nem sangue. Esse corpo vai ser transformado para entrar ali. Hoje por hoje, irmãos, hoje por hoje, nós escutemos muitos, muitos dizer que Deus não quer nada de outra coisa, Ele só quer o coração. A roupa não importa, a roupa que você está vestindo, não importa a maneira que você anda aqui na terra, mas a Bíblia disse que sem santidade nada poderá ver a Deus, ninguém pode ver a Deus, já tenho falado antes, aleluia. Então nós devemos, aqui nesta terra, aqui nós devemos de procurar, de discernir o que é bem e o que é mal. Aqui nós devemos procurar, aleluia, de ver o que agrada a Deus e o que não agrada. Por quê? Porque vai chegar o dia, aleluia, que este corpo vai ser transformado num corpo de anjo. E se você aqui na terra levou uma vida fraudulenta, uma vida desgraçada, uma vida miserável diante do Senhor, que prazer o Senhor vai ter, aleluia, de ver uma pessoa que descrachou o Evangelho, aleluia, para transformar em um corpo de anjo. Aleluia. Como é que o Senhor agora vai ter o prazer, aleluia, de ver você sendo um malfeitor aqui na terra? Aleluia, e chegar o dia, aleluia, ele transformar você num corpo de anjo para estar com ele, se você não quis nada. Aleluia. Se você teve a oportunidade, se Deus te deu tudo para você fazer e você não quis. Aleluia. Nesse dia vai chegar, vai ressurgir do pó, aqueles que dormem, aqueles que guardaram a fé, aqueles que lutaram, aqueles que venceram a batalha, aqueles que correram a carreira, como disse o Paulo, aleluia, e guardaram a fé. Nesse dia eles vão receber do Senhor aquela palavra dizendo: vinde bendito do meu Pai a possuir o reino que está preparado desde a fundação do mundo. Aleluia, mas aquele que não quis, irmão, aleluia, amigo, é impossível. É impossível, eu digo para ti, é impossível. Hoje nós temos tempo de reconhecer, aleluia, e trocar a nossa maneira de vida. Aleluia, tem gente que pode dizer: ah, mas eu sou crente, eu sou evangélico. Aleluia, mas as tuas obras não combinam com o que a Bíblia diz. As tuas obras estão bem por fora do que a Bíblia nos ensina que devemos andar. E como é que tu vai ser? Como é que tu vai querer ser transformado num corpo de anjo? Aleluia! Tenha consciência, aleluia, daquilo que você está fazendo. Aleluia! Deus abençoe. Nós vamos orar nesta manhã. Pai eterno, diante da tua presença nós estamos, Deus, queremos te agradecer. Pai amado, por esses minutos que tivemos aqui, pela tua palavra, Senhor, que temos falado. Meu Deus, pelos irmãos, amigos, companheiros que nos ajudaram nesta programação. Pai eterno, pela irmã operadora, Senhor da vitória, Senhor.
1: Senhor, nós te pedimos, Senhor, a tua graça, Senhor, aguarda, Senhor, a cada um, nosso regresso. Pai amado, eu te peço, Deus, estenda a tua mão de poder sobre as nossas vidas. Nós te pedimos, Pai, no nome do Pai, do Filho e do Espírito Santo. Amém e amém. Deus abençoe, irmãos, até aqui chegou a programação. Jesus chorou, quem se despede, seu irmão José Ribeiro. Até a próxima oportunidade, em nome de Jesus.
2: Muito bem, nós temos aqui uma participação mais, diz a paz do Senhor Jesus, aqui é de alegria, estamos escutando o programa. Pedimos um hino com Jair Pires, esta vida não é minha, dois maná, oração por nossa família. Deus abençoe a irmã Sueli, a irmã Tatiane também, que estão aí ligadinhos.

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1: Saúdo a todos com a maravilhosa paz de nosso Senhor e Salvador Jesus Cristo. Convido os irmãos que, por gentileza, abram suas Bíblias no livro de Mateus, capítulo 9, versículo 36. Mateus, capítulo 9, versículo 36 e 37. Quando viu as multidões, teve compaixão delas, pois estavam confusas e desamparadas, como ovelhas sem pastor. Disse aos discípulos: a colheita é grande, mas os trabalhadores são poucos. Orem ao Senhor, dono da colheita. Peçam que Ele envie mais trabalhadores para os seus campos. Amém. De pé ainda, como estamos, convido os irmãos humildemente que façamos mais uma oração. Senhor, nós te agradecemos por essa oportunidade de estarmos aqui nesta noite. Não estamos aqui para passar o tempo, não viemos aqui para resolver um negócio, não estamos aqui como quem frequenta um lugar qualquer, Senhor. Estamos na tua presença. Não é pouca coisa estar na presença do Rei dos Reis. Nós estamos nesse lugar, Senhor, não para ouvir alguém cantando ou alguém pregando. Não estamos aqui para mostrar roupa nem sapato. Nós estamos aqui para sentar na tua mesa e para ouvir a tua voz. Senhor, nós queremos comer uma comida, Senhor, preparada no céu para nós. Que nós não estejamos nesse momento ansiosos e nem preocupados com coisa alguma, mas que possamos entender que esse encontro estava marcado desde antes da fundação do mundo, Senhor, e que estava escrito em teu memorial que nessa noite nós estaríamos aqui tratando de um assunto do teu interesse. Então, Senhor, que nossas lutas possam ser pelejadas pelo céu, para que possamos estar tranquilos nesta noite, para receber de ti o que tu tem para nós, em nome de Jesus. Amém, queridos. Podem sentar-se. Eu sou a missionária Kellen Gaspar. Preciso me apresentar como missionária, porque o Senhor me chamou para esse ministério quando eu tinha 15 anos de idade ainda, em um culto ali em Ananindeua, interior do estado do Pará. Eu estava assistindo a um culto de missões quando a pregadora me surpreendeu dizendo: Deus não está procurando espectadores. Ele não está procurando soldados que se escondam detrás das trincheiras enquanto a guerra está acontecendo. Ele procura homens e mulheres que se entreguem voluntariamente a Ele nessa guerra. Eu olhei para as minhas mãos e fiz uma descoberta. As minhas mãos estavam vazias, irmãos. Eu descobri naquela noite que eu era uma fraude. Eu estava somente na igreja, pensando que eu estava em Cristo. Mas são duas coisas muito diferentes. Qual é a diferença de quem está na igreja e quem está em Cristo? Quem está em Cristo se preocupa com a salvação do outro. Quem não está nem aí para a salvação de ninguém, só está na igreja. E naquela noite eu fiz essa descoberta. E eu caminhei e me dobrei meus joelhos diante do altar e disse: Senhor, não tenho dons, não tenho talentos, não tenho dinheiro, minha família é pobre, sou do interior. Não há nada em mim que me torne desejável para a tua missão na terra, Senhor. Mas o nada que eu tenho, o nada que eu sou, o nada que eu sei, eu entrego a ti. Se houver algum trabalho que ninguém queira fazer, dê-me-lo a mim e eu o farei. Se houver, Senhor, algum lugar que ninguém queira ir, algum povo que ninguém queira amar, entregue-o a mim e eu o amarei. E sabe o que aconteceu, amados? O Eterno disse sim, porque ele não estava naquela noite e não está na noite de hoje procurando os melhores de nós. Ele não está procurando os mais inteligentes, os mais bonitos, os que têm mais seguidores nas redes sociais. Ele não está procurando os que se destacam mais, os que são mais eloquentes. Não, ele estava lá e está aqui procurando os mais humildes de nós, os mais obedientes de nós, aqueles que dizem: Senhor, eu não sou nada, mas tu és tudo. Aqueles que dizem: Senhor, eu não posso nada em mim, mas eu posso todas as coisas em ti, porque és tu que me fortalece. Aqueles que estão dispostos a realizar a missão, independente da ordem, da geografia ou das condições. Quando eu digo aos irmãos que sou missionária, eu preciso dizer também que se o Senhor tivesse me dado 1000 vidas, em todas elas eu diria sim, porque não existe patrão mais fiel do que o carpinteiro ressuscitado, porque vale a pena dizer sim para aquele que ocupa o trono no céu. Sou a presidente do projeto missionário Campos Brancos. Saúdo aos meus obreiros que estão me assistindo nesse momento. Amo vocês. Vocês são o exército que o Senhor me confiou. Nós temos hoje 222 missionários em campo, divididos em 63 bases, entre os mais pobres e menos alcançados do Brasil. Nós alcançamos hoje, para a glória de Deus e prejuízo do inferno, 3 mil crianças e adolescentes, com alfabetização, reforço escolar, alimentação, porque estômago vazio não houve, evangelização e um sólido discipulado. Irmãos, eu, Kellen, nunca recebi nenhuma ajuda pública, porque eu escolhi só fazer aliança com quem tem aliança com Deus. E eu acredito de verdade que missão se faz com o dinheiro de Deus. E o dinheiro de Deus não está em emendas parlamentares, está no bolso dos crentes. Eu fui pregar um dia desses em São Paulo e o pastor me disse: conte algumas histórias tristes para comover o povo, para que o povo se sensibilize e oferte. Eu disse: meu pastor, me perdoe, não tenho nenhuma história triste para contar. Todas as minhas histórias terminam com: então a porta se abriu, então o milagre aconteceu, então a vitória chegou, então o inimigo foi envergonhado, então ele superou as nossas expectativas, então o céu se moveu em nosso favor. E assim nós temos avançado, meus amados irmãos. Hoje falo de um assunto que vivo, de um assunto que amo. Mas eu preciso dizer uma coisa que talvez não seja tão fácil de ouvir. Eu vim com uma mensagem, irmãos. Eu não vim aqui para que os irmãos gostem de mim, me aceitem, me sigam, me presenteiem. Eu vim com uma palavra e essa palavra eu recebi do Senhor. Então eu não posso diminuí-la, não posso fazer com que ela caiba em um protocolo qualquer. Eu preciso entregá-la tal como eu a recebi. Então eu preciso dizer que o dedo de Deus aponta para nós, acusando-nos de não estarmos entrando em todas as portas, de não estarmos aproveitando todas as oportunidades. O dedo de Deus aponta para nós, acusando-nos de não estarmos dando o devido valor à obra pela qual Cristo morreu. O Senhor nos lembra nesta noite que nós somos um povo que ama a glória da missão, mas que despreza o preço a ser pago por ela. Nós somos um povo que admiramos a festa, mas negamos a responsabilidade. Nós queremos o bônus, mas nós não queremos o ônus. Nós queremos festejar a missão, mas nós não estamos dispostos a amá-la com todas as forças do nosso coração. Somos uma geração que quer que o mundo conheça Cristo, mas que não quer ser o agente desse conhecimento. Somos a geração do Senhor, eis-me aqui, usa meu irmão. Senhor, levanta jovens para a obra missionária, mas meu filho não. Senhor, toca no coração dos empresários da tua casa, mas deixa a minha carteira no meu bolso. Meu dinheiro, não. Queremos a glória, mas não queremos o preço. Amados, nós queremos muitas coisas. Talvez isso esteja nos confundindo. Nós temos muitas pretensões. Eu quero compartilhar com vocês uma palavra escrita pela doutora Ellen Roosevelt, missionária no Congo, entre os anos de 1953 a 1973, médica. Ellen foi presa, torturada, violada. E no seu pior momento de dor e sofrimento, ela escreveu: sabe qual é o problema? O problema é que nós não queremos só Jesus. Nós queremos Jesus e alguma coisa a mais. Nós queremos Jesus e o respeito. Nós queremos Jesus e a popularidade. Nós queremos Jesus e o dinheiro. Nós queremos Jesus e a fama. Nós queremos Jesus e o conforto. Nós queremos Jesus e os aplausos. Nós queremos Jesus e o sucesso. Nós queremos Jesus e o reconhecimento. Nós queremos Jesus, mas também nós queremos ser os primeiros. Nós queremos Jesus, mas nós também queremos ser os melhores. E enquanto nós não quisermos só Jesus, nós não cumpriremos a grande comissão. Enquanto nós não quisermos só Jesus, os números ainda nos envergonharão. Enquanto nós não quisermos só Jesus, nós lotaremos o Congresso, mas passaremos os outros 11 meses vazios da missão, para nos enchermos outra vez, um ano depois, e depois voltarmos para viver a nossa vida como se nada disso tivesse acontecido. Se nós não tivermos cuidado, amanhã o diabo já vai ter roubado do nosso coração o que ouvimos hoje. Se nós não fizermos alguma coisa, nós poderemos chegar juntos à conclusão que eu cheguei aos 15 anos. Meu Deus, nunca, nunca estive em ti. Pensava que estava, mas eu não estava. Não estava. Os números estão contra nós, irmãos. Os números não mentem. Há um Brasil dentro do Brasil que os maiores entusiastas da missão ainda não conhecem. Tem povos que estão aqui no nosso quintal esperando por um missionário que nunca chegou, por uma igreja que nunca enviou, por alguém que nunca sentiu. Aqui em cima, queridos, nós estamos no metro quadrado mais evangelizado do planeta. Todo mundo aqui em cima é uma potência. Todo mundo aqui em cima é grande. Todo mundo aqui em cima fala grosso. Todo mundo aqui em cima. Todo mundo aqui em cima é um gigante. Mas onde nós mostramos o quilate da nossa fé e o tamanho do nosso compromisso é quando as luzes se apagam, é quando cruzamos aquela porta e voltamos para o nosso cotidiano. Esse é o nosso problema. Celebramos, choramos, esquecemos e continuamos a nossa vida como se nada tivesse acontecido. E por isso, nós ainda temos tanta coisa para fazer. Os dados que eu vou citar agora, eles são do IBGE, da Ultimato e também de algumas outras agências missionárias brasileiras. Então, são dados muito confiáveis. Veja bem, entre os segmentos menos alcançados do Brasil, nós temos os indígenas. 1.600.000 índios, divididos em 391 etnias, falantes de 295 línguas diferentes. Nós ainda temos 117 etnias, onde o evangelho ainda não chegou, não há presença missionária. Nesse momento em que estamos aqui, 117 etnias estão esperando por um missionário que nunca chegou. Todo o meu trabalho ao longo dos anos foi entre tribos indígenas. Eu me lembro de uma vez estar sentada com um índio, tomando uma chicha, comendo um gongo assado, em silêncio, olhando para o céu, uma noite estrelada. E o índio falou assim para mim: Pacau, esse era meu nome nessa aldeia. Ele disse: Pacau, eu acredito

0: que existe um Deus. Ele é maior do que os espíritos que nos oprimem. Eu acredito que Ele é grande. Mas eu não sei onde Ele mora, Pacal. Eu não sei qual é o nome dEle. Mas se eu soubesse, eu bateria em sua porta. Eu me jogaria nos seus pés e diria a Ele: ajuda-me, a mim e ao meu povo. Eu pediria a Ele: liberta-me, liberta a mim e ao meu povo. Eu tinha chegado há poucos dias, ainda estava me aculturando. Para aquele índio eu pude falar. Mas nós ainda temos, amados, 200 mil índios caminhando a passos largos para o inferno nesta noite. Eu preciso chamar a atenção dos irmãos para os ribeirinhos. São povos que estão na bacia amazônica. Nós temos 37 mil comunidades ribeirinhas na bacia amazônica. Em 10 mil delas, o evangelho ainda não chegou. Em 10 mil comunidades ribeirinhas, o evangelho nunca foi pregado. Se nós encostarmos um barco agora, nesse momento, numa dessas comunidades ribeirinhas e perguntarmos quem é Jesus, eles vão perguntar: é filho de quem? Mora em qual rio? Nunca ouvimos esse nome por aqui. Antes que você pense: mas irmã Kellen, e a televisão, e a internet, essas 10 mil comunidades que sobraram foram as menores e as mais distantes. Na maioria delas nem tem energia elétrica, não tem sinal de celular e a internet não está disponível. São vilas pequenas, muitas delas têm 5 casas, 8 casas. Mas eu preciso lembrar aos irmãos, aos pastores que me ouvem nesta noite, que me assistem, que nós não cultuamos a números, que nós não somos numerólatras. Nós sabemos que a ordem é ir até o último metro quadrado onde exista alguém que ainda não conheça Cristo. E nós sabemos que uma alma vale mais do que o mundo inteiro. Não é assim? Então que não haja entre nós ninguém sentado atrás de uma mesa com uma caneta na mão, que tenha coragem, audácia de dizer: não vale a pena investir lá, porque só tem 10 casas. Que todos que me ouvem nesta noite saibam que uma alma vale mais do que o mundo inteiro, e que aquele que morreu na cruz morreu para que todos ouvissem as belezas do evangelho. Não podemos deixar ninguém de fora. 10 mil comunidades ribeirinhas. Nós temos, irmãos, como um dos segmentos menos alcançados do Brasil, os ciganos. São de todas as etnias, mas eu friso aqui a etnia Kalon, que tem pelo menos 700 mil ciganos. E apenas mil, desse universo de 700 mil, se declara crente em Jesus. Eles ainda estão esperando por um missionário que arme e desarme tendas. Eles são nômades, seminômades ou sedentários. Eles ainda estão esperando que um missionário chegue, que o evangelho seja pregado, que a porta para a eternidade com Cristo seja aberta. Nós temos entre os segmentos menos alcançados do Brasil os sertanejos. São milhares de assentamentos, apesar do avanço que tivemos nos últimos anos, nós ainda temos 6 mil assentamentos sem presença missionária evangélica. E eu abro um parêntese aqui. O sertão precisa de missionários que fiquem. Não que de missionários que vão ficar um feriado. O sertão precisa de missionários que fiquem. Não de missionários que formem uma caravana para 2 dias. Nós precisamos alcançar o sertão, implantando igrejas no sertão, enviando missionários para o sertão que possam discipular, que cheguem e fiquem ali a bandeira do evangelho. É assim que nós conquistaremos o sertão. Não é com eventos de curto prazo. Nós temos, queridos, 9 milhões de surdos no Brasil. E agora eu pergunto aos irmãos, como entenderão se não há quem sinalize? A alma do surdo vale tanto quanto a alma de um ouvinte. Eu pergunto para os líderes, onde estão os surdos da sua cidade? Onde estão os surdos do seu bairro? Onde estão os surdos ao redor, nessa área onde a sua igreja está implantada? Vá buscá-los. Custaram preço de sangue. Vá buscá-los. Eles precisam conhecer o evangelho. Eles precisam conhecer a Cristo. Eu conheci um surdo em uma das ilhas onde nós temos nossas bases missionárias. E eu não tinha competência para lhe transmitir o evangelho. Eu não conhecia a linguagem de sinais. Então, quando eu cheguei na base, chamei uma missionária que já estudava. Pedi para ela procurar o melhor curso possível. Paguei esse curso para ela. E no final de um ano, eu a enviei para lá. Foi um ano de investimento para que ela alcançasse um surdo em uma ilha. E no culto em ações de graça que eu fui depois do envio dela, alguns meses depois, ele estava presente. E ele deu o seu testemunho. Ele disse na linguagem de sinais e ela traduziu. Ele disse, eu vivia no meio dessa selva e eu achava que ninguém me via. Mas aí eu descobri que Jesus me viu. Ele me achou e hoje eu sou dele e ele é meu. Só Jesus faz isso. Só Jesus faz isso. Só Jesus faz isso. Nós temos um novo segmento. A articulação missionária brasileira apresentou recentemente, eu peço aos irmãos que orem também, apresentou os pantaneiros como um dos novos segmentos menos alcançados do Brasil. Os pantaneiros estão no Mato Grosso e no Mato Grosso do Sul. Estão em um contexto de distância, sazonalidade, cheias e isolamento. E Jesus precisa chegar até os pantaneiros brasileiros. Nós não podemos deixar que a distância, que a sazonalidade, que as cheias e que o isolamento nos impeçam de tornar Cristo conhecido entre os pantaneiros do Brasil. Nós temos, irmãos, os imigrantes. Deus trouxe nações até nós. Mais de 100 países têm população fixa no Brasil. Desses 100 países, 27 são fechados para o evangelho. Mas nós temos hoje 300 mil imigrantes vivendo em território brasileiro. Deus trouxe as nações para o Brasil. E o que nós estamos fazendo, irmãos, Que oportunidades nós estamos perdendo de tornar Cristo conhecido às nações que o Senhor já trouxe para perto de nós. Eles já estão aqui. Só que nós estamos ocupados, não é? Nós estamos distraídos, não é? Nós estamos perdendo tempo, não é? Nós estamos envolvidos com tantas coisas que nós não estamos nos apercebendo que nos últimos 40 anos, 1 bilhão de pessoas partiu para a eternidade sem ouvir falar de Jesus uma única vez. 1 bilhão de pessoas. 1 bilhão. Nós estamos tão ocupados que não percebemos que das 120 mil pessoas que morrem por dia, 80 mil morrem sem conhecer o nosso doce e amado Cristo, sem conhecer o plano da salvação. 80 mil morrem por dia, enquanto estamos discutindo quem é o melhor pregador da festa. 80 mil morrem por dia, enquanto estamos torcendo para que o outro cantor erre a letra do hino, para que sejamos os melhores cantores da festa. 80 mil morrem por dia, enquanto nós usamos a nossa influência para perseguir, prejudicar. 80 mil morrem por dia, enquanto nós estamos perdendo o nosso tempo com o que não importa. Nós temos os mais ricos, irmãos. Tem uma alma também. Os extremos precisam de Cristo. Às vezes nós nos esquecemos disso. O Brasil tem 433 mil milionários em dólar. Eles têm uma alma. E do alto de seus helicópteros, pousando em seus helipontos, não são acessíveis para que alguém comparta com eles as maravilhas do Evangelho. Precisam conhecer a Cristo. No outro extremo, nós temos 50 milhões de pobres no Brasil. E temos 7 milhões que vivem em extrema pobreza, que não tem segurança alimentar, que provavelmente não jantarão esta noite, não deitarão em uma cama para dormir.
1: Amigos del fútbol, va a patear, pero qué atajada espectacular. 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Qué fuerte que trabó ahí.
0: Irmãos, isso aqui não é um teatro, a obra missionária não é opcional, entende? Quem não está fazendo nada já está atrapalhando. Não há terreno neutro em missão. Ou você ama e faz, ou você é um inimigo. Escolha um lado nessa noite. Qual é o seu lado? Qual é o seu lado? É essa escolha. Ela não pode se acabar quando este congresso terminar. Você precisa levá-la com você para a sua casa, para o seu cotidiano. Talvez você me pergunte, mas, irmã Kelly, o que eu posso fazer? Eu vou te dizer. A primeira coisa, podemos assumir um compromisso nesta noite, um compromisso muito sério. Missão não começa com agenda, missão não começa com planejamento, missão não começa com reunião, missão não começa com curso, missão começa com oração. É com oração, irmãos. Se nós não orarmos, nós somos egoístas. Se nós não orarmos, O céu não pode contar conosco, porque a nossa visão estará sempre descomprometida com a eternidade. Tudo começa com oração. Nós poderemos ter 1000 vezes mais resultado se nós orássemos como deveríamos. E pelo que nós devemos orar? Olhe para mim. Ore pelo coração de nossos pastores, para que amem a obra missionária. Ore pelo coração do seu pastor, para que seja sensível à voz de Deus. Ore para que Deus se revele a ele. Ore para que Deus coloque seus projetos em seu coração. Ore pelos nossos jovens, para que almejem a missão, para que desejem a missão. Nossos jovens querem ser artistas, querem ser conferencistas. Nossos jovens querem ser um sucesso. E o Senhor procura jovens que ainda queiram viver a sua vida para a glória de Deus e para prejuízo do inferno. O céu procura jovens que ainda queiram viver para a glória de Deus. Então oramos pelos nossos jovens para que o céu os atraia, para que desejem a obra missionária. Orem, amados, pelos missionários em campo. Ore. Ore para que não desistam. Ore para que não caiam. Ore para que não morram. Ore para que não sejam enganados. Ore para que Deus lhes dê uma palavra irresistível. Ore para que Deus coloque projetos em seus corações, para as comunidades, para as vilas, para as cidades, para os países onde estão trabalhando. Ore para que sejam cheios do Espírito Santo. Ore para que tenham dons espirituais. Ore para que recebam o fruto do Espírito e o desenvolvam. Ore pela saúde física, ore pela saúde mental, ore pela saúde emocional, ore pela saúde espiritual, ore por todas as áreas da vida daqueles que estão vivendo 100% no melhor lugar do mundo. Que lugar é esse? É o centro da vontade de Deus. Nem sempre é bom ou confortável. A missão é dura, a missão é solitária, não podemos romantizá-la. A missão é difícil, não é fácil. É por isso que nós precisamos ser essa coluna, mas não somente no dia do culto de missões, não somente no congresso, todos os dias em nossa casa, em nosso lugar secreto, em nosso quarto, em nosso cantinho de guerra. Ore pelos missionários. Uma vez, irmãos, eu estava em perigo. Eu pensei que era o fim. Eu fechei os olhos e me abaixei. Eu pensei, acabou tudo agora. Minha vida, meu ministério terminou aqui. Então eu me abaixei e fechei os olhos e esperei. Mas aí, o fim não veio. Eu abri os olhos, o perigo havia passado, e eu falei, Senhor, o que aconteceu? Porque na hora do desespero, eu nem tive condições de fazer uma oração. Eu disse, Senhor, o que houve? E o Senhor me disse assim, olhe para mim, por favor. Ele me disse, nesse momento, uma serva minha dobrou os joelhos dela, no quarto dela, e orou pelos missionários no mundo. E a oração dela te alcançou aqui. A oração dela te alcançou aqui. A oração dela te alcançou aqui. E tu não morrestes. Tudo o que Deus faz na terra. Em resposta às orações dos santos. Tudo que Deus faz na terra, cada movimento dele mundo. Ore pelos missionários, amados. Ore todos os dias. Nosso resultado será 100 vezes, 1000 vezes maior. Ano que vem teremos testemunhos extraordinários nos Gideões. Maiores do que os que ouvimos esse ano. Porque estará saindo daqui hoje uma igreja comprometida com a oração pelos missionários que estão em campo. A segunda coisa que nós devemos fazer, e tem que ser depois da oração, porque quem não ora não faz isso aqui. Só quem ora que faz. É a contribuição. 55% da riqueza mundial está na mão dos cristãos, irmãos. O céu nos deu 55% do PIB mundial. Está nas mãos da igreja. O Senhor nos deu. A obra missionária não está sendo feita, não é por falta de dinheiro, não. Nós temos o suficiente para alcançar quase 8 vezes o globo. Nós temos dinheiro. O que nos falta é compromisso. O que nos falta é prioridade. Em missão você pode até dar sem amar. Mas é impossível amar sem dar. É impossível. Nós não podemos querer ser levados a sério, irmão, se nós gastamos mais com Coca-Cola do que com missões. Nós não podemos querer que o céu nos revele seus tesouros escondidos, se gastamos mais com pizza do que com missões. Não podemos querer ter a pretensão de ir morar com Ele e sentar na mesa dEle, se gastamos mais com chicletes e balas do que com missões. Não podemos imaginar que vamos ouvir o som da última trombeta, se nós gastamos mais com produtos de limpeza e produtos de beleza do que com missões. Como é que nós podemos dizer que amamos, se é o nosso menor investimento? Se é o último da lista, se é a primeira coisa que cortamos, esse mês não vai dar para investir em missões. Mas a pizza de domingo, depois do culto, é inegociável. Por que será, irmãos? Por que será que nós queremos um Deus que seja o nosso Senhor, mas que não seja o Senhor do nosso dinheiro? Porque eu ouvi um testemunho que eu achei impressionante, de um empresário, que ele participou de um culto de missões, onde estavam fazendo uma oferta para comprar uma moto usada no valor de R$4.000 para o missionário. Esse empresário veio direto da sua empresa. Não teve tempo de passar no banco, não teve tempo de passar em casa. Então, ele pegou o dinheiro daquele dia, não quis deixar no carro. Ele dividiu nos 4 bolsos da calça, colocou o seu paletó por cima, ajeitou e entrou. Quando o pastor estava fazendo o apelo, precisamos de R$4.000, o missionário no Peru sobe e desce montanha de bicicleta, precisa de uma moto. Tem vilas que ele não consegue alcançar, porque é muito longe, com a moto ele vai alcançar. O empresário cristão estava ali, ouvindo tudo isso. Ouviu. Aí a salva veio. Quando a salva passou por ele, ele meteu a mão no bolso, Procurou e encontrou uma nota de R$2. Velhinha, suja, faltava um pedaço. Pegou esses R$2 e colocou na salva e guardou o resto. E ele terminou aquele culto, ele foi para casa, ele estacionou o seu carro, Ele ia atravessando o seu jardim. Isso ele contou no dia seguinte, no segundo dia do congresso, que ele ia atravessando o seu jardim. Aí um vento soprou, era um vento diferente, chamou a atenção, ele parou. Parece que o vento vinha trazendo alguma coisa vinha voando no vento. E de repente, aquele papel se aproximou e bateu no peito dele. E ele segurou o papel, o afastou da vista para ver o que era. E era uma nota de R$2, bem novinha. Nunca havia sido dobrada, quentinha, havia sido impressa, parece que naquele momento. Então uma voz falou no ouvido direito dele, ó: fique para você. Fique para você. Não é o altar onde você adora? Não é o Deus a quem você se curva? Não é a tua segurança? Fique para você, é seu. O problema, meus amados, é que o dinheiro promete coisas que só Jesus pode dar. O dinheiro promete segurança, mas se ele não guarda a casa, em vão vigia o sentinela. O dinheiro promete alegria, mas quando o fogo se apaga, quando os amigos se vão e a solidão se apresenta, acabou a alegria. Mas a nossa alegria não é um sentimento, a nossa alegria é uma pessoa, a nossa alegria é Cristo. O dinheiro promete paz. E nós acreditamos que ele pode nos dar, mas não pode. Só o príncipe da paz pode colocar essa paz em nosso coração. A paz que nos faz deitar e dormir. A paz que nos faz sentar na mesa e comer. Só quem nos dá é ele. É quem ocupa o trono do céu. Ele promete e ele cumpre. Ele oferece e ele dá. Contribua com missões. Eu ofertei ontem, ofertei hoje. Eu vou levar um carnê. Sabe por quê? Porque se o Gideão vence, o Campos Brancos vence também. Porque se há vitória de Deus aqui, eu que pertenço ao mesmo exército, celebro lá na selva amazônica, porque somos amigos, porque pelejamos no mesmo exército. Aqui não competimos como tolos, aqui nós vencemos como santos. Oração, contribuição, leve o seu carnê, faça sua oferta mensalmente, não deixe esse fogo se apagar para ser acendido no ano que vem. Missão não é emoção, irmãos, missão é decisão. Ah, se eu sentir, eu vou. A nossa carne é maldosa. A nossa carne não sente vontade de fazer nada para a glória de Deus. A nossa carne quer sombra, água fresca, descanso, celular. A nossa carne quer televisão, diversão. É por isso que missão é decisão. Você toma a decisão e você cumpre, porque você fez uma aliança com o Senhor de toda a terra. A outra coisa que o céu espera, que os santos reunidos aqui, e aqueles que o Senhor escolheu para que estivessem assistindo. O outro compromisso é o serviço. Olha, amados, se Jesus tivesse ressuscitado em Camboriú, esse versículo seria que ser-me-eis testemunhas, tanto em Camboriú, como em Santa Catarina, e Brasil, e até os confins da terra. Não é primeiro um lugar, depois o outro. É a obra de Deus sendo feita com o mesmo empenho.

0: seu lugar, mas que todo mundo saiba que você é uma fonte e que há água viva jorrando de dentro do seu coração. Plota o teu carro, usa uma camiseta com o nome dele, faz alguma coisa, só não viva só para você. Não esconda o evangelho, não se envergonhe do evangelho. Nós precisamos sair da teoria, precisamos vir para a prática. Nós precisamos, amados, fazer o que o céu espera que nós façamos. Torne-o conhecido. Torne-o conhecido. Não tenha medo de arriscar a sua reputação. Sabe qual é a igreja do arrebatamento? É aquela igreja em que, quando um ímpio se aproxima de um de seus membros e pergunta assim: conhece algum remédio bom para dor de estômago? E você responde: meu Jesus está vivo e cura. Se você quiser, eu posso orar por você agora. A igreja que vai subir é a igreja que não tem vergonha de arriscar a sua reputação. Não tenha medo. Saia desse congresso com uma autoridade que vai deixar as pessoas impressionadas na tua casa, na tua cidade. Proponha resolver os problemas com oração. Proponha resolver com a palavra que Deus colocará na tua boca. Tenha coragem. Coragem. Coragem. Para testemunhar. Outra coisa que o céu espera que nós façamos, amados, apoie os missionários que você conhece.
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Quero cumprimentar a todos nessa tarde com a paz do Senhor Jesus. Aqui quem vos fala é a irmã Inês, da cidade de Santa Rosa. Que Deus abençoe a todos que estão ouvindo a programação nessa tarde de sexta-feira, mais uma sexta-feira, mais uma semana. O programa Em Busca da Dracma Perdida. Vou ficar uma hora com os ouvintes, com os internautas que estão pelo aplicativo. Estamos aqui, minha saudação vai para a irmã Thalia, que está aí do outro lado, nos ajudando. Sexta-feira passada, por forças, não consegui fazer o programa, mas estou aqui, para a honra e glória do nome do Senhor. Agradeço a todos que estão ouvindo, eu sei que tem muitos que estão ouvindo, só que uma hora passa muito rápido e eu dou prioridade para a palavra do Senhor, para a Bíblia Sagrada. E às vezes é um ou dois louvores, daí não dá tempo para rodar muitos louvores, maná, daí não dá. Mas eu louvo a Deus por cada ouvinte. Eu sei que tem muitas pessoas, depois da programação, eles me chamam, eles falam, eles testemunham. E isso é maravilhoso, é tudo para a honra e a glória do nome do Senhor. Tudo que nós fizer aqui nesta terra,

deve ser glorificado o nome do Senhor Jesus. É para a honra e glória do nome do Senhor. Aleluia, para que o nome dele seja glorificado. Vamos estar orando nessa tarde, agradeço a Deus. Hoje é 22 de maio de 2026, uma semana a mais que está se findando. Dia 29, querendo Deus, será o último programa do mês de maio e vamos entrar no mês de junho. Tudo está na direção de Deus. Deus, ele é o Todo-Poderoso. Ele é Todo-Poderoso. Aleluia. Vamos orar nesse momento. Leva teu pensamento para Deus. Você que está aí dentro do hospital, dentro de um asilo, dos orfanatos, aí dentro do presídio, do centro de recuperação. Leva teu pensamento para Deus. Conta para Jesus aonde é a sua dor, a sua dificuldade, o seu problema. Ele tem a solução para

Eu te louvo, Pai, porque são tantas vidas que ouvem, Senhor amado, a tua palavra através da rádio, aí nas colônias, Pai, aonde de repente não recebe uma visita, aonde ninguém vai, um acesso difícil, mas o Senhor está em todos os lugares, Pai. O Senhor contempla cada necessidade, cada dificuldade, cada dor, cada enfermidade. Ó, Espírito de Deus, Espírito Santo, vai sondando este coração. Espírito Santo, toca nessa mente, neste momento, Senhor amado Jesus, que toda a fortaleza na mente, todo o sofisma na mente seja dissipado, seja aniquilado, que todo ataque demoníaco na mente, nos pensamentos, pensamento suicida, pensamento de derrota, que caia por terra em nome de Jesus Cristo, todo sofrimento na alma. Senhor Jesus, tu tens o bálsamo. Pai querido, Jesus, eu clamo a ti neste momento. Senhor, eu intercedo por cada um que está ouvindo esta programação, Pai, os de perto, os de longe, Pai de outros países, aonde a internet chega, através do rádio, Pai, através do celular, através do aplicativo, de uma maneira ou de outra. A rádio vai indo, Senhor amado, aonde nós não vamos, Pai. Mas a tua palavra chega, Pai. Olha para este ouvinte neste momento, aleluia. Olha para ele, Senhor. Eu sei que tu está olhando. Lembra-te dele, Pai. Olha quanta angústia, quanta aflição, quanto sofrimento. Aonde ele diz: chega, não tem mais solução. Mas a solução é Jesus Cristo, aleluia. Ô, Paizinho querido, Pai da glória, tu tem a solução para todos os problemas, Pai. Tu tem uma porta aberta, Pai, para aquele que te pede, Senhor. Deus, tu não abandona os teus de maneira nenhuma, Pai. Aquele que se chega a ti, tu lança fora. Ô, Papai amado, entra neste lar, nesta casa, nesta família, cortando o laço do diabo, repreendendo toda a força. Meu Deus, enviada das trevas para destruir todo o demônio de destruição, demônio da rebeldia, demônio das drogas, demônio da fornicação, demônio do adultério, demônio, Senhor amado, que foi pago nas encruzilhadas, na Mata Virgem, no lodo, no cemitério, Pai, para destruir vidas, Pai querido, para causar enfermidades, Pai, vai queimando agora, Pai, pelo poder do teu nome. Eu peço no teu nome, esse nome tem poder nos céus e na terra, Pai. A tua palavra diz que tudo que nós pedir, crendo, nós vamos receber. Recebe aí, ouvinte, recebe a tua vitória, a tua cura, a tua libertação, a tua transformação.

Candaramanai, Sara, Jesus querido, vai curando, vai soltando as amarras do diabo que tem aprisionado esta mente, Senhor amado. Meu Deus, toma essa mente, leva cativo a ti essa mente, esses pensamentos, Pai. Meu Deus, todo ataque diabólico, Pai, coloca o capacete da salvação na cabeça desta pessoa, Pai, que quando o inimigo lançar os seus dardos, paizinho querido, venha cair por terra, venha cair por terra, Pai amado, Pai santo, Pai eterno, Pai da glória, Deus de poder, Deus santo, abençoa, Pai amado, a tua igreja, o teu povo, aquele que não se corrompeu a esse sistema mundano, Pai, aquele que guarda a tua palavra, aquele que é sincero contigo, olha para os desviados, Pai, olha para os filhos pródigos, Espírito Santo, coloca uma necessidade deles voltarem para a tua casa, Espírito Santo vai tocando na mente do filho pródigo, faz ele se arrepender dos seus pecados, das suas iniquidades, das suas misérias, e ele venha regressar para a casa do Pai. Olha quantas ovelhas perdidas, Pai, que foram machucadas, que estão feridas, que estão longe do aprisco, Pai, aonde ninguém visita, aonde ninguém vai, aonde ninguém procura, Pai. Elas estão feridas, elas estão sozinhas. E o louco.

devorar elas, Pai amado, vai curando as feridas agora. Aleluia, aleluia, aleluia, bendito é o nome do Senhor, vai sarando, Pai. Vai sarando, Jesus querido, tu tem o bálsamo, Senhor, que cura as feridas, Pai, tu conhece o coração, ó Pai. É só o Senhor que penetra na mente do ser humano, Pai, nós não conhecemos ninguém, mas o Senhor conhece. O Senhor conhece o coração, a mente, os pensamentos, as desilusões, Pai, as frustrações, os traumas. Ah, Jesus, que são tantos, Pai, há um pedido de socorro, Pai, aonde ninguém mais tem tempo para visitar ninguém, aonde ninguém mais se preocupa com ninguém, Pai amado, estamos preocupados com nós mesmos, Pai. Ah, Senhor amado, quantos irmãos, Pai, estão ferido, quantos irmãos estão, Senhor amado, abandonado, quantos idosos estão abandonados, Pai, aonde eles não têm mais força física para ir na tua casa, mas ninguém pega o carro e vai buscar, ó Pai, são tão pouquinhos que se importam, Pai, ó Jesus querido, mas o Senhor se importa, o Senhor vê, o Senhor olha, Senhor amado, o Senhor não abandona ninguém, Pai, vem ajudar, venha fortalecer, venha animar, venha guerrear, ó Pai, fortalece o meu irmão, a minha irmã, fortalece esse jovem, essa criança, fortalece esse ancião, Senhor Jesus querido, que está abandonado, que está com a solidão e sente sozinho, e muitas vezes ele ora, ele pede, ele diz, Senhor, manda alguém aqui orar comigo, ah, Senhor, tira os tampões dos ouvidos, destrava os ouvidos, Pai, para que nós possamos ouvir a voz do Teu Espírito Santo, quando fala conosco, Pai amado, abre nossos olhos espirituais, Senhor amado, abre nossos olhos espirituais, para ver, Senhor, aquele que chora, aquele que pede, aquele que clama, Senhor amado, Tu pode, eu não posso, Pai, eu só posso orar, eu só posso clamar, eu só posso visitar, Pai querido, me dê amor pelas almas, Pai, um amor sincero, um amor verdadeiro, não fingido, Pai, não deixa eu viver uma vida de religiosidade, Paizinho querido, aonde nada mais me importa, Pai, aonde eu vivo de aparência, Senhor Jesus querido, Deus, oh Pai amado, Pai santo, Pai eterno, Jesus, quantos estão abandonados, Senhor, mas o Senhor nunca abandonou ninguém, o Senhor visitava os perdidos, oh Jesus, quando estava nessa terra, Ele comia com os pecadores, Pai, Deus de poder, Deus da glória, vem dando vitória, Senhor, vem dando vitória neste lar, nesta casa, onde entra minha voz, Pai, a voz é minha, mas a palavra é do Senhor Jesus, Senhor, dissipa todo o mal, dissipa a tristeza, a angústia, a aflição, a dor, a solidão, ah, Senhor amado, derrama do Teu bálsamo neste momento, sobre esta vida, aleluia, glória a Deus, oh Jesus, abraça este ouvinte, querido amado Espírito Santo, que ele possa sentir o abraço do Senhor Jesus, que ele possa sentir o perfume de Jesus, aleluia, Tu é o Deus que opera o impossível, Pai, o possível é eu fazer a programação, mas o sobrenatural, quem faz o Senhor Jesus, tudo para a honra e a glória do Teu nome, Pai, venha dar vitória, Pai, é o que eu te peço, te agradeço nessa tarde, em nome de Jesus Cristo, glória a Deus, aleluia. Eu quero pedir para a irmã Thalia já procurar um louvor, na alegria e na dor, com a Naurelina Dourado, que a irmã, se a irmã pode achar na internet, aí para depois eu vou estar trazendo a mensagem agora, é na alegria e na dor, a Naurelina Dourado. E eu vou ler uma palavra bem conhecida. Eu estava, essa madrugada, eu estava orando. Era 3 horas da manhã, o Espírito Santo me acordou, fui orar. E eu dizia, Senhor, Tu sabe quem vai ouvir o programa. Eu não sei, mas o Senhor sabe.
dá uma palavra que venha de encontro aos ouvintes. Uma palavra, Pai, que vai saciar a sede, a fome dos ouvintes. Eu falava com o Pai, falava hoje de manhã, escutando as programações da rádio, lendo a Bíblia. E o Senhor falou ao meu coração, né, que era para ler uma palavra que todo mundo conhece, quem lê a Bíblia. É Mateus 11 e o 28. Uma palavra que todos os leitores da Bíblia, todo cristão sabe. Mas é esta palavra. Aleluia. De repente eu já preguei na rádio essa palavra. Vou tornar a pregar porque tem direção certa. Aleluia. Que nos diz assim, Mateus 11 e o 28 diz assim. Vinde a mim, todos os que estáis cansado e oprimido, e eu vos aliviarei. Tomai sobre vós o meu jugo, e aprendei de mim, que sou manso e humilde de coração, e encontrareis descanso para as vossas almas, porque o meu jugo é suave e o meu fardo é leve. Oh, glória a Deus, que palavra! O próprio Jesus falou. Essa palavra é direta do coração do Pai, para o teu coração, ouvinte, recebe essa palavra. E o próprio Jesus está dizendo, vinde a mim. Nós temos que ir para Jesus, assim como um dia eu fui para Jesus. Eu fui para Ele. Aleluia! Porque eu estava cansada. O pecado cansa. O pecado cansa. Aleluia, eu estava cansada. Eu estava com o fardo pesado. Eu estava angustiada. Aleluia! Glórias a Deus. E Jesus disse para mim, vinde a mim. Vinde a mim, aleluia. E eu fui para Jesus. Eu fui para Jesus, aleluia. Há 29 anos, aleluia. Eu ouvi a voz do Senhor dizendo, vinde a mim. Eu fui, eu estou aqui. E essa palavra nessa tarde, nessa sexta-feira, do dia 22 de maio do ano 2026, Jesus está dizendo para você, vinde a mim. Eu não estou te oferecendo uma religião. Eu não estou te oferecendo uma placa de igreja. Não, eu estou te oferecendo Jesus. Aquele que pode aliviar o teu fardo. Aleluia, glória a Deus. Oh, Jesus querido, você está cansado. Aleluia. Aqui diz, vinde a mim todos os que estáis cansados. É todos. Não é um, não é dois, não é três. É todos. O próprio Jesus disse, vinde a mim todos que estáis cansado. Aleluia. Você está cansado. Você está fadigado. Você está oprimido. Você não tem mais força. Aleluia. Acabou tuas forças, teu ânimo. E a depressão quer bater na tua porta. Mas repreenda em nome de Jesus Cristo. Repreende, aleluia. Oh, glória a Deus, aleluia. Oh, Jesus querido. Oh, Espírito Santo, toca nesse ouvinte, Senhor. Olha para ele, Espírito Santo. Eu sei que tu está olhando, que tu está vendo. Mas você diz assim, eu não tenho mais força. Eu não tenho mais força. Aleluia. O Espírito Santo te fortalece nesse momento. O Espírito Santo, aleluia, aquele que está conosco 24 horas por dia, Ele nos fortalece, Ele fortalece a tua vida. São 29 anos de caminhada, quantas lutas, quantas guerras, mas eu estou aqui pela misericórdia e somente pela graça do Senhor Jesus. Tu não tem luta? Tenho batalhas. Aleluia. Aleluia. Oh, louvado seja o nome do Senhor. Mas nós temos que ir para Jesus. Nós temos que se achegar a Ele, aleluia. E se arrepender dos nossos pecados, nossas misérias. Aleluia. Aleluia. Você que está cansado, oprimido. Quantas pessoas estão oprimidas pelo sistema, por um sistema religioso, pela hipocrisia, pela falsidade. Aleluia, Jesus querido. Oh, Jesus amado, está só com o corpo dentro de um sistema religioso, aonde não sente alegria, aonde não sente o gozo do Espírito Santo,
aonde não sente mais a paz, não tem prazer de orar, não tem prazer de jejuar, não tem prazer, aleluia, de ler a palavra, não sente mais prazer em nada das coisas do céu. Chegou o desânimo, está oprimido. Vai na igreja por uma obrigação, aleluia. Oh, Espírito de Deus, Espírito Santo, mas o Senhor te alivia nesta hora. O Senhor te ajuda nesta hora, aleluia. Ele renova as tuas forças. Ele renova a sua fé, aleluia. Ele te renova, aleluia. Ele te renova, Pai amado. Ele te renova, querido ouvinte. Ele te renova, Jesus querido, aleluia. É Ele que te renova. É Ele que te renova. É Ele. É o Espírito Santo, aleluia. Glória a Deus. Quantas vezes na minha caminhada eu achei que não ia ter mais solução, estava oprimida, eu estava angustiada e eu lembrei desta palavra, mas Jesus disse: Vinde a mim. Eu fui aos pés do Senhor e eu dobrei o meu joelho e eu orei, e eu derramei as minhas lágrimas. Quando eu levantei da oração, aleluia, eu estava renovada, aleluia. Oh, bendito é o nome do Senhor. O Senhor quer trazer para ti alívio. Aleluia, o Senhor quer trazer para você alegria. O Senhor quer trazer para você coisas novas. Ele tem para nós que cremos em Jesus. Deus tem coisas novas. Deus tem vitória, Deus tem bênção, Deus tem cura, Deus tem porta aberta. Aleluia. Mas muitas vezes nós só murmuramos. E quando nós murmuramos, nós perdemos a bênção. Porque Jesus fica triste quando nós murmuramos. O Espírito Santo se entristece e sai das nossas vidas. Aleluia. De repente você diz: Irmã, você não sabe o que eu estou passando. Não, não sei. Mas Jesus, Ele sabe, Ele está olhando, Ele está vendo, Ele conhece. Ele te conhece melhor que você mesmo. Quando você deita, quando você levanta, quando você caminha, os teus pensamentos todos antes, está tudo diante de Deus. Estão todos diante de Deus, os teus pensamentos, aleluia. As tuas dores. Muitas vezes Deus permite vir as dores, vir a aflição, para nós buscar a presença do Senhor. Para nós buscar a presença do Pai. E nós não queremos. A nossa carne não quer orar. A nossa carne não quer jejuar. A nossa carne, nesse frio, quer ficar em roda do fogão a lenha, comendo, tomando chimarrão. É. Não quer orar. Levanta nesse frio de madrugada para orar. Não é fácil. Aleluia, mas precisamos, o Espírito Santo nos acorda, te enrola num cobertor e vai para a presença do Senhor. Aleluia. E aqui eu acho lindo o que o próprio Jesus disse: E eu vos aliviarei os cansados, oprimidos. É Jesus quem vai aliviar. E eu vos aliviarei. Que coisa mais linda. Que coisa maravilhosa. Aleluia, é o Espírito Santo. Mas daí a nossa boca vira uma murmuração. Acordamos de manhã até a noite só reclamando. Ai, que frio. Ai, tô com dor. Ai, que coisa de novo. Ai, tem que fazer isso de novo. Ai, tem que fazer aquilo de novo. Ai, murmuremos o dia inteiro. Da nossa boca não sai um corinho, não sai um hino da harpa, não sai uma palavra de gratidão. Aleluia. Olha ao teu redor. Quanta coisa boa hoje. Pela manhã o Senhor fez. Olha, se você se alimentou, se você teve alimento na tua mesa, que coisa linda, que maravilha, porque existem milhares de pessoas que não têm nada para botar na boca. Aleluia. Não tem um pedaço de pão seco para comer. E você se alimentou. Com certeza tomou café também. Tem roupas para se agasalhar do frio. Tem uma casa, aleluia, oh, bendito é o nome do Senhor. Eu, às vezes, eu fico pensando que às vezes nós somos tão ingrato, nós queremos só fazer as coisas aqui dessa terra para nos agradar
e não queremos agradar a Deus. O ser humano é triste. Aleluia. Queremos isso, queremos aquele outro, queremos aquele. Nós temos que querer as coisas para glorificar o nome do Senhor Jesus. O que você tem feito para agradar o Senhor? O que você tem feito para glorificar o nome do Senhor? De repente você diz: ah, irmã, eu desgastei os meus dias na presença do Senhor. E agora eu estou com meus 70, 80, 90 anos. Eu estou cansada, minha carne está cansada, eu acredito. Porque a própria palavra do Senhor diz que depois dos 70, o melhor é a canseira e enfado. Aleluia, mas você tem uma boca que você pode orar. Você pode orar pelos pastores, pelos missionários. Você pode orar por salvação de almas. Você pode orar pelas famílias. Você pode orar para Deus mudar a história aí onde você mora, no seu bairro, na sua cidade, no seu país. Aleluia. Oh, glórias a Deus. Nós podemos orar. Eu acho lindo uma irmã que congrega conosco. Ela tem 85 anos. E eu digo: Senhor, quem me dera eu chegar aos meus 85 anos com o vigor que ela tem. Ela cuida da sua casa sozinha, ela é viúva. Ela faz a comida dela. Ela tira a semana inteira de jejum. Ela ora. Ela é avivada. Eu digo: ah, Senhor, que maravilha a tua serva. Aleluia. Muitos jovens estão cansados, estão afadigados, estão preocupados com tantas coisas. Mas uma só é necessária: é buscar a presença do Senhor. Jesus está vindo, Jesus está às portas para buscar uma igreja. Uma igreja, um povo Jesus vem buscar. Aleluia. Aí eu fico pensando que nós temos a mente para pensar. Essas igrejas que não se dão, esses irmãos que não se dão, como é que vão querer morar no céu? E é pregado em toda a igreja sobre salvação. É pregado em todas as igrejas que Jesus está vindo. Mas se eu não me dou com fulano de tal, se eu não me dou com ciclano de tal, se eu falo mal do fulano, se eu falo mal do ciclano, se eu falo mal do... Meu Deus, como é que eu vou morar no céu? Como é que eu vou morar no céu? Aleluia! Vou morar no céu da boca de Satanás? Aleluia! Os fariseus, aleluia, Jesus vem buscar um povo dos quatro cantos dessa terra, um povo, aleluia, que não se corrompeu, que não se dobrou para mal, que se arrepende dos seus pecados, aleluia, aleluia. É esse povo que vai morar no céu com Jesus. Glória a Deus, aleluia. Tomai sobre vós o meu jugo, e aprendei de mim, que sou manso e humilde de coração, e encontrarei descanso para vossas almas. Eu não encontrei na Bíblia Sagrada Jesus brigando com fulano, com ciclano, com Beltrano, dessa igreja, com os fariseus, com os publicanos, com isso. Não! Aleluia, glória a Deus, aleluia. Queremos morar no céu. Aceitamos Jesus para morar no céu, mas eu não me dou com fulano de tal, porque é de tal igreja, de tal ministério. Ah, se saiu na minha igreja, quando estava na minha igreja era um anjo, mas quando saiu da minha igreja virou um demônio. O sangue de Jesus tem poder. Aleluia, glória a Deus. Santo és, Pai amado. Uma coisa Jesus quer, aleluia, que todos cheguem ao arrependimento dos seus pecados, suas misérias. Todo aquele que invocar o nome do Senhor Jesus vai ser salvo. Todo aquele que invocar o nome do Senhor será salvo, diz a Bíblia Sagrada. Aleluia! Sabe o que que é o jugo? O jugo, quando nós éramos mais crianças, aleluia, nas colônias ainda tem, é a canga que se bota no boi.
É a canga que você bota para amansar os boizinhos. Aleluia. É aquela canga que bota deles que andam certo. Aleluia. E aqui Jesus diz: tomai sobre vós o meu jugo, o jugo do Senhor. Ele quer botar o jugo dele em nós e ele quer andar conosco, nos direcionando, nos alertando, nos avisando, mostrando, abrindo nossos olhos espirituais. Aleluia. Aleluia, tomai sobre vós o meu jugo e aprendei de mim, de quem? Do Senhor Jesus. Aleluia, que sou manso e humilde de coração. Será que nós somos manso? Será que nós somos humilde de coração ou nós somos soberbo? Todo ser humano é soberbo e orgulhoso, isso está dentro do ser humano, não vem me dizer que tu não é. Se tu diz que tu não é, tu já é, tu já está pecando. Todo ser humano é soberbo e orgulhoso. Todo. Aleluia. Oh, glória a Deus. Vamos pedir mansidão para o Senhor Jesus. Vamos pedir humildade, ser humilde de coração. Aleluia. Manso e humilde. E olha só. E encontrarei descanso para as vossas almas. Oh, glória a Deus. Você está cansado, né? Você está fatigado. Você disse: eu não vou conseguir. Você diz: eu não vou suportar mais. Aleluia. É tanta luta, é tanta aflição, é tanta enfermidade, é tanto problema. Aleluia. Troca esse fardo pesado pelo fardo de Jesus. Troca, ele te convida nessa tarde. Essa palavra foi Jesus que falou. Aleluia. A palavra é dele. E ele zela pela palavra dele. Porque o meu jugo é suave e o meu fardo é leve. Oh, Jesus querido, aleluia. Bendito seja o nome do Senhor. Eu vou pedir para a irmã colocar o louvor e depois pode entrar, dar algum anúncio, se alguém ligou e chamou, tá bom, irmã Thalia? Eu volto logo após.

0: Graças a Deus. Aleluia. Eu quero mandar minha saudação para os irmãos, para as irmãs que estão na audiência, que me mandaram mensagem agora. Aleluia. Quero mandar um abraço aí, uma saudação para a família do irmão Leandro Davis, toda a sua família que estão na audiência. Aleluia. Depois, a irmã pode procurar o louvor com Canção e Louvor Maravilhoso, irmã Thalia. Tá? Canção e Louvor, o Hino Maravilhoso, vai também para todos que estão ouvindo. Um abraço para a irmã Kika. Irmã, me perdoa, eu não lembro o nome da irmã, né? A gente se chama Kika. Para o povo maravilhoso de Novo Hamburgo, que está na audiência, aleluia. Para a irmã Florestina, de São Luís Gonzaga. Para a irmã Maiara, de Tiradentes, aleluia. Provavelmente a irmã Araci está na audiência. A irmã Lidiane, de Tucunduva, sempre está na audiência. A irmã Blondina, ali, de 25 de maio. Oh, glória a Deus, saudade desse povo da Argentina. Oh, Jesus, Jesus, ele é tão lindo, ele é tão maravilhoso, aleluia. Ah, que saudade desse povo, a irmã Blondina, o irmão Ernesto, o irmão Marcelo, a sua esposa, seus filhos. Vai o nosso abraço ali em Vila Bonita também, o irmão Osvaldo, a irmã Marisa. Oh, meu Deus, é tantos que mandam mensagem. Eu só peço assim para os irmãos não ligar quando eu estou no ar, que daí eu não vou poder atender. Não tem como eu atender. O irmão, a irmã Ivone, o irmão Ivo ali de Giruá, a irmã Loara e família de Giruá que estão na audiência. Oh, glória a Deus, aleluia. A irmã Isoé, a irmã Eva, a irmã Isabela, a irmã Maria de Giruá, a irmã Isabel aí da Argentina, meu abraço, querida irmã, aleluia. A irmã Cíntia de Panambi, Argentina, que está na audiência, a todos que estão na audiência na Argentina, aleluia, eu não me lembro, aleluia, o nome de todos. Aleluia, que Deus abençoe a todos. Eu sei que a programação é muito ouvida aí. Glória a Deus, o povo aqui do bairro Cruzeiro, né? Eu não posso esquecer. Aleluia, aleluia, irmã Regina, a irmã Inês, aleluia. Todos que estão aqui no bairro Cruzeiro, na audiência, que Deus abençoe a todos. Recebe a minha saudação, aleluia. Da cidade de Santa Rosa, da cidade de Tucunduva, 3 de maio, Horizontina, aleluia. Oh, aonde vai? Agora Campinas das Missões, aleluia. Vai meu abraço para Campinas, povo abençoado, aleluia. Glórias a Deus. Tivemos a inauguração da igreja do Ministério Restauração, aleluia, no sábado. Foi uma glória, foi uma bênção, aleluia. Domingo em Giruá, oh, glória a Deus. O fogo pegou, oh, glória. Foi muita bênção de Deus, aleluia. Deus renovou, Deus falou. Oh, maravilha, domingo, ali em domingo em Giruá. Aleluia, nós estamos congregando na igreja Ministério Restauração. Oh, glória a Deus, em Giruá. É Rua Santa Rosa, número 747. Opa, me esqueci. Bairro Santa Fé, Giruá. Aleluia, vai nos fazer uma visita. Ali está cuidando da congregação, irmão Isaí, irmão Ezequias, irmã Danusa, aleluia. Vai meu abraço para eles, a minha saudação. As irmãs que estão ouvindo a programação, oh, glória, recebe o carinho, abraço aqui da irmã Inês, aleluia. Glória a Deus, até amanhã. Amanhã nós temos consagração mensal aqui na cidade de Santa Rosa, de toda a área, aleluia. Glória a Deus, vamos passar o dia todo na presença do Senhor. Se você quer pedir um pedido de oração, amanhã nós vamos passar o dia todo na presença do Senhor, da manhã até a tardinha. Umas irmãs ficam até a noite, direto, aleluia. Peça o pedido de oração, eu vou estar levando amanhã para a consagração, pode pedir. Aleluia, vou dar o meu número do telefone. Eu não sou acostumada ao número do telefone, aleluia. Mas eu vou dar 55 984 59 0469. Se você não conseguiu anotar, você pode ligar para a rádio e pedir. E você pode pedir o seu pedido de oração que eu vou estar levando Nós temos um núcleo de oração onde nós oramos das 6h30 às 7h30. Aleluia! Nós oramos, nós clamamos pelos pedidos de oração. Tem uma caixinha lá, tem uma urna onde é colocado todos os pedidos de oração. E todos os cultos é orado por aquela urna onde é colocado os pedidos de oração. Você pode estar ligando, você pode estar pedindo o seu pedido de oração, que eu vou estar levando amanhã para a consagração da União Feminina. Oh, glória a Deus! Deus, ele é maravilhoso, ele é poderoso, ele é bom. Aleluia! Oh, louvado seja o nome do Senhor. Glória a Deus. Mas voltando um pouquinho para a palavra, né? Então, o que que Jesus, o próprio Jesus, fala para nós, para mim? Porque muitas vezes nós, como cristãos, nós nos sentimos cansados também. É normal, porque nós somos seres humanos. Nós somos feitos de carne e nós cansamos. Nós cansamos. Não adianta que nós cansamos. Na correria do dia a dia, eu trabalhei na obra missionária, direto no campo. Aprendi muita coisa. Aleluia! Glória a Deus! Foi maravilhoso. Nós ia, aleluia, aonde ninguém ia. Glória a Deus. Oh, glória a Deus. Oh, bendito é o nome do Senhor. E daí era tão bom, sabe? Que chovia e ficava embarrado. Me lembro de um irmão que dizia assim: vocês gostam de barro? Eu não gosto de barro. E nós ia. Pegava o carro, enchia dos irmãos e nós ia. Nas colônias, no barro, nós entrava nas casas. Nós nem chegava a entrar, né? Aleluia. As pessoas nos recebiam chorando. Chorando. Aleluia, glória a Deus. Elas choravam quando nós chegávamos. Só de nos ver, elas já choravam. E nós orava, nós se abraçava e Deus operava. E nós convidava para de noite no culto. E eles iam todos no culto, aleluia. Oh, glória a Deus. Foram muito tempo nós fizemos isso, que coisa gostosa. Isso tudo está diante do memorial do Senhor Jesus, aleluia. Se Deus me deu um carro, nós compramos um carro zero quilômetro, um Toyota tirado da agência para fazer a obra de Deus. Se você olhar o carro, você vai se assustar. Aleluia, oh glória. Oh, bendito é o nome do Senhor. Mas tudo que é, foi Deus que me deu e é para Ele, é para a honra e glória dEle. Eu dou carona, eu busco nas casas, eu levo. Aleluia. Porque muitas vezes eu estava a pé, não tinha carro. Deus está falando com alguém. Aleluia, eles passavam por mim, eu com criança pequena no colo. Meu filho era bem pequenininho. Ninguém me dava carona. Ninguém me dava carona. Uma coisa que eu gostava, quando eu morava num outro bairro, eu ia para o bairro Winckelmann. Tem um bairro Winckelmann, onde tem umas irmãs abençoadinhas que moram ali. Eu dizia, eu não dirigia, eu comprei um carro, meu filho dirigia. Eu dizia: filho, vamos lá buscar as irmãs. Eu ligava para elas perguntando: irmãs, vocês vão ir no culto? Eu passo aí e pego vocês. E na volta eu deixava elas em casa, porque elas não têm carro. Aleluia. Eu faço isso porque foi Deus que me deu e porque foi Deus que fez eu fazer assim. Uma coisa que eu acho lindo na Argentina, o irmão Marcelo, vou dar o nome dele, porque Deus honra as pessoas, o irmão Marcelo, Beni. Aleluia, ele pega a caminhoneta dele, ele enche dos irmãos, ele não se importa de buscar. É lindo isso. A recompensa é Deus que vai dar. Que os irmãos enchem de irmãos, vão buscar aquelas irmãs que estão acamada. Aquelas irmãs que não têm carro, que são viúva, que não tem como e que não tem ônibus. Em Giruá, onde eu congrego, não tem ônibus. Os irmãos, eu louvo a Deus que os irmãos vão buscar. Quem tem carro, busca, leva. Oh, glória a Deus, é isso aí. Oh, glória a Deus. Oh, bendito é o nome do Senhor. Deus se agrada disso. Aleluia, porque as viúvas, a verdadeira obra de Deus é visitar os órfãos e as viúvas e os necessitados nas suas tribulações. É buscar aquela vida lá que não tem carro, não tem condições de ir na igreja. E ela quer ir na igreja, mas ela não pode. Pega o telefone, liga para ela, diz: paz do Senhor, meu irmão, minha irmã, meu jovem. Quer ir no culto? Eu passo aí e te pego. Deus vai te recompensar. Deus vai te recompensar. Aleluia. Quando eu tinha só uma motinha, uma bizinha, eu levava a irmã garupada na bis. Oh, glória a Deus. Ai, Deus, Ele é tão bom. Ele é tão maravilhoso. Aleluia. Você que tem o seu carro, não deixa para o anticristo. Leva aqueles irmãozinhos que não tem condições de botar dinheiro, de te dar dinheiro para botar a gasolina. Deus não vai deixar faltar gasolina no teu automóvel. Aí tem recompensa. A recompensa nós vamos ter daqueles que não podem nos pagar. Mas se você recebe, você já tem a recompensa aqui nessa terra. Oh, Jesus querido. Glória a Deus. Tudo que o Senhor nos deu é para nós abençoar as pessoas. Nós viemos nessa terra para servir o nosso próximo. Aleluia. Tu que tem duas túnicas. Tu que tem o teu casaco aí, ó. O roupeiro, falei errado. Tem o teu roupeiro, tem 10, 20, 30 casacos. Estão tudo embolorado, as traças vão comer e tu não dá nenhum. De repente tem um irmãozinho aí, uma irmãzinha, que está passando frio. Tem um casaquinho bem fininho, tu tem 4, 5. Dá para ela. Aleluia. Glória a Deus. Deus se agrada disso. Tu tem 3, 4 par de bota. Dá uma bota para uma irmã que não tem. Aleluia. Eu nunca falei isso na rádio, é a primeira vez que o Espírito Santo está me tocando. Aleluia. Deus me usa dessa maneira. É assim que Deus me usa, aleluia, glória a Deus, e eu louvo a Deus porque Deus me usa. Glória a Deus. Glória a Deus, aleluia. Oh, bendito é o nome do Senhor. Vamos orar, que a hora já está se indo. Irmã Thalia, se der tempo para colocar o hino de canção louvor maravilhoso, depois da oração, eu ofereço para todos que estão na audiência. Que Deus venha abençoar a todos, venha nos dar um final de semana abençoado. Vai na igreja, busca Deus, ora, pede carona, dá carona, aleluia, leva alimento para quem não tem, distribui roupa, distribui coberta, dá um litro de leite para quem não tem, tu que tem vaca aí, aleluia, dá para aquele irmãozinho mais humilde, dá um litro de leite, as tuas vacas vão dar mais leite ainda, aleluia, glória a Deus, reparta o que você tem, o que Deus deu para ti. Vamos orar. Pai da glória, eu te louvo por esta programação. Eu te louvo por cada ouvinte que está ouvindo, Pai. Eu te louvo pela tua bondade, pela tua fidelidade. Eu te louvo por todos os benefícios que tu fizeste para com a minha vida, para com a minha família, Senhor. Eu te louvo, Pai amado, por mais uma semana que está acabando, terminando, se findando. Aleluia, eu te louvo pela vida da irmã Thalia, que está aí do outro lado me ajudando. Abençoa ela, seus familiares. Abençoa a irmã Marielle, seus familiares, Pai. Abençoa aqueles que vão me mandar mensagem para pedir oração. Senhor amado, tu sabe a necessidade. Senhor, vai repreendendo agora toda a obra diabólica. Vai repreendendo, Senhor, toda a tristeza, toda a angústia, toda a aflição, toda a desavença, toda a discórdia, toda a briga, todos os ciúmes, toda a inveja, Pai. Queima agora, Senhor, pelo poder do teu nome, Senhor Jesus. Queima toda a obra de feitiçaria, bruxaria, magia negra, obra de vodu, seja o que for, não me importa qual é a obra do diabo que será batida essa meia-noite, às 3 horas da manhã, para destruir vidas, Pai. Mas eu clamo a um Deus vivo, a um Deus santo, a um Deus de poder e glória e majestade. Desmancha, Pai. Vai desmanchando, Pai. Vai desmanchando. Eu clamo a ti. Ordena teus anjos, Pai querido. Aleluia. Assim como o anjo, a igreja orava e o anjo foi lá. Tirou, aleluia, Pedro da prisão. Ordena teus anjos, Pai amado, para cortar o laço do diabo. Repreende o demônio da morte, o demônio assassino, o demônio sanguinário, o demônio das drogas, Pai amado, o demônio do divórcio. Vai repreendendo, Pai, todo o demônio do lesbianismo, homossexualismo, pedofilia. Guarda nossas crianças no colégio, guarda nossas crianças nas creches, pequenininho, que não sabem se defender. Guarda os caminhoneiros, Pai amado.
1: guarda, guarda, livra do acidente, livra da pechada, livra do demônio do asfalto, meu Deus, aleluia. Guarda os casamentos, guarda os casais, acobertado com o teu sangue, Pai amado, une eles pelo teu amor, pela tua graça, Pai querido, converte o coração dos pais aos filhos e dos filhos aos pais, aleluia, Ramash, Tarabaconda, Ramanai. Cura esse enfermo nessa hora, Pai, porque é o Senhor Jesus que cura. É o Senhor Jesus que cura, Pai, toca do alto da cabeça, planta dos pés, queima essa enfermidade. Queima essa enfermidade no corpo desta pessoa, Pai amado, esta dor, essa aflição, essa opressão do diabo na mente, nos pensamentos, Pai amado, queima. Queima agora, Pai, vai queimando agora, Jesus, vai dissipando agora, Senhor amado, vai agindo dentro deste lar, dentro desta casa, Pai querido, vai dando vitória, vai abrindo porta de trabalho. Vai abrindo porta de vitória, Pai amado, abençoa os missionários, abençoa ali na Argentina, Senhor, Senhor amado, missionário Jonathan, irmã Line, Senhor, o missionário Gilberto, irmã Miriam, Pai, abençoa os missionários no campo de missão, Senhor, que largaram tudo, derrama uma graça especial sobre a vida dos teus servos, Pai amado, aleluia, abençoa os pastores, obreiros da tua casa, as irmãs, Pai, as irmãs que oram, que choram, que jejum, que clamam, ah Senhor, a coluna da igreja é oração, Pai amado, aonde essas mulheres não são vistas por ninguém, mas elas estão com seu joelho dobrado, Pai querido, clamando, intercedendo, quantos livramentos o Senhor deu, Pai amado, através da oração da minha irmã, do meu irmão, quantos pastores estão em pé, através da oração da igreja, do círculo de oração, da união feminina, desse grupo de irmãs que oram, que clamam, Pai amado, aleluia, rabastarabaconda, ramanai. Oh, Deus vivo, Deus santo, eu te louvo, Pai, porque o teu sangue nos purifica de todos os pecados. Eu te louvo pela tua palavra que é fiel e verdadeira. Eu te louvo por tudo que o Senhor já está fazendo, Pai, porque eu creio pelos olhos da fé. Eu te agradeço pelas vitórias, pelas bênçãos, pela saúde, pela vida do meu esposo, dos meus filhos, do meu lar, da minha casa, Pai, por tudo que o Senhor tem feito, Senhor, porque tu é grande, tu é poderoso, tu é maravilhoso, tu é bom, tu é fiel, tu é o dono do ouro e da prata, Pai amado, aleluia, glórias a Deus, aleluia. Venha da vitória, nos guarda, abençoa o teu povo, abençoa a tua igreja, Pai amado, neste final de semana, é o que eu peço e agradeço em nome de Jesus e a paz do Senhor Jesus Cristo a todos. E se Jesus não vier, sexta-feira que vem, querendo Deus, estarei aqui. Coloca o louvor aí, irmã Thalia, faz favor.

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Senhor, todos os nossos irmãos, apóstolo de Ossia, nosso Senhor Salvador Jesus Cristo, abençoe os irmãos brasileiros, os irmãos castelhanos, os irmãos ouvintes do programa Ecos Primitivo, essa tarde abençoada de sexta-feira. Muito grato a Deus por tudo que Deus tem feito por nós, a sua bondade que nos alcança. Nós, com alegria, podemos testemunhar o respeito dele a cada dia. Saudação a todos os irmãos que estão na nova.

Caminhos ouvintes que estão voltados em companhia do nosso Pai, dais a sua bênção e meus voos, minha palavra, minha sua igreja, que está confiante na sua promessa, vai com liberdade, que vivem a ser edificados, com a sua graça fortaleza, abençoa o caminho, Senhor, essa tarde, aos louvores da sua palavra, a sua igreja, que está mandada pela fé, sempre testemunhando seus feitos, de nossa fortaleza, a sua graça, a sua bondade, intercede aos trabalhadores, estar examinados pela fé testemunhando seus feitos, de nossa fortaleza, cada dia, em nome de Jesus. Amém. Amém. Que Deus abençoe de uma forma especial. Você pode estar participando conosco aqui pelo telefone da rádio, telefone da rádio do Sul Central, no país argentino, nós irmãos castelhanos, e também o telefone que está disponível, 9955-7001, que está disponível para você estar participando conosco aqui dentro do seu áudio, sua mensagem também no WhatsApp. Temos atendendo os nossos irmãos e vai ser de bênção de Deus para a sua vida. Bem, estamos ouvindo um louvor com o Gelson Filho, um louvor que nós vimos hoje na programação. Vai passar com o Gelson Rufino e depois a gente está ouvindo com o Tony Tito hoje. E assim conseguimos na tarde da programação, que vai ser de bênção de Deus para as nossas vidas.

Graças a Deus, que os louvores abençoam que nós ouvimos. É hoje que as portas se abrem, hoje que o projeto de Deus vai dar certo para a sua vida. É hoje que você está confiando naquele que tem promessa para você, para sua casa, seu lar, sua família. Deus vai pelejar por vós, vai alcançar a vitória em todo o tempo. É hoje que Deus vai pelejar por vós. Talvez a tristeza, a angústia, a dor, muitas vezes que te envolver e você fica preocupado, o que fazer agora? Mas é hoje, Deus tem algo especial para você, confia nele, ele vai te abençoar de uma forma especial. Não perca a sua fé, mas por sua fé, Deus peleja e alcança com as mais ricas bênçãos dos céus em todo o tempo. Minha saudação, nossos irmãos ouvintes da programação aqui do Campo Novo, Santo Augusto, São Valério, Coroado, os irmãos de Miraguaí, Viraguá, Dubraga, Conabicaco também, nós irmãos Castelhano, Seu Grande. Também do quilômetro 18, são os companheiros de trabalho do Senhor. Bem, temos nossos irmãos José das Missões. Que Deus nos seja uma forma especial, os trabalhadores que estão irmanados pela fé e com alegria, testemunhando sempre a bondade do Senhor. Mais uma sexta-feira que somos gratos a Ele por tudo que tem feito por nós. Somos gratos dia de hoje, que nos dá. Mais uma sexta-feira, estamos aqui na igreja, temos sede em Campo Novo. Temos aqui já com a programação do meio-dia aqui na Rádio da Cidade, agora na Rádio Renascer da Argentina. À noite temos culto aqui na igreja. E vai ser bênção, Deus. Convidamos a todos para estar conosco, sendo participante. O quanto bênção Deus tem para a sua vida hoje à noite. Aqui na igreja primitiva do Evangelho Pleno de Jesus Cristo, em Campo Novo, Templo Sede. Vem conosco ser participante das bênçãos do nosso Deus para a sua vida. Teremos os louvores, pois teremos a palavra. E vai ser bênção de Deus. E à noite, às 19 horas e 30 minutinhos. Vamos em frente. Eu estou ouvindo mais louvores nessa oportunidade. Estamos vendo louvor aqui. Abençoado, quero mais de ti, Wagner Roberto. Uma bênção de Deus. Deus abençoe a todos que estão manados pela obra do Senhor aqui nessa oportunidade. Nessa tarde, Deus cuide e guarde, protege as mãos fortes. E louvor, então, estamos ouvindo aqui. Eu quero mais de ti. Com o Júnior, cantor Júnior, isso, bênção de Deus. Abençoa os irmãos que estão nos escutando. Nós queremos ouvir então com Wagner Roberto, Fidelidade. Estou porque a bênção de Deus. Assim estamos ouvindo nessa tarde que você participa conosco. Minha saudação aos colaboradores do programa que estão nos auxiliando na programação. Deus cubra com as mãos fortes que Deus alcança, com as mais ricas bênçãos dos céus em todo o tempo. Estamos ouvindo louvor então, Fidelidade. Com Wagner Roberto, e você vai glorificar a Deus. Pois estaremos ouvindo nossos cantores para a firme em Jesus. Hoje é um outro dia. E louvando para a firme em nome de Jesus.

Somos gratos ao nosso Deus por tudo quanto Ele tem feito por nós, a bondade dele que nos alcança. Nós podemos testemunhar o feito dele cada dia. Saudação dos irmãos que estão irmanados no propósito com o Senhor a cada dia, incansavelmente nessa caminhada, alcançando dele a promessa que ele tem designado para a nossa vida terra. É isso aí, para o céu, querido jardim, vai levar o povo preparado, foi vencedor aqui nessa terra, venceu. Assistamos do mal, as opções do mal muito forte, vestida pesada, para a igreja desvalecer, mas a igreja persistia pela fé. Atos 2,42 e Atos diz assim que a igreja permaneceu unidas, emanadas na fé, no propósito com o Senhor, firmes no projeto para com eles, propósitos realizados e Deus abençoando a cada dia. Então a igreja do Senhor permanecia unânime na fé, no propósito para com o Senhor nessa caminhada, e alcançava do Senhor a promessa. Atos 2,42. Estavam unidos na fé, unidos no propósito, unidos na força, na graça, na dignidade de Deus, e Deus sendo glorificado na vida desse povo que está trabalhando incansavelmente. Sabe que é lindo que a igreja de Atos 2 estava reunidos orando 10 dias de orações, desceu com o vento tremendo e impetuoso, encheu a casa, estavam reunidos no propósito com o Senhor, clamando, buscando a fortaleza. De repente tem a confirmação, Atos 1:8, havia uma promessa, Atos 2, cumprimento da promessa. E assim prosseguiu nosso Jesus Cristo, que nos comprou por um preço de sangue, resgatando-nos, nos dando uma grande oportunidade de alcançarmos a eternidade e sermos alcançados no nosso Deus. A promessa que tem a eternidade, mansão celestial. João 14, ele nos falou algo tão profundo que ele haveria de preparar-vos um lugar. João 14, se não fosse assim, eu vou ter dito, pois vou preparar-vos um lugar para que onde esteja, vós estejais também. É o caminho, ele disse que é o caminho, a verdade e a vida. Então, Jesus é a única saída que nos conduz à eternidade, mansão celestial no céu. Saudação a todos, que Deus abençoe ricamente. Minha saudação aos nossos irmãos, aí de São José das Missões, pastor Gelson Moura, irmão Jair, em São José das Missões, irmão Vande. Minha saudação aos irmãos que estão aí trabalhando de Deus, com muita alegria na igreja primitiva. Deus abençoe ricamente os irmãos, aí de São José das Missões. Minha saudação também aos nossos irmãos aqui da cidade do Braga, e Deus abençoe ricamente os irmãos do Braga, os irmãos Coronel Bicargos, os evangelistas Isaías, aí na cidade de Coronel Bicargos. Abençoe ricamente os irmãos que estão nós na fé, com propósito, trabalhando incansavelmente nessa caminhada, que Deus abençoe ricamente de uma forma muito especial. Deus abençoe a irmã Liliana, a irmã Larissa, a Estera, a família, os irmãos bicarquenses que estão nós na fé. Também aqui de Campo Novo, minha saudação, irmão Aparício, irmã Maria São Vídeo, programação, irmão Paulo Reis, Deus abençoe ricamente, irmã Daísa, nossos irmãos camponovenses que estão nos ouvindo, saudação a todos que estão na programação, também a irmã Maria, irmão Natário, aqui na cidade de Campo Novo, que estão na 91.3, nos ouvindo essa tarde abençoada. Lembrando também, aí São Martinho, irmão Abílio, irmã Cleusa, estamos ouvindo, nos abençoe. Falar em São Martinho, pastor Nazir, irmã Janaína, família, Deus abençoe. Deus abençoe também o pastor João Batista, que está em São Martinho, vindo na programação. Deus abençoe ricamente. Também temos aí em Tucundu, nosso presidente Everaldo, minha saudação, irmã Cassiana. Deus abençoe ricamente. Bom Valdir, irmã Marta, também sempre ouvindo as programações e participando conosco aqui do programa Ecos Primitivos. Santa Rosa, vai minha saudação na grande Santa Rosa, que estão nossos irmãos ouvindo. Deus abençoe o evangelista Sérgio Mater, missionário irmã Cleni, aí na grande Santa Rosa, que estão na oportunidade nos ouvindo. Que Deus abençoe ricamente, povo de Deus, que estão nos escutando e sempre sendo abençoado. Também nossos irmãos de Coroados, distrito os irmãos de Coroados, abençoe os irmãos que estão nos ouvindo nesta oportunidade. Aí, Mantônimo, Juarez, que estão escutando a programação, Deus abençoe de forma especial. Também temos aí nós, irmãos de Miraguaí, Deus abençoe. Irapuá, o pastor Silvio, minha senhora Manvera, minha saudação aos irmãos de Irapuá que estão na programação. Pastor Fernando em Miraguaí, também irmã Catiane, Deus abençoe ricamente a família. Deus abençoe o pastor Silvio que está em Irapuá, o Marcos, Deus abençoe o Thiago, a família toda que estão na programação, nos ouvindo, os companheiros da obra do Senhor que estão em Manaus, na fé,
Deus abençoe ricamente. Também me assalam suas mãos de três passos. Abençoe as mãos do Padre Gonzalez, que estão na programação ouvindo. Deus abençoe Moésia, mãe Lizama. Deus abençoe o Claudimir, pastor Claudimir, Leonardo, Tatiele, Mão Pacheco, a família toda que estão na programação, na cidade de Três Passos, mãos três passenses. Deus abençoe a todos de uma forma especial. Mão Rogério, Deus abençoe que estão nos ouvindo também. Aqui em Cornabicá, Rogério, ouvinte assíduo da programação, você pensou de uma forma especial, Rogério. Também nós temos aí nossa São Sérgio Novença, meu sonho, Evangelista Silmar, minha irmã Clarice, que estamos ouvindo, Mantauane, irmão Osvaldo, são os irmãos Sérgio Novença, tia Ivone, o tio João, tio Valdomiro também, nos ouvindo na cidade de Sede Nova, a todos os parentescos, amigos, irmãos que estão na 91.3, sendo abençoado, que Deus alcance com as mais e com as bênçãos dos céus em todo o tempo. Temos também nossos irmãos aí de Humaitá, nossa adoração, os irmãos de Humaitá que estão ouvindo a programação, também de Criciúmal. Deus abençoe de uma forma especial os irmãos de Criciúmal que estão nos escutando. Deus também, os irmãos do Seu Grande. Deus abençoe ricamente, Pastor Nelson. Deus abençoe ricamente, Manelha, a família, a toda a família que estão nos ouvindo, minha oração. Também, Pastor Bote Tons, canto 18 da 13. Eu sou bem missões argentinos, irmãos castelhanos. Deus abençoe, minha salva, sou irmão Francisco Louveiro, irmã Mali. A família toda, irmã Thalia, que está no Estudo Central, Deus abençoe ricamente. Minha salvação também, nossos irmãos que estão nos ouvindo em os irmãos do Braga, isso. Aí o Antônio, Deus abençoe o Antônio, diz que não perde uma programação, o Antônio, nosso amigo aí, que nós conhecemos há poucos dias. Ele é ouvinte da programação, Deus abençoe o Antônio. Minha salvação, Deus abençoe ricamente sua família, em nome de Jesus. Nós vamos em frente, ouvir o louvor aí com o Pastor Luiz, irmã Thalia. Temos louvor com o Pastor Luiz, vamos estar ouvindo o louvor. É primeiro amor, se tiver louvor do primeiro amor e nós estamos rodando, também a minha oração vai ser bênção de Deus. Depois prosseguimos, ouvindo mais louvores aqui nessa tarde, abençoar. Lembrando que nós temos culto aqui na Igreja Primitiva, em Campo Novo, na 107, aqui na Rua Domingos Mancha, 9, às 19 horas e 30 minutinhos. Vem conosco, vai ser participante das bênçãos do Senhor. São os ouvintes, abençoe ricamente, Cristina Silva, Deus abençoe aqui. No Lajeado Chubrega, aqui em Campo Novo, distrito de Campo Novo, estamos ouvindo a família Meliziane, os filhos, Deus abençoe aqui em Campo Novo, aqui no Lajeado Chubrega, estamos ouvindo o Ministro Silva, minha saudação, Deus abençoe ricamente a todos que estão na programação, nos escutando, Deus abençoe ricamente a todos de uma forma especial, em nome de Jesus.

0: 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Que Dios venga a bendecir cada uno de ustedes que están ahí en sintonía con nosotros en la programación ahí del pastor Ezequiel. Nosotros tenemos aquí participaciones que queremos dar ahí a conocer a los hermanos que están participando con nosotros, con participaciones a través de audios.
1: A paz do Senhor, peço uma oração em meu favor, em favor do meu lar, minha família, meus familiares em Panambi, que eles estão na escuta desse programa. É Terezinha Paliano Fernandes, aqui de Campo Novo.
0: Deus abençoe a irmã Terezinha e de Campo Novo que está ouvindo a programação. Obrigado pela sua participação também. Está pedindo oração. Temos aqui mais participações aí através de áudios.
2: Pai do Senhor, irmã que está na teca de São ali. Pai do Senhor, aquele que está fazendo o programa, está uma benção. Queria um manazinho, se pode ler para mim. E agradeço por atendida, tá bem? Aqui é a irmã Alda, Santa Catarina, de Itajubá, Santa Catarina, tá bom, irmão?
0: Deus abençoe a irmã Alda aí de Santa Catarina que está ouvindo. Obrigado pela sua participação. Já o próximo louvor é pra irmã daí também. O maná, irmã Alda, em Salmo 6, verso 9. O Senhor já ouviu a minha súplica, o Senhor aceitará a minha oração. Foi o maná para nossa irmã que está ouvindo a programação.
3: Eu ia ouvir.
0: El 64-36-36 vai estar disponível para sua participação. Temos aí todavía uma hora de programa. E enseguida mais o conductor estará aí com toda a audiência. Todos los hermanos. Vamos a estar aquí compartiendo una linda alabanza ahí para todos los hermanos que están ahí en sintonía.

Parabéns mesmo, todos que estão sendo rodados nessa oportunidade. Saudação a todos que estão nos ouvindo. Deus e meu foi especial. Vamos ir mais uma vez com Daniel Samuel, saudade de Tereza. Está então um testemunho. Pois está vindo aí esse favor que é bem de Deus. Lembrando que hoje à noite temos culto que é a Igreja Primitiva em Campo Novo, na Rua do Minas Monte 9. A Igreja Primitiva, vem conosco vencer, participante das bênçãos de Deus para a sua vida. Convido nossos irmãos, amigos, para ser participante das bênçãos de Deus para a sua vida. Temos aí nossos irmãos que estamos escutando aí na Vila Turvo, irmão Valfrides é o 20 da programação, também o irmão Valfrides, aqueles que acompanham a família, são os irmãos que estão ouvindo a programação. Também os irmãos de Campo Novo, esquecer a noite nos cultos aqui na igreja, e convidamos a todos para ser participante das mágicas bênçãos dos céus para a sua vida. À noite, 19 horas e 30 minutinhos, vem conosco vencer participante em nome de Jesus.

Paz de Deus, pastor Ezequiel. Estamos aqui escutando na casa da Madalena. A bendição. Faça um hino para nós. Um hino bonito, pode ser da irmã Lúcia, irmão pastor.

Graças a Deus pelas mãos que estamos ouvindo essa oportunidade. Pastor Walter, que é outro 18. Eu sou uma Tereza, enviou um áudio aqui, passei para uma Thalia esse áudio aqui que a irmã Tereza enviou. Aí do canto 18, tá, Tereza, subindo os filhos argentinos, abençoe. Nós irmãos castelhanos que estão trabalhando no nome de Deus. Pastor Nelson, também o Senhor Grande, a minha saudação, que Deus abençoe ricamente. E aí vocês estão louvor com o pastor Luiz, a irmã Lúcia. Não sei se manteria ter algum louvor aí, pastor Luiz, a irmã Lúcia, mas está atendendo. É a irmã Tereza, país da Argentina. Bem, nós temos a saudação aos irmãos de Redentor, que estão ouvindo a programação. A todos os irmãos de Redentor, que estão em Manaus e na fé, ouvindo a programação. Deus abençoe. Irmãos, nós temos o propósito de estar trabalhando nessa missão que Ele confia em nossas mãos. Nosso Jesus confia em nossas mãos o trabalho a ser feito. Nós temos com alegria testemunhamos feito dele a cada dia. Bem, temos aí o louvor que estamos atendendo. Mantenha Deus abençoe ricamente aos irmãos que estão ouvindo, participando da programação. Não temos aqui em mãos, né, os endereços de congregações das igrejas, também os dias de culto, mas é uma bênção. Irmãos, você está aí com o trabalho, na fé, na graça, coragem, determinação, fazendo a vontade do Senhor. Que Deus abençoe ricamente nesse propósito, está trabalhando incansavelmente. A Bíblia diz que um dia verás a recompensa do Senhor, vai valer a pena. Por quê? Porque você está trabalhando para Ele aqui nessa terra. Um dia você vai chegar em casa, nossa morada é na glória, nossa morada é nos céus. Aqui nessa terra, nós estamos de passada por aqui. O apóstolo Paulo, homem que nós temos uma vida exemplar, de alguém que trouxe testemunho exemplar de cristianismo na face da terra, ele vai dizer que combateu o bom combate. Ele combateu o bom combate, ele correu a carreira e guardou a fé. Então, ele disse que do Senhor a vida é uma recompensa aos trabalhadores. Então, para nós, seres humanos, nós estamos de passada por essa terra. Estamos vivendo dias por aqui que são dias limitados, ninguém garante o amanhã, por quanto pertence ao nosso Deus. Mas a grande verdade é que nós estamos caminhando em direção à mansão celestial, propósito nosso Deus, de alcançarmos a eternidade, a mansão celestial que eu tenho designado para nós prosseguirmos aqui nessa terra, mesmo com dificuldades, mesmo em vale, mesmo muitas vezes enfrentando deserto, mesmo alguns dias amargos, perseguidos, maltratados, rejeitados. Assim aconteceu depois de um crescimento da igreja de Atos 2, foram muitas vezes perseguidos, alguns foram lançados na cova dos leões, mas não perderam a sua vida. Se você ir para a palavra, vai entender que alguns irmãos foram esparguejados, foram maltratados, perseguidos, mas a Bíblia diz que eles não negaram a sua fé, porquanto nessa terra tem dias difíceis que enfrentamos por aqui. Eclesiastes vai dizer que para tudo tem um tempo determinado por Deus. Nossa alma sem os céus, nós estamos sem a eternidade, e para alcançarmos essas promessas temos que prosseguir pela fé, caminhamos pela fé, marchamos pela fé, e pela fé alcançamos a promessa dele para nossa vida a cada dia, nessa caminhada incrível.

0: Deus abençoe o Dilma, pastor, conosco na programação, o lar, a família dela, Deus abençoe o nome de Jesus. Deus abençoe, irmãos, o horário está seguindo. Daqui a pouco teremos a programação, Deus abençoe ricamente. Estaremos aqui orando a igreja, os pedidos de orações, horários que vai tão depressa. Mas que Deus abençoe, um ótimo final de semana a todos. Que o Senhor venha guardar de uma forma especial aos programadores da Agir Nascer, a todos os irmãos que estão trabalhando na obra, que a bondade de Deus alcance, você possa testificar os feitos, Senhor, dos Deus, a cada dia, que temos um finalzinho de sexta-feira abençoado por Deus, que temos um saldo que vai chegando, domingo, um ótimo final de semana a todos, guardados das ricas, meus céus, em nome de Jesus. Então, fiquem todos na paz, gloriosa, nosso Senhor e Salvador, Jesus Cristo, com vocês. A irmã está ali, aqui na programação, dando mais alguns louvores, alguma participação nessa oportunidade, que temos aí um final de semana agora por Deus. Vamos dirigir teu rádio. Daqui a pouco mais, nós vamos dizer Paulinho de Boa Vista, com programação Encontro com Cristo, aí das 18 horas às 20 horas. É uma benção a programação, nós vamos dizer Paulinho, uma Cristina de Boa Vista, Maricá, programa Encontro com Deus, aí das 18 horas às 20 horas. E vai ser benção, Deus seja participante das bênçãos do céu para a sua vida.
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0: até aqui, Canção Inovou conosco.
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0: Reina Lovera cantando lindo ahí en tu rancho. Que Dios venga a bendecir a los hermanos y los hermanos que están ahí del otro lado en sintonía ya participando de la programación. Que Dios venga a bendecir a cada uno de ustedes. Vamos a estar ahí pasando las participaciones que ya tenemos. 14 horas, 12 minutos.
1: Que vencedores.
0: Dice así, a paso, Señor, peço um louvor com jazz rufino, vai passar. Dá uma benção, a programação ofereço para todos que estão na escuta. Estamos na escuta com minha família em Tunápolis, Santa Catarina. Deus abençoe o Darido Santos, a sua esposa, a sua família. Graças para os irmãos de Tunápolis, Santa Catarina, que estão ouvindo. E já vamos estar aí passando o louvor, vai passar. Tenemos aquí participaciones también a través de audios, vamos a dar a conocer.
2: Paz, Señor, Matalia. Hermano Pedro Lima, aquí de Vila Cascata. Tengo aquí tomando chimarrón, escuchando a tarde inteira, escuchando. Desde la programación de la hermana Inés, ahí, que elas... Temos el día inteiro con ella ligada. Está una benzozinha no programa ahí. Podía rodar para mí escuchar o Gente Grande. É de Benedito Felizardo. Então, abençozinho aí. Deus abençoe, irmã Thalia.
0: Amém. Deus abençoe, irmão Pedro Lima, que está ouvindo a programação. Muito obrigado pela sua participação. Benção de Deus. Já vamos estar aí passando a alabança que o irmão estuvo solicitando. Dice, paz del Señor, hermana, linda tarde, Dios te bendiga por esas lindas alabanzas. Pase para mí escuchar de los hermanos Polachini, Lidia y un maná, si puede. Dios te bendiga, hermana Lidia, gracias por su participación. Ya vamos a estar ahí también preparando una alabanza ahí con los hermanos Polachini. A pedido de los hermanos. Boa tarde, paz Señor. Estamos na escuta. Deus abençoe, irmão Maurício Almeida. Aí ouvindo a programação em Santa Rosa. Deus abençoe, irmão Maurício. Já o próximo louvor aí para os irmãos. Vamos a estar aí escuchando dos alabanzas que temos aqui preparado já a pedido.
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0: Gerson Rufino e Gente Grande com Benedito Felizardo.

0: já saiu da UTI. Deus abençoe, irmã Cirlião. Obrigada pela sua participação, por ligar para nós na tarde de hoje. Ela está pedindo maná, irmã Cirlião. O Senhor já ouviu a minha súplica, o Senhor aceitará minha oração. Salmo 6, verso 9, irmã Cirlião. Deus abençoe, irmã, sua família. Temos aqui mais participações aí através de áudios.
1: Deus, irmã, tá muito lindo o programa, tô escutando. São lindo, irmã, nascido, irmã. Paz do Senhor.
0: Paz do Senhor, irmã Rosa, graças por sua participação.

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Estamos dando início ao programa Encontro com Cristo aqui de Boa Vista do Buricá. São pontualmente 18 horas no seu rádio. Aí a rádio 91.3, Rádio Renascer de El Soberbo, Misiones, Argentina. Queremos cumprimentar, amada, a audiência capaz do nosso Senhor Jesus Cristo. Queremos dizer que nós estamos felizes por mais esse dia maravilhoso que o Senhor tem nos dado, para nós estarmos aqui mais uma vez, junto aí com a amada audiência, para fazer o programa Encontro com Cristo. Queremos agradecer a Deus por mais esse dia. Querido e eterno Pai, em nome do Teu Filho Jesus Cristo, na Tua santa presença, Pai, estamos aqui para Te agradecer por mais esse dia de vida que o Senhor tem nos dado. Obrigado, Pai, pelo alimento, pela roupa, pelo calçado, pelos livramentos que tem nos dado, Pai. Obrigado, Senhor Jesus, por tudo que o Senhor tem feito por nós, por nossos queridos amados irmãos que estão aí do outro lado. Pedimos a Tua bênção, Pai, para esse programa de hoje, para os nossos equipamentos, para a internet, para a luz, para os funcionários, todos os programadores e todos os queridos e amados irmãos que vão estar aí participando do programa Encontro com Cristo, de uma maneira ou outra, ouvindo pela frequência da rádio, ouvindo pelas redes sociais. Pedimos a Tua bênção, Pai. Continue conosco, nos dando graça, nos dando sabedoria. Essa é a nossa oração, Pai. Continue conosco, Pai. Vamos estar ouvindo um louvor da Harpa Cristã. Estamos puxando aqui, vamos ver. Vai estar entrando.

dando um probleminha aqui, mas já vamos estar aí rodando e fazendo o programa Encontro com Cristo. Não está abrindo aqui, mas vai dar tudo certo. Em nome de Jesus, e nós já vamos estar passando o primeiro louvor da Harpa Cristã.

Ouvimos esse lindo louvor da Arpa Cristã, onde nós estamos aqui felizes fazendo essa programação. Hoje um dia bastante frio, está garoando aqui em Boa Vista do Buricá, mas estamos aí para fazer o programa Encontro com Cristo, aí junto a 91.3 Rádio Renascer de El Soberbo, Misiones, Argentina. Vamos estar aqui puxando um louvor, mais um louvor da Arpa Cristã. Entrou em contato conosco o irmão José de Santo Augusto, onde está se recuperando da cirurgia, né? Irmã Luísa, sua esposa, que Deus abençoe grandemente. Nossos queridos amados irmãos que sempre estão aí na audiência da 91.3 Rádio Renascer e do programa Encontro com Cristo, e aonde os irmãos querem ouvir o louvor número 7 da Arpa Cristã, e eles oferecem para toda amada audiência. Que Deus abençoe grandemente nossos queridos amados irmãos. E no final da programação nós vamos estar aí orando pelos nossos irmãos, né? Que Deus abençoe grandemente nossos irmãos que estão sempre aí na companhia e na sintonia da 91.3 Rádio Renascer de El Soberbo, Misiones, Argentina, né? Onde nós estamos aí com essa programação no ar das 18 horas até as 20 horas, né? Vamos estar rodando esses louvores aí para nossos queridos amados irmãos. Vamos estar puxando o louvor número 7 da Arpa Cristã, então, para nossos irmãos aí que estão aí do outro lado, ouvindo, onde o irmão José, a irmã Luísa pediram e ofereceram para toda a amada audiência, né? E também o irmão José pede oração a seu favor. Nós vamos estar orando, ele está se recuperando de uma cirurgia, né? Aí no final da programação nós vamos estar orando por todos os pedidos de oração, que tem vários pedidos já de oração durante o dia. Eu agradeço desde já a todos os nossos queridos amados irmãos que confirmaram a audiência junto aos versículos bíblicos que nós passamos todas as manhãs, né? Todas as manhãs, onde eu faz 5 anos mais ou menos aí que eu passo para todos os nossos queridos amados irmãos um versículo bíblico, né? E onde nós vamos estar aí hoje, né? Que ouvindo nossos queridos irmãos aí que já confirmaram a audiência, né? Vamos estar passando aí o louvor número 7 para nossos queridos amados irmãos.

Estamos aí com o programa Encontro com Cristo, junto a 91.3. Entrou em contato conosco o irmão Eno, aí da cidade de Santo Augusto. Ele e a irmã Mariana estão aí na companhia e na sintonia do nosso programa, do programa Encontro com Cristo, onde o irmão Eno pediu o louvor da harpa cristã, número 422, nós vamos estar passando logo em seguida. E também ele pediu dois maná. Os sábios conservam o caminho, mas a boca de tolo convida à ruína. Provérbios 10, 14. E também o outro manazinho saiu. Disse Jesus, o que sai da boca procede do coração. E é isso o que contamina o homem. Mateus 15, 18. Saiu uns manazinhos meio pesados, mas é o que está saindo. Nós vamos estar aí, então, passando para nossos queridos amados irmãos o louvor número 422 da nossa harpa cristã, onde também o irmão Eno e a irmã Maria oferecem para toda a amada audiência, né? Os irmãos aí de Santo Augusto, estão ligadinho conosco. Um abraço, que Deus abençoe a todos nossos queridos e amados irmãos. Vamos estar puxando o louvor número 422 da nossa harpa cristã.

Ouvimos mais esse lindo louvor, né? No céu não entra pecado, né? Lá no céu não vai entrar pecado, não. Então nós vamos ter que estar atento, né? Agora são 18 horas e 21 minutos. Estamos aí com o programa Encontro com Cristo, junto a 91.3 Rádio Renascer, de El Soberbo, Misiones, Argentina. E o programa Encontro com Cristo aqui de Boa Vista do Buricá. Aqui quem vos fala é o irmão Paulinho. Hoje o irmão Vanderlei não vai estar conosco, ele está na escala aí, na congregação da Igreja Evangélica Assembleia de Deus, aí de Nova Candelária, trazendo a mensagem essa noite, né? Entrou em contato conosco aqui o irmão Orlando da Cruz e da cidade de Santa Rosa. Um grande abraço, meu irmão Orlando, a sua família, todos aí ligadinhos na programação. Aonde ele botou: paz do Senhor, irmão Paulinho, estamos na escuta do programa. Amém, irmão. Que Deus abençoe grandemente, né? O vô aí das minhas netas, que Deus abençoe grandemente. A Sara, né? A Abigail, né? O William, né? O Luan, que todos, né? Que Deus derrame suas ricas bênçãos aos nossos queridos, né? Amados irmãos aí da cidade de Santa Rosa. E vamos estar então passando o próximo louvor aí para nossos queridos amados irmãos aí da cidade de Santa Rosa e de todos, aonde tiver alguém ligadinho na programação. Que Deus abençoe a todos por igual. Eu vou seguindo.

Ouvimos mais esse lindo louvor. Também entrou em contato conosco aqui o irmão Olmiro, aí da cidade de 3 de Maio. Que Deus abençoe grandemente nossos queridos e amados irmãos aí que estão participando conosco, né? A paz do Senhor, irmão. Irmão Paulinho, eu estou na escuta do programa. Tá muito bom o programa aqui. Deus abençoe grandemente o irmão Olmiro da cidade de 3 de Maio. Também aí mandou para o estúdio número 1 o pastor Getúlio da Silva de Panambi. Um grande abraço, pastor Getúlio, que Deus te abençoe, né? Também programador aí junto a 91.3. Nós escutamos sempre a programação do pastor Getúlio. Que Deus abençoe grandemente nossos queridos amados irmãos aí da cidade de Panambi. Tem muitos irmãos sempre ligadinho conosco, né? Aí na cidade de Panambi. Né? Várias cidades, né? Onde tem alguém ligado através aí da frequência da 91.3 Rádio Renascer de El Soberbo, Misiones, Argentina. Também entrou em contato conosco os irmãos aí da cidade de Independência, irmão Joel, irmão e família, o Moisés e família, os demais irmãos, os irmãos aí de Ponte Baixa também, né? A irmã que está sempre ligadinha também, a irmã Santana ali da cidade de Independência, não, agora me fugiu o nome dela, mas ela está ligadinha na programação. A irmã Edi aí na cidade de Independência, que Deus abençoe grandemente nossos queridos amados irmãos. Também entrou em contato conosco o irmão Carlos Adriano, aí da cidade de Santa Rosa. Ele é aí do Lajado Capoeira, para cá um pouquinho de Santa Rosa, que Deus abençoe grandemente, né, o irmão Carlos, aonde ele pede 6 manás. Ah, para a irmã Roseli, para o irmão Samuel, para a Isabela, para a Delina e Iracema. E para o irmão, vamos estar lendo os manazinhos, depois logo nós vamos estar aí passando uns louvores aí para os queridos e amados irmãos aí que estão aí fazendo a companhia junto conosco. Que Deus abençoe grandemente nossos irmãos. O primeiro maná saiu e disse Jesus: feliz é prudente aquele que ouve as minhas palavras e as pratica. Amém. Mas no Evangelho de Mateus 7:24, o primeiro manazinho que saiu aí para o nosso querido amado irmão aí da cidade, aí do Lajado Capoeira. O segundo manazinho saiu: aquele que se une ao Senhor forma com ele um só espírito. Amém, né? Aí onde está em Coríntios 6:17, né? Vamos estar tirando então o terceiro manazinho aí que saiu em Provérbios: os olhos do Senhor estão em todo lugar, contemplando aos meus, os maus e os bons. Provérbios 15:3. Vamos aí para o quarto manazinho, aonde saiu: o homem bondoso faz bem à sua própria alma, mas o cruel perturba a sua própria carne. Provérbios 11:17. Vamos para o quinto manazinho, também saiu em Provérbios, né? A esperança do justo é alegria, mas a expectação dos ímpios perecerá. Provérbios 10:28. Vamos então no sexto manazinho. Disse-lhe Jesus: todo aquele que confessar diante dos homens, e os confessarei diante do meu Pai que está nos céus. Mateus 10:32. Então aí é onde saiu os manazinhos, né? Aí para o nosso querido irmão Carlos Adriano, loureiro aí do Lajado Capoeira. Que Deus abençoe grandemente a amada audiência. Obrigado a todos que estão participando. E os irmãos que querem participar aí poderão estar mandando, né, junto ao nosso telefone, né, aí o seu pedido de
oração, o seu pedido de manazinho, o seu pedido de louvor. É da área 55, é o 999-95-1760. Esse é o telefone para o irmão aí mandar aí o seu WhatsApp para nós aí. Nós vamos estar atendendo e passando os louvores. Vamos estar então ouvindo, né, a Igreja Crê no Teu Sangue aí com o cantor Júnior. Que Deus abençoe a todos, né? Um lindo louvor abençoado a todos. Que Deus derrame essas ricas bênçãos a todos nossos queridos, amados irmãos que estão na companhia e na sintonia da 91.3, Rádio Renascer FM da Argentina, né? De El Soberbo Misiones Argentina.

Ouvimos esse lindo louvor, né, com o cantor Júnior. A igreja crê no teu sangue, né? Que Deus abençoe grandemente nossos queridos amados irmãos que estavam participando e ouvindo a programação, né? Que Deus derrame suas ricas bênçãos a todos nossos queridos amados irmãos. E agora são 18 horas e 38 minutos. A hora se passa, mas nós estamos aqui fazendo aquilo que o nosso Senhor Jesus pediu, né? A irmã Mariela Alves entrou em contato conosco, né? Que Deus abençoe grandemente a irmã, né? Programadora aí da 91.3, Rádio Renascer, de El Soberbo, Misiones, Argentina. A irmã aí pediu um louvor, o número 15 da nossa harpa cristã. Ela disse, está muito linda a programação. E oferece esse louvor para toda a amada audiência. Que Deus abençoe grandemente, né? Nossos irmãos aí que estão participando e ajudando nós a fazer a programação, né? Onde essa programação não é do irmão Paulinho, essa programação é nosso Senhor Jesus. Nós apenas temos um instrumento nas mãos do Senhor. Estamos aqui para fazer aquilo que Ele ordenou, de ir de pregar o meu evangelho a toda criatura até os confins da terra. E nós estamos felizes por nós fazer uma partezinha aí junto a 91.3, aonde nós não podemos chegar na casa dos nossos irmãos pessoalmente, mas nós chegamos através das ondas do rádio, né? Aí junto com as redes sociais, em vários lugares ao mesmo tempo, levando a mensagem, a palavra do Senhor, esses louvores, né? Que é uma mensagem cantada, tem a mensagem pregada, e nós somos felizes por isso. Vamos estar então passando o louvor número 15 da nossa harpa cristã, onde a irmã oferece para toda amada audiência. Que Deus abençoe a todos por igual.

18 horas e 43 minutos, estamos aí com a 91.3 Rádio Renascer de El Soberbo, Misiones, Argentina. Vamos estar lendo os colaboradores do programa Encontro com Cristo. Quero mandar uma saudação para nossos queridos irmãos aí, primeiro aqui de Boa Vista, Buricar, irmão Armindo e família, irmão Betinho, ouvindo o programa, irmão Joel, ele e a esposa, a irmã Laura, e os demais queridos irmãos. Tem vários irmãos aqui em Boa Vista do Buricá ligadinho na programação, né? Tem meus vizinhos aqui da frente, aqui da lateral, na nossa casa, onde estão sempre ligadinho e ouvindo a programação. Todos os nossos queridos amados irmãos que estão ligadinhos. Aonde nós temos colaboradores do programa Encontro com Cristo, temos Delícias da Cris, temos a irmã Cristina Stasiak, temos a irmã Terezinha Ribeiro, temos o irmão Natalino Ribeiro, nosso gaiteiro, temos uma oferta anônima, também temos uma oferta da irmã Iracema, temos o nosso colaborador fiel, sempre, né, o irmão Joel e a irmã Laura, né, que Deus abençoe, e o irmão Paulinho, né, esse que vos fala, que Deus abençoe a todos nós que estamos ligadinhos na programação. Vamos estar ouvindo um louvor com o nosso gaiteiro, o irmão Natalino, hoje não está conosco, está frio, garoando, mas certamente ele está na companhia e na sintonia. Ele é a irmã Terezinha, que Deus abençoe a todos nossos queridos amados irmãos. Vamos estar ouvindo então um louvor com o irmão Natalino, Meu Caminho.

18 horas e 50 minutos, a hora vai se passando, mas está tão bom, os irmãos estão participando conosco. Que Deus abençoe grandemente nossos queridos amados irmãos. Quero mandar também uma saudação para o nosso querido irmão Nésio aí da cidade de Três Passos. Não sei se ele está ouvindo, não, está trabalhando, né, de frentista. Às vezes não dá no jeito dele eu ouvir a programação, né? Mas que Deus abençoe grandemente, né? Também a irmã Norilda, o irmão Sérgio aí na cidade de Três Passos, programadores também aí junto a 91.3. Que Deus abençoe grandemente nossos irmãos, né? Sempre estamos aí ouvindo, né, a programação também aí em Campo Novo, né? O irmão, o pastor Ezequiel, que Deus abençoe grandemente, né? Ele, a sua esposa, a sua família, os demais queridos amados irmãos aí, programador junto a 91.3, Rádio Renascer de El Soberbio, Misiones, Argentina. Também entrou em contato com o estúdio número 1, o irmão Marino Machado, né? Ouvindo a programação através do celular, né? Os irmãos, né, podem pegar o aplicativo onde podem estar ouvindo a 91.3, né? Nós temos que aproveitar as redes sociais, os aplicativos, né, onde não chega através das ondas do rádio, né? Nós temos como estar ouvindo a programação. Que Deus abençoe grandemente. É meu Maurino, Marino Machado, seus familiares e a todos nossos queridos amados irmãos, aonde tiver alguém ligado na 91 e ouvindo o programa Encontro com Cristo. E o irmão, ele quer ouvir Amor Fraternal, Oséias e Daniel, né? Nossos queridos amados irmãos, e ele oferece para toda a amada audiência. Que Deus abençoe a todos nossos queridos amados irmãos, e vamos estar ouvindo esse lindo louvor.

Ouvimos esse lindo louvor, né, que o irmão Marino Machado pediu e ofereceu para a amada audiência. Que Deus abençoe grandemente nossos queridos amados irmãos que estão aí sempre na companhia e na sintonia do programa Encontro com Cristo e ligadinho no ponto da benção 91.3 Rádio Renascer de El Soberba, Misiones, Argentina. Vamos estar lendo uma reflexão aqui junto ao nosso programa, só um minutinho que nós já vamos estar passando aí para nossos irmãos essa reflexão. Hoje muitas pessoas associam riqueza apenas ao dinheiro, mas a verdadeira riqueza está nas coisas simples que Deus nos concede todos os dias. Acordar com saúde, ter um lar para descansar, uma cama para dormir e alimentos sobre a mesa são as bênçãos que muitas vezes passam despercebidas na correria da vida. A gratidão transforma o nosso olhar quando aprendemos a agradecer pelo que já temos. Percebemos que somos mais abençoados do que imaginamos. Nem sempre temos tudo o que queremos, mas temos Deus. Nunca deixa faltar aquilo que realmente precisamos. Que nessa sexta-feira o nosso coração esteja cheio de gratidão, fé e esperança, porque reconhece as bênçãos do Senhor já acordada, verdadeiramente rico. Então, uma abençoada sexta-feira a todos nossos queridos amados irmãos que estão na companhia e na sintonia da programação. Que Deus abençoe a todos nossos queridos amados irmãos que estão fazendo a companhia junto conosco. Que Deus abençoe a todos. Já vamos estar aí passando mais um louvor e logo nós vamos estar aí ouvindo mais as outras mensagens que estão entrando aqui também. Devagar a nossa internet, mas com certeza nós vamos estar aí divulgando a todos que estão aí mandando, né, as suas mensagens aí para o estúdio número 1, aí na Argentina. Que Deus abençoe a todos e os irmãos podem entrar em contato que a irmã vai mandando para nós e nós vamos aí divulgando. Vamos estar então, tá passando esse louvor aqui, que foi pedido da sexta-feira passada, que não foi rodado, aonde Deus conta contigo. Deus conta com todos nós, né? Deus abençoe a todos. Nós vamos estar ouvindo esse lindo louvor com a irmã Lucilena Alves.

Ouvimos mais esse lindo louvor, né, que nossos irmãos pediram. Nós estamos aí contemplando nossos irmãos. Também entrou em contato novamente aqui conosco, nosso irmão aí do país vizinho, aí do Cerro Grande, Aurora, né? Onde o irmão oferece, eles estão ouvindo aí com o pastor Nelson, né? Ele quer ouvir um louvor com o irmão Natalino, que já foi passado antes, e agora nós vamos estar passando mais um louvor aí com o irmão Natalino, né, nosso gaiteiro, que de Boa Vista do Buricá, colaborador do programa Encontro com Cristo. Também eu quero cumprimentar o nosso pastor presidente, pastor Isaías Strass, a todos nossos queridos amados irmãos aqui da Igreja Evangélica Assembleia de Deus, aqui do campo de Boa Vista do Buricá, São José de Inhacorá, Nova Candelária, e hoje o pastor Tovar tem um grande culto aí na congregação aí de Nova Candelária, às 19h30, né, um grande culto, né? Não percam, hoje um grande culto aí junto à congregação da Igreja Evangélica Assembleia de Deus, aí da cidade de aí no Nova Candelária, né? É, às 19h30, hoje um grande culto. Vamos estar então ouvindo mais um louvor aí que o irmão pediu e ele oferece para o pastor Nelson. Que Deus abençoe a todos os irmãos que estão na companhia e na sintonia, ganhando alma.

Ouvimos esse lindo louvor aí com o irmão Natalino aí, que os irmãos pediram, né? Onde esse louvor saiu na época que o irmão Natalino estava seguido nas campanhas aí no país vizinho da Argentina, né? Irmanado com nossos queridos amados irmãos. Falando em irmanado com nossos queridos irmãos, eu quero mandar uma saudação para os irmãos, para o pastor Jorge Ferreira aí em Bernardo Berigote, nós já tivemos aí, né? Aí também aí em Dois Hermanas, aí para o Luiz Pez e família, né? Para o Beto, que mora aí pertinho também, o Beto Pez, que Deus abençoe nossos queridos amados irmãos, né? Seguido eles estão por aqui, nós já tivemos aí numa campanha junto com o irmão Natalino, e esse louvor o irmão Natalino fez, inspirado aí nas travessias, aonde estavam fazendo esse lindo trabalho, né? Ganhando almas para o reino do Senhor aí, no país vizinho da Argentina. Que Deus abençoe nossos queridos amados irmãos, né? Temos que estar irmanados, trabalhando junto, fazendo a obra do Senhor. Aonde tem um espaço para nós chegar, temos que estar divulgando, né, o nosso trabalho. Também mandou por estúdio número 1 aqui: a paz do Senhor, se for possível passar um louvor para oferecer para o nosso pastor, pastor Elisandro Carvalho, de Alegria, e para mim, né, a irmã Clarice, Clair e o irmão Alfonso, eles querem ouvir o louvor sem ouvir. Que Deus abençoe nossos queridos amados irmãos aí na Alegria, né? Que Deus abençoe a todos nossos queridos amados irmãos. Também eu quero mandar uma saudação, aproveitando aí para Alegria, aí aonde nós já tivemos várias vezes aí com nossos queridos amados irmãos, aí na Alegria, né, ali na, em Espírito Santo, ali na Alegria, né, com o irmão Odemar Padilha e os demais irmãos. Ali temos vários irmãos que sempre estão ligadinhos no programa Encontro com Cristo. Que Deus abençoe a todos nossos queridos amados irmãos, ouvintes do programa Encontro com Cristo e ouvintes da 91.3 Rádio Renascer. Nossos irmãos aí do Inhacorá, temos vários, muitos irmãos ligadinhos, né? Que Deus abençoe a todos por igual, né? Nossos queridos amados irmãos. E o irmão também pediu um manazinho. Vamos estar lendo o manazinho. Isso aí, se dissermos que não temos pecado nenhum, enganamos-nos a nós mesmos e não há verdade em nós. 1 João 1:8. Que Deus abençoe nossos queridos amados irmãos, onde pediram manazinha, né? E nós estamos aí tirando manazinha, né? Vamos estar passando então o louvor aí com Osés de Paulo, sem ovelhas.

Ouvimos esse lindo louvor, né? Moisés de Paula, sem ovelhas, né? Que Deus abençoe nossos queridos e amados irmãos que estão aí ajudando a fazer a programação, pedindo seus louvores, e nós vamos contemplando nossos irmãos aí com os louvores que estão pedindo, né? A irmã Norilda mandou também aqui que estão chegando aí do Alto Uruguai e estão aí ouvindo a programação. Que Deus abençoe, irmã Norilda, irmão Sérgio, né? Chegaram do Alto Uruguai, onde estavam fazendo umas visitas, e aonde estão aí acompanhando a programação, né? Programadora da 91.3 Rádio Renascer. Também eu quero mandar uma saudação para o nosso querido pastor, aí amigo nosso, né? Aí de 3 de maio, né? O pastor da igreja Caminho Novo, está indo a Tucunduva, né? E ouvindo o programa Encontro com Cristo. Que Deus abençoe grandemente, né? O pastor Roque Lopes, né? Ouvindo a programação e indo a Tucunduva. Que Deus abençoe nossos queridos amados irmãos aí, ouvindo o programa Encontro com Cristo. Também queremos mandar uma saudação para nossos queridos amados irmãos aqui do bairro João de Barro, né? Onde nós temos aí da Igreja Evangélica Assembleia de Deus, na congregação do bairro, onde nós atendemos aqui, onde temos um grande trabalho, que nós mudamos o nosso trabalho. Nós tínhamos culto na quinta-feira, agora nós temos oração na segunda-feira, continua. Nosso culto terça-feira, temos um grande culto aí junto à congregação do bairro João de Barro, aqui na, em Boa Vista do Buricá. Também temos o nosso grande culto no sábado à noite, né? Às 19h30, horário dos nossos trabalhos aqui no bairro João de Barro, né? E nesse sábado à noite nós vamos estar aí com o nosso trabalho aí com o Departamento da Família, né? Então venha buscar a sua bênção nesse grande trabalho que estamos fazendo aqui no bairro João de Barro, né? Temos fazendo o nosso trabalho aí junto a nossa congregação da Assembleia de Deus, aqui no bairro João de Barro. Que Deus abençoe grandemente nossos queridos amados irmãos, né? Então, estamos aqui o convite do programa Encontro com Cristo, do evangelista Paulinho, né? Para os irmãos aí participarem desse grande culto, né? Então, nós temos o trabalho na segunda oração, terça-feira o nosso culto, e no sábado à noite, nosso grande culto na congregação do bairro. E no nosso templo sede, aqui em Boa Vista do Buricá, onde nós temos os trabalhos. Também nós temos na segunda-feira, temos nosso trabalho às 19h30. Temos na quarta-feira o circo de oração às 19h. E temos também no domingo nosso culto público. Quinta-feira também nós temos o culto do clamor às 19h30. E no domingo, nosso culto público às 19h. Né? Então, esses são nossos trabalhos aqui em Boa Vista do Buricá. São José do Inhacorá também tem o culto às 19h30 no sábado. E no interior de Nova Candelária, na Campina, às 19h30. Também o grande culto nas congregações da Igreja Evangélica Assembleia de Deus. A paz do Senhor, irmão Paulinho. Estamos aqui em alegria no Pai, ouvindo o programa. Roda um louvor, Jesus vai peneirar. Deus abençoe a todos. O irmão Joel, né, colaborador do programa Encontro com Cristo. Irmão Joel, daqui a pouquinho sai o seu louvor. Vamos estar passando um louvor aqui a pedido do nosso irmão, que já pediu um louvor aqui com Gerson Rufino. E nós vamos estar contemplando. E logo após esse louvor aí, está saindo o louvor aí com o irmão Joel, né, colaborador do programa. Ele está aí passeando em alegria aí no seu Pai. Que Deus abençoe nossos irmãos aí de alegria, né? Sempre ouvindo a programação. Enquanto nós vamos estar passando esse louvor, nós vamos estar aí puxando esse louvor do playlist para nós deixar aí no gatilho para passar para nossos irmãos. Que Deus abençoe a todos por igual.

Ouvimos então esse louvor com Gerson Rufino, Preciso Tanto. Que Deus abençoe nossos queridos amados irmãos. Vamos estar então contemplando o irmão Joel, nosso colaborador do programa Encontro com Cristo. É, programa aqui de Boa Vista, Buricá. Vamos estar ouvindo então o louvor com o irmão Joel. Ele está aí passeando aí nos seus pais, aí no município de Alegria, onde ele pediu um louvor, e nós vamos estar contemplando nossos irmãos aí de Alegria. Tem mais irmãos participando, logo já vou estar passando, vamos passar esse louvor então que o irmão Joel pediu, né, a pedido, então aí para nossos irmãos. Jesus vai bem, né?

É, Jesus vai passar a peneira, né? Que Deus abençoe a todos nós, queridos amados irmãos, que estão aí na companhia e na sintonia do programa Encontro com Cristo. Irmã Genês Conra, estou ouvindo a programação, tá uma benção. Deus continue abençoando, amém, a irmã também, e os demais queridos amados irmãos aí da cidade de Crisiumal. Temos muitos irmãos aí na cidade de Crisiumal, aí também ouvindo o programa Encontro com Cristo. São vários irmãos e irmãs ligados aí na programação. Que Deus abençoe a todos nós, queridos amados irmãos. Vamos estar lendo aqui, ó, onde os nossos irmãos. Paz do Senhor, aqui de alegria estamos escutando o programa. Está uma bênção. Eu, Tatiane e minha mãe Sueli pedimos um hino ao vivo, né, em oração por nós e nossa família. Irmão, hoje não vai ser possível ao vivo, não temos ninguém, estou sozinho aqui na programação, né? E eu não louvo o Senhor, né? Ao vivo só ajuda no coral, né? Então, eu sou bem sincero. E também tem outro. Paz do Senhor, irmão Sérgio de Independência, gostaria de ouvir um hino com parada firme. Onde foi parar o amor? Desde já agradecemos a Deus. Continue abençoando os irmãos. Que Deus abençoe a todos nossos queridos amados irmãos aí que estão participando. Os irmãos de alegria, os irmãos da onde tiver alguém ligado, né? Nossos queridos amados irmãos aí participando. Independência, a gente sabe que tem muitos irmãos ligadinhos. 3 de maio, alegria aí no Inhacorá. Temos aí também aí na Campo Novo, temos Santo Augusto, os irmãos ligados, Criciúma, Horizontina, Tucunduva, Tuparandi, Dr. Maurício Cardoso, Tiradentes do Sul, Esperança do Sul. Que Deus abençoe a todos por igual. Nossos queridos amados, Santo Cristo, né, tem os irmãos ligadinhos também conosco. Aí os irmãos em Porto Lucena, aí Itaqui, Ijuí, São Luís Gonzaga, né? Os irmãos, a família Padilha, sempre ligadinho conosco aí na programação. Então nós vamos estar buscando o louvor que os irmãos pediu, e a gente oferece para toda a amada audiência, né? O irmão que pediu o louvor ao vivo, vamos estar passando esse louvor aí com Parada Firme Jesus, onde nós oferecemos para todos que estão na companhia e na sintonia da programação. Que Deus abençoe a todos, nossos queridos amados irmãos.

Ouvimos então esse lindo louvor, e onde foi parar o amor, né? E com nossos, nossos queridos amados irmãos aí, parada firme em Jesus, né? Onde já tiveram aqui em Boa Vista, Buricá também, aí junto conosco, né? Que Deus abençoe grandemente nossos queridos amados irmãos aí que pediram esse louvor, né? Os irmãos aí de Independência. Eu quero deixar aqui no livro do Evangelho de Marcos, no capítulo 16, no verso 15, aonde disse-lhe Jesus: ide por todo o mundo, pregai o evangelho a toda criatura. Quem crer e for batizado será salvo, mas quem não crer será condenado. E esses sinais surgirão aos que crerem. Em meu nome expulsarão demônios, falarão em novas línguas, pegarão nas serpentes, e se beberdes alguma coisa mortífera, não lhes fará dano algum, e imporão as mãos sobre os enfermos e os curarão, né? Aonde Jesus deixou essa ordenança para nós de ir e pregar o evangelho a toda criatura, né? Quem crer e for batizado será salvo, mas quem não crer será condenado, né? Então, aonde aqui nós estamos aproveitando o ponto da bênção junto a 91.3, Rádio Renascer, para nós estar levando a palavra, né? Falando do amor de Jesus, aonde Jesus morreu por nós na cruz, né? Para perdoar nossos pecados, né? Quem faria isso? Só Jesus pode fazer isso por nós. Que Deus, né, continue abençoando a todos os programadores, programadoras, pastores que estão pregando o evangelho da Bíblia Sagrada, não estão distorcendo. É isso que nós temos que fazer, é a obrigação de cada um de nós, né, que desceu as águas, se batizou, deixou aquela vida velha para trás, né? Tudo aquilo que nós fazia hoje não fizemos mais, onde Jesus nos aceitou do jeito que nós éramos e nos transformou e nos mudou, né, de uma maneira que a gente não entende como pode, né, ser tão rápido a mudança, mas a gente conseguiu mudar e hoje é onde nós estamos aqui pregando e levando a palavra do Senhor, né, onde diz aqui a palavra: esses são os sinais, surgirão os que crerem em meu nome, expulsarão demônios, falarão em novas línguas, né? Onde, né, o Jesus deixou esse direito para que nós podemos estar orando, expulsando os demônios em nome do nosso Senhor Jesus Cristo, né? Então nós estamos felizes por isso, falando novas línguas, né? Aonde estamos aí fazendo esse programa, fazendo, trabalhando, fazendo a obra de Deus, aonde nós puder fazer, enquanto a porta está aberta, nós temos que estar pregando a palavra do Senhor, né? E também, né, o nosso Senhor deixou aqui: pegarão na serpente e a beberdes alguma coisa mortífera, não lhes fará dano algum, imporão as mãos sobre os enfermos e os curarão. Então, essa é onde Jesus deixou para que nós possamos estar fazendo tudo aquilo que ele deixou para nós fazer. Mas nós temos que ser fiel com o Senhor para que nós possamos estar fazendo tudo aquilo que o nosso Senhor Jesus, né, designou e deixou as ordenanças para nós estar fazendo. Que Deus abençoe a todos nossos queridos amados irmãos. Agora são 19 horas e 38 minutos, onde nós estamos com o programa Encontro com Cristo, aqui de Boa Vista do Buricá, fazendo tudo aquilo que o nosso Senhor tem pedido, e nós vamos estar passando um louvor aí para a amada audiência que está aí do outro lado, esperando, né? Hoje teve bastante participação e você ainda pode participar, pedindo sua oração, pedindo seu louvor. Ainda temos uns minutos, né? São 19 horas e 39 minutos. E a hora vai se passando, mas nós estamos felizes com o Senhor e junto com a amada audiência.

19 horas e 43 minutos, estamos com o programa Encontro com Cristo, junto a 91.3 Rádio Renascer, de El Soberbo, Misiones, Argentina.

0: Vamos estar passando mais um louvor.
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0: 19 horas e 49 minutos, estamos com o programa Encontro com Cristo aqui de Boa Vista do Buricá, junto a 91.3 Rádio Renascer de El Soberbio Misiones da Argentina. A irmã Cristina vai estar trazendo uma saudação e orando pelos pedidos de orações. Tem vários pedidos de oração, aonde nossos queridos e amados irmãos participaram e pediram oração, né? Eu agradeço já desde já, amada audiência, a todos que pediram. Na próxima sexta-feira, né, se Deus quiser, Jesus não voltar, nós vamos estar aqui no mesmo horário, com a mesma emissora, com o mesmo programa, em nome de Jesus, fazendo tudo aquilo que o Senhor tem pedido para nós fazer. Os irmãos podem continuar aí participando. Logo após o nosso programa, tem a programação dos irmãos aí da cidade de Três Passos. Então tem programa 24 horas no ar, na 91.3 Rádio Renascer de El Soberbio Misiones Argentina. Eu agradeço desde já ao nosso Senhor Jesus por essa oportunidade que Ele nos deu para nós estarmos aqui junto com a amada audiência, fazendo aquilo que o Pai tem pedido. Vamos estar ouvindo, a irmã Cristina vai estar aí cumprimentando e também saudando e orando pelos pedidos de oração.
1: Também nessa noite desejo cumprimentar a todos os amigos, os irmãos que estão na escuta do programa Encontro com Cristo, com a paz do Senhor Jesus. Dizer, né, que somos felizes por a oportunidade que temos, né, mesmo que um pouquinho da participação, nós estávamos trabalhando, mas já o irmão Paulinho chamou, podia fazer uma oração, nós temos aí pronto para trabalhar para Jesus, né, fazer algo que Deus coloca em nossas mãos, nós temos que desempenhar o que Deus tem colocado. E eu tirei um manazinho aqui, então, que diz assim, ó, em Mateus 5:8, felizes os puros de coração, porque verão a Deus. Que Deus abençoe cada um de vocês, os irmãos que entraram em contato com o programa, com a programação, e tiveram pedindo oração, e durante a semana também os irmãos que entraram em contato ali com o irmão Paulinho, pedindo oração. Tenho certeza que nessa noite Deus está disposto, né, a colocar em suas mãos aí o que cada um precisa, né, conforme a necessidade de cada um. Deus, Ele tem prazer em abençoar aquele filho, aquela filha que chega até Ele e clama, e busca, e crê, deposita no Senhor a confiança. E se nós confiarmos em Deus, é quando nós abrimos nosso coração e pedimos para o Senhor que Ele venha se fazer um mover, a trabalhar em nosso favor. E eu tenho certeza que nessa noite Deus vai alcançar a vitória para aquele que está precisando de algo da parte do Senhor, seja uma cura, seja portas abertas, seja no financeiro, seja na saúde, seja o que for. Sabemos que o Senhor nosso Deus, Ele é o Deus do impossível, é o Deus que pode fazer, né, mudar o quadro da nossa vida e a situação que muitas vezes nós nos encontramos. Então, agora vamos estar orando e buscando ao Senhor, clamando e crendo, confiando no Senhor e depositando toda a nossa fé. E sabemos que Deus, Ele vai fazer o impossível acontecer. Aleluia. Senhor nosso Deus, nosso Pai, nós te louvamos, Senhor, nessa noite. Agradecemos o Teu nome, reconhecemos, Pai, a Tua grandeza, a Tua soberania. Sabemos que o Senhor é que pode todas as coisas. Pai, reconhecemos, Senhor, as nossas fraquezas, as nossas dificuldades. Perdoa-nos, Senhor amado, nessa noite. Perdoa, Senhor. E te louvamos, Pai, por tudo que o Senhor já tem feito. Te louvamos, Pai, pela saúde. Te louvamos, Senhor, pelo dia que nós temos passado. Por tudo, Senhor, nós damos graças a Ti. Pai amado, nesse momento, Senhor, colocamos todos os irmãos que entraram em contato, Pai, com a programação. Todo aquele, Senhor, que através da fé pediu oração nessa noite. E crendo, Pai, crendo numa vitória, confiando em Ti, depositando no Senhor a sua fé. Cremos, Pai, num mover de Deus nessa noite, num trabalhar do Senhor em favor daquele, Senhor, que chegou a Ti com o coração aquebrantado. Sabemos que o Senhor se move através de um coração aquebrantado, de lágrimas, Senhor amado. Sabemos, Senhor, que através do Teu Espírito Santo vai haver um agir, um mover de Deus em cura, em libertação, em portas abertas, em provisão divina, em libertação, Senhor amado. Nessa noite, Deus, nós clamamos e confiamos em Ti. Pedimos, Senhor, a Tua presença, Pai, aí no lar dos irmãos, através do Teu Espírito Santo. A Tua presença, Pai, aqui juntamente conosco, Senhor. Já podemos sentir, Pai amado, a Tua presença aqui neste lugar. E nós declaramos, Pai, e decretamos a vitória, Pai, para os nossos amigos, nossos irmãos ouvintes do programa Encontro com Cristo. E pela fé, Senhor, unidos, Pai, juntamente com os irmãos, através da nossa fé, Pai, juntamente com os irmãos, nós declaramos a vitória em nome de Jesus nessa noite. E nós te louvamos por tudo, Senhor, e te agradecemos em o nome de Jesus. Amém. Aleluia.
0: Obrigado, irmã Cristina, por esses minutos que nos veio aqui nos ajudar. Que Deus abençoe a todos, nossos queridos amados irmãos, abençoe a Cristina, o seu trabalho, tudo aquilo que ela venha fazer. E todos aqueles que pediram oração, com certeza nosso Pai vai atender um a um. Vamos estar deixando um louvor para os irmãos. Que Deus abençoe a amada audiência. Não desligue seu rádio. 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

0: Muito bem, já quando são agora 20 horas em ponto, queremos cumprimentar todos os nossos queridos e amados ouvintes na paz do Senhor. Quem tem o prazer de vos cumprimentar, irmão João, Rafael Barbosa, na paz do Senhor. A partir de agora está entrando no ar através da 91.3 FM Renascer, programação Missão Final. Programação, órgão oficial da Igreja Evangélica Assembleia de Deus e Três Passos, na responsabilidade do pastor presidente, pastor Natanael Rodrigues de Almeida. Cumprimentamos nosso pastor presidente, também sua muito digna esposa, irmã Antoninha de Almeida. Cumprimentando nossos pastores presidente, cumprimentamos a todo o campo eclesiástico de Três Passos com a paz do Senhor. A partir de agora, te faço companhia até às 21 horas com muito louvor e também a informação da obra do Senhor que vamos ter nos próximos dias, no final de semana, no decorrer da semana que vem, também aqui na cidade de Três Passos, também os nossos dias de culto, nossos horários e também as nossas congregações dos setores que temos aqui na cidade de Três Passos, também os nossos irmãos interior. E te convidamos para você sintonizar juntamente conosco, programação Missão Final, que vai ao ar todas as sexta-feira, das 20 às 21 horas, desde a cidade de Três Passos, dos estúdios da Igreja Assembleia de Deus, que está localizado na Rua Vital Brasil, 560, em diagonal com a PAI. A partir de agora, nosso telefone já está liberado para você confirmar a sua audiência, 0-55-991-76-3069, para você ligar para nós, mandar mensagem de áudio, mensagem aqui também pode ligar e falar ao vivo juntamente conosco, e com certeza será uma alegria estar comunicando com todos os nossos ouvintes, também nossos irmãos internautas que nos acompanham através das plataformas digitais. Deus abençoe, nossa oração especial também a todos os programadores, aos ouvintes e aos irmãos que estão em sintonia da FM Renascer. Deus abençoe. Abençoe a todos, juntamente comigo que nos estúdios no dia de hoje, irmão Volmir. Deus abençoe o irmão Volmir, nossa oração ao nosso irmão, também a sua família, sua esposa, filha, a todos os irmãos que estão na sintonia. E nós já vamos estar liberando também os microfones e abrindo a câmera aí do lado do irmão Volmir também, para que ele possa trazer a sua participação e estar também juntamente conosco a partir de agora ao vivo. Os irmãos podem estar acessando nossa programação, assistindo ao vivo e compartilhando para que mais vidas possam ser alcançadas com a palavra, também os louvores e a programação nessa noite. Deus abençoe a todos. A paz do Senhor, irmão Volmir.
1: Paz do Senhor, irmão Jonatas. É um prazer estar nessa noite juntamente aqui no estúdio da Igreja Assembleia de Deus para apresentarmos esta programação. Eu quero aqui cumprimentar o nosso pastor presidente, pastor Natanael de Almeida, Mantoninha, todos os obreiros do campo que estão ouvindo esta programação nessa noite, possam ser grandemente abençoados. Quero também mandar um abraço para a esposa Marlene, filha Débora, que estão lá na casa ouvindo o programa. Meu pai, minha mãe, os parentes lá em Santa Catarina, Itapiranga, se porventura estão ligadinhos no rádio nessa noite. Deus possa vos abençoar grandemente enquanto iremos aqui ouvir louvores, ouvirmos a palavra. Que Deus possa abençoar a vida de todos quantos estão ouvindo este programa, no nome de Jesus.
0: Muito bem, Deus abençoe aí, saudação também do nosso companheiro que está juntamente conosco na noite de hoje, quando são agora 20 horas e 5 minutos, sexta-feira, 22 de maio de 2026, uma oportunidade mais, estamos aqui para apresentar essa programação. Deus abençoe nossos ouvintes, os irmãos que estão aí em sintonia juntamente conosco, e você pode ligar para cá, participar, pedir seu louvor, fazer uma homenagem especial para alguém da sua família, e com certeza nós vamos, no decorrer da programação, estar aqui também fazendo todas as nossas homenagens, né, os nossos aniversariantes, também passando os nossos dias de culto, nos nossos setores que temos aqui na cidade de Três Passos, também no nosso templo sede, que está localizado na Rua Vital Brasil, 560. Deus abençoe também nossos irmãos, a todos os pastores, aos obreiros, ao quadro também, de todos os irmãos que fazem parte, então, da nossa denominação, né, da nossa igreja. Deus abençoe grandemente os irmãos do interior, também muitos irmãos, sabemos que é uma audiência muito grande a Rádio Renascer. Que Deus abençoe a todos os programadores, os ouvintes, aqueles irmãos que não temos o nome aqui, que não gosto de se identificar, mas sempre sintoniza as programações. Deus abençoe de uma maneira muito especial a cada um de vocês. Queremos cumprimentar já nessa noite também pastor Carlos, desde a cidade de São Cepé, que está confirmando a audiência, também a sua esposa Rosinha. Deus abençoe nossos irmãos, então, aí, são os pastores, pais, né, do pastor Daniel Silva, que é o nosso pastor aí setorial aí do bairro Pindorama. Deus abençoe, então, pastor Carlos, irmã Rosinha, também a irmã Alda, também a Sueli, né, a mãe e a irmã da nossa querida irmã Andriele, né, esposa do pastor Daniel. Que Deus abençoe nossos irmãos, então, da cidade de São Cepé, Rio Grande do Sul, que estão já na sintonia da programação. Em sequência, mais vamos estar oferecendo o primeiro louvor para o elevo espiritual de todos os nossos irmãos que estão aí sintonizados conosco. E nós vamos, então, já aqui preparar o primeiro louvor para o elevo espiritual de todos os nossos ouvintes, os irmãos que estão aí sintonizados com a 91.3 FM Renascer e no horário da programação Missão Final, que vai ao ar todas as sexta-feira das 20 às 21 horas aqui da cidade de Três Passos. E nós queremos cumprimentar a todos, que Deus possa abençoar grandemente a sua vida, um tempo bem frio aqui na cidade de Três Passos, também um pouco de chuva, mas tudo é permissão do Senhor. Deus abençoe nossos irmãos e nós vamos aqui então preparar um louvor que vai cantar para nós a Geu Pereira e Sara, um maravilhoso louvor, e na sequência nós retornaremos com a programação. Vamos cantar, vai tocar aqui para nós, Vamos Semear, um maravilhoso louvor. Retornamos na sequência com a programação.

Muito bem, seguimos nessa noite, quando são agora 20 horas 14 minutos, você está na sintonia da FM Renascer 91.13, no horário da programação Missão Final. Estamos ao vivo diretamente nos estúdios da Igreja Assembleia de Deus e Três Passos para apresentar uma vez mais a programação Missão Final. Que Deus abençoe aos nossos ouvintes, nossos irmãos que estão na sintonia. E o nosso telefone está liberado para você que quer confirmar essa audiência, pedir um louvor, pedir de oração. Com certeza será muito alegria, satisfação estar comunicando, também fazendo parte da sua programação, dos irmãos que estão nos levando de carona, estão no seu trabalho, estão no seu lar, quem sabe escutando a programação. Deus abençoe a todos. Quero cumprimentar também minha família, pastor Manuel Barbosa, também sua esposa Almerinda, minha mãe Rosane Barbosa, a toda minha família aí do quilômetro 10 Paraíso, da Argentina. Deus abençoe grandemente a vida de todos os meus familiares também, os irmãos de todas as colônias, né, as picadas aí, né, todos os municípios que nos sintonizam. Deus abençoe grandemente a vida de cada um de vocês. E o nosso telefone que está liberado aqui nos estúdios para os irmãos confirmar a sua audiência, 0-55-99176-3069, liberado para você participar juntamente conosco. De fundo musical, Simplesmente Barro, cantores Daniel e Samuel, esse maravilhoso louvor na escolha no dia de hoje para a nossa programação de fundo musical. Deus abençoe grandemente a vida de cada um de vocês. E nós queremos aqui estar divulgando, né, os nossos trabalhos que temos aqui na nossa igreja sede, também nas nossas congregações dos setores, que Deus abençoe juntamente com seus responsáveis, aos pastores, aos evangelistas. Deus abençoe grandemente a vida de cada um de vocês. Na terça-feira à noite, às 19h30, nós temos o culto de oração e ensino da palavra de Deus aqui na nossa igreja sede, que está localizada na Rua Vital Brasil, 560, em diagonal com a PAI. Todos são convidados para participar juntamente conosco. Isso então na terça-feira à noite, a partir das 19h30, nós já estamos aqui reunidos para esse culto então de oração e também ensino da palavra do Senhor a todos que queiram participar juntamente na programação. E também desse culto então de todas as terças-feiras às 19h30. Quarta-feira, a partir das 14h30, culto do Círculo de Oração. Deus abençoe a irmã Antoninha, também as suas companheiras que estão aí todas as quarta-feiras, a partir das 14h30, reunidas adorando ao Senhor, também orando e louvando, né? Que Deus abençoe então nossas companheiras, nossas irmãs que sempre estão aí trabalhando com esse trabalho, também com o objetivo então de ganhar almas para o Senhor. Domingo, às 8 horas da manhã, nós temos a nossa Escola Bíblica Dominical, né? Que Deus abençoe todos os nossos irmãos, aqueles irmãos que queiram participar juntamente conosco. Domingo, então, a partir das 8 horas da manhã até às 11, temos aí a Escola Bíblica Dominical todos os domingos e vocês são convidados para participar. Temos a lição, também louvores que são entoados e com certeza Deus tem bênção para nossas vidas. Também logo mais à noite, a partir das 19 horas, nós temos o culto público para todos aqueles irmãos, amigos, vizinhos que queiram participar. Culto então com a participação dos corais, orquestra e de toda a igreja, domingo a partir das 19 horas. Vocês são todos bem-vindos para participar juntamente conosco então no nosso culto público, que acontece no nosso templo sede aqui na cidade de Três Passos. Temos também os nossos dias de culto no setor do bairro Freio Límpio. Deus abençoe o setor do bairro Freio Límpio, que está localizado aí na rua Langiru, número 531, dirigente pastor Isaías de Oliveira. Culto quartas e sábado às 19h30. Deus abençoe então nossos irmãos aí juntamente que fazem parte e congregam juntamente com o pastor Isaías de Oliveira, também a sua esposa irmã Soila e todos os demais irmãos que participam, que congregam aí no setor da Freio Límpio, que está localizado na rua Langiru 531, então bairro Freio Límpio. Deus abençoe nossos irmãos. Seguimos também com o setor do bairro Pindorama. Deus abençoe nossos irmãos, então, aí, nosso setor da Pindorama, localizado na rua Gonçalves Dias, 81, dirigente pastor Daniel Silva e também os seus companheiros, culto quartas e sábado, às 19h30. Deus abençoe pastor Daniel Silva, que está neste momento no ensaio aqui na igreja sede com a orquestra. Deus abençoe, então, pastor Daniel Silva, também a sua esposa, o filho e a todos os irmãos que fazem parte, então, aí, do setor da Pindorama. Deus abençoe nossos companheiros, nossos irmãos que trabalham, que fazem parte então desse ministério. Também a nossa oração especial para todos os nossos queridos e amados irmãos que estão na sintonia. Temos também o nosso setor aí da congregação do bairro Sul Serra, que está localizado na rua Alfredo Veires, casa do irmão Odilo Soares, dirigente pastor Daniel Silva.
culto todas as quintas, 19h30. Deus abençoe, então, o irmão Odilo, também a toda a sua família, os vizinhos, amigos, que tem o dia de culto, então, aí, todas as quintas-feiras, né? Que Deus abençoe nossos irmãos aí, que sempre participam juntamente conosco. Então, na rua Alfredo Veiga, casa do irmão Odilo Soares, pastor Daniel Silva, que está responsável, então, desse ponto de pregação. Deus abençoe nossos irmãos. E nós seguimos aqui, então, setor também do bairro Operário. Deus abençoe nossos irmãos aí, rua Elibaldo Dickel, número 460, dirigente evangelista Renato Gouveia. Deus abençoe evangelista Renato Gouveia, também entrou sua família, os demais companheiros que congregam juntamente no setor do bairro Operário. E o Gesicult, todas as quartas e sábado, às 19h30. Setor, então, do bairro Operário, com o evangelista Renato Gouveia. Nossa saudação especial aos irmãos que sempre estão participando, estão na sintonia conosco também, ainda o bairro Operário, o Omar, que está se recuperando, né? Não sei se está por casa, se está internado ainda, mas Deus abençoe o bom Omar, irmã Terezinha, também pastor Amós, sua família aí da cidade de Campo Novo, né? Pastor presidente, então, da AD Campo Novo. Deus abençoe o pastor Omar também, aí também a toda a sua família, né? Nossos irmãos que sempre estão aí sintonizados juntamente conosco. E nós temos aqui também o setor de Padre Gonzales, endereço rua José Gomes Portinho, número 5, dirigente evangelista Francisco Ribeiro, culto quartas e sábado às 19h30. Deus abençoe evangelista Francisco Ribeiro, também a toda a sua família, a todos os irmãos que fazem parte também desse setor, então, aí do Padre Gonzales, nossa oração especial a todos os nossos queridos e amados irmãos. E outra vez lá no Calvário, congregação do bairro Opperman, Deus abençoe os irmãos da congregação do bairro Opperman, rua Antônio de Souza Neto, número 162, dirigente evangelista Milton Rodrigues, culto terças-feira às 19h30, isso no setor então da congregação do bairro Opperman. Congregação também da Floresta, aí endereço linha Floresta, interior de Três Passos, dirigente evangelista Francisco Ribeiro, culto quintas-feira às 19h30. Setor do Bela Vista, Deus abençoe aí também evangelista Almeri Camargo, Avenida dos Estados, número 1942, quartas e sábado, quartas e sexta, às 19h30, então aí o culto no setor de Bela Vista. Nossa oração especial, irmão Almeri, também a irmã Irene, a todos os seus companheiros, os irmãos que fazem parte então desse, também desse setor abençoado aí do Bela Vista. Congregação da Santa Inês, rua José Coutinho, número 872, casa da irmã Venilda Brizola, dirigente evangelista José Carlos do Santo, culto quintas-feiras, 19h30. Deus abençoe então aí também, evangelista José Carlos dos Santos, também a irmã Venilda Brizola, nossa oração especial, então, os nossos companheiros, os irmãos que estão aí participando sempre juntamente conosco da programação e os irmãos que fazem parte, então, desses setores abençoados. Temos aqui também a congregação do PAC 2, dirigente presbítero Jonatas Correia, culto no sábado, às 14 horas, de 15 em 15 dias, então, é realizado esse culto na congregação do PAC 2, então, na responsabilidade do dirigente presbítero Jonatas Correia. Deus abençoe o presbítero Jonatas Correia, também sua esposa, sua família, os irmãos que estão aí em sintonia conosco. Mas nós vamos aqui escutar mais um louvor, oferecemos a todos os nossos ouvintes, os irmãos que estão na sintonia, e na sequência nós retornaremos então aí com mais participação, aos irmãos que estão aí sintonizados conosco, que Deus possa abençoar grandemente a vida de cada um de vocês. Vamos escutar aqui um louvor, Governador do Egito. Na sequência, retornamos com a programação Missão Final dessa sexta-feira, quando são agora 20 horas e 23 minutos.

0: Muito bem, maravilhoso louvor, escutamos aí, agora são 20 horas 32 minutos, você está na sintonia da programação Missão Final, nesta sexta-feira, 22 de maio de 2026, que Deus abençoe grandemente a vida de cada um de vocês, e nós queremos aqui também, nessa noite, estar passando mais um aviso, né, que nós temos aqui, né, que a partir de segunda-feira agora, né, de segunda até sábado das 6 horas da manhã, teremos então o início da nossa campanha de oração, né, a partir das 6 horas da manhã, aqui no nosso templo sede e também nas nossas congregações dos bairros, bairro Frei Olímpio, bairro Pindorama, bairro aí Padre Gonzales, também Operário, as demais congregações Bela Vista, né. A partir de segunda-feira, então, das 6 horas da manhã, o pastor Natanael Rodrigues, nosso pastor presidente, já está com a igreja aberta. Aqui na igreja estão orando, né, por salvação, também por libertação aí das vidas, das almas, orando em favor da família, dos filhos, dos pais, né, esposa, esposa, de toda a sua família. Então, nós te convidamos, né, pastor Natanael, convida os irmãos que queiram participar e fazer um esforço para estar nessa campanha de oração, então, que vai dar início, então, a partir dessa segunda-feira até no sábado, todos os dias, então, das 6 horas da manhã até as 8 e pouquinho, nós teremos, então, aqui na igreja sede e também nas nossas congregações, e todos os irmãos são convidados para participar, aqueles irmãos que são dos bairros, né, podem participar nas congregações, né, nos seus setores, né, não precisa necessariamente ser aqui na sede, os irmãos podem fazer um esforço e participar, então, aí, de segunda a sábado, a partir das 6 horas da manhã, na sua congregação, né, como de costume, sempre temos aí, então, essa campanha em favor de oração, aí, das almas, né, por a salvação, libertação, também, de muitas coisas que nós sabemos que está acontecendo, né, no dia de hoje. Então, nós te convidamos a você participar juntamente conosco e também a partir da noite, né, também vamos ter na noite aí, conforme está na escala, nas congregações a partir das 19 horas. Então, nós aí, como foi lançado aí nos grupos também no mural da igreja sede, essa campanha vai dar início então segunda-feira a partir das 6 horas da manhã e vai até sábado, né, que Deus abençoe, e no domingo nós teremos então a consagração, né, fora este domingo que vem, hein? No outro, né, fora esse domingo de agora, no outro, então, creio que se não me foge da memória, no dia 31 vai ser a consagração, então o encerramento dessa campanha de oração, que Deus abençoe a todos os nossos irmãos, então, que estão na sintonia, e na noite, então, a partir das 19 horas, segue conforme está no edital e na escala, então, nas congregações, e nós queremos convidar a todos para participar, né, fazer um esforço de estar reunido, buscando pela sua família, buscando pelo seu trabalho, buscando por cada um que está necessitando, né, que Deus abençoe nossos irmãos, então, que fazem parte, então, juntamente conosco, né, que Deus abençoe a vida dos nossos ouvintes, nossos irmãos que sempre estão aí em sintonia juntamente conosco, e nós te convidamos para você fazer parte juntamente conosco dessa campanha maravilhosa, né, já tivemos várias outras campanhas, então, que Deus abençoe a todos os nossos queridos e amados irmãos. Nós vamos neste momento já passar para o irmão Vomir novamente. Nosso irmão vai também deixar mais uma participação, vai estar deixando uma palavra para os nossos ouvintes, aos irmãos que estão na sintonia juntamente conosco. Enquanto isso, nós vamos aqui estar preparando um louvor com os atalaias, né, que falam de missão. Nós queremos oferecer a todos os nossos ouvintes e pedimos, né, aos irmãos aí que quando forem orar, né, que orem ao favor do nosso querido irmão Omar, né, que Deus abençoe nosso querido irmão Omar, está aí, segue internado, então, aí no hospital de Passo Fundo, né, e que cremos que Deus vai dar a verdadeira e completa vitória para nosso irmão. Deus abençoe a irmã Terezinha, que está confirmando a audiência, e também pedindo oração, então, pelo seu esposo, irmão Omar, que Deus possa dar aí a pronta recuperação para nosso irmão. Cumprimentamos também a irmã Nilza, que está confirmando a audiência. Paz do Senhor, Deus abençoe a irmã Nilza, toda a sua família, aos irmãos que estão aí em sintonia juntamente conosco. E nós já vamos então aí com a participação também do irmão Vomir nessa noite, que Deus abençoe grandemente o nosso companheiro que está juntamente no dia de hoje para nos ajudar a apresentar essa programação, uma oportunidade mais.
1: Quero uma vez mais cumprimentar a todos com a paz do Senhor Jesus. Queremos ler uma palavra nessa noite que se encontra no livro de Gênesis. É uma grande satisfação, prazer estar aqui participando desta programação, Missão Final. Que Deus possa continuar abençoando a todos que estão fazendo missão, que possamos fazer missão todos os dias. Eu quero ler aqui em Gênesis capítulo 18 e alguns versículos, versículo 17, o versículo 22, depois do 23 em diante. Capítulo 18 de Gênesis, e o versículo 17 diz assim: E disse o Senhor: ocultarei eu a Abraão o que faço? O versículo 22 diz assim, a parte B: Mas Abraão ficou ainda em pé diante da face do Senhor. O versículo 23. E chegou-se Abraão dizendo: destruirás também o justo com o ímpio? Se porventura houver 50 justos na cidade, destruirás também? E não pouparás o lugar por causa dos 50 justos que estão dentro dela? Longe de ti que faça tal coisa, que mates o justo com o ímpio, que o justo seja como o ímpio. Longe de ti seja, não faria justiça o juiz de toda a terra. Então disse o Senhor: se eu em Sodoma achar 50 justos dentro da cidade, pouparei todo o lugar por amor deles. E respondeu Abraão dizendo: eis que agora me atrevi a falar ao Senhor, ainda que sou pó e cinza. Se porventura faltarem 50 justos, 5, destruirá por aqueles 5 toda a cidade? E disse: não a destruirei, se eu achar ali 45. E continuou ainda a falar-lhe, e disse: se porventura acharem ali 40, e disse: não o farei por amor dos 40. Disse mais: ora, não se ire o Senhor, se eu ainda falar-se, porventura se acharem ali 30, e disse: não o farei se achar ali 30. E disse: eis que agora me atrevi a falar ao Senhor, porventura se acharem ali 20, e disse: não destruirei por amor dos 20. Disse mais: ora, não se ire o Senhor, que ainda só mais esta vez falo, se porventura se acharem ali 10, e disse: não a destruirei por amor dos 10. E foi-se o Senhor quando acabou de falar Abraão, e Abraão tornou ao seu lugar. Queridos, é um programa que fala de missões. Nós sabemos que para nós fazermos missões, nós precisamos, primeiramente, nos colocarmos em oração. Precisamos nos doar na oração. Precisamos não somente ter o desejo de fazer missão, mas o desejo de orar, de nos colocarmos na presença do Senhor como intercessores. Aqui nós vemos que Abraão era amigo de Deus. Deus diz: eu ocultarei a Abraão o que faço. Ou seja, Deus notifica a Abraão que iria destruir Sodoma e Gomorra. Mas quando os anjos se dirigem para Sodoma e Gomorra, a Bíblia diz: mas Abraão ficou ainda em pé diante da face do Senhor. Nós sabemos que quando um homem está em pé diante da face do Senhor, com as suas mãos levantadas, isso simboliza a dependência de Deus. Simboliza que aquela pessoa está disposta a orar, a clamar em favor de alguém. E nós vemos que no versículo 33, 23, a epígrafe diz: Abraão intercede junto a Deus pelos homens, não diz somente por Ló, não diz somente pelo seu sobrinho Ló. Ló era sobrinho de Abraão porque era filho de Arã, um dos irmãos de Abraão. Abraão era filho de Terra. Sabemos que o pai Abraão, patriarca Abraão, nesse momento ele se coloca no lugar, não somente do sobrinho Ló, mas ele se coloca como intercessor em favor daquelas vidas, daqueles justos que estavam lá em Sodoma e Gomorra. Sabemos que nós precisamos orarmos não somente em favor dos nossos parentes, de um sobrinho, de um tio, de pai, de mãe, de irmãos de sangue, mas nós precisamos orarmos continuamente em favor da nossa sociedade, porque a sociedade precisa da oração do crente, do homem cristão, da mulher cristã, daquele que um dia teve encontro com este Cristo maravilhoso que libertou as nossas vidas e que ele tem nos dado condições para fazer missão. Missão se fazendo, missão se faz orando e missão se faz contribuindo.
2: Se eu não posso ir, eu vou fazer orando missões. Se eu não posso orar, eu vou contribuir. É bem verdade que orar todos podemos orar. Agora, na segunda-feira, dar-se-á o início da campanha de oração. Aquele que não puder estar pela manhã, poderá estar à noite ao entardecer. Sabemos que nós temos tempo para orar e precisamos fazê-lo tempo, se não temos, se o trabalho talvez rouba-nos o tempo, nós precisamos fazer um tempo para poder estar em oração na presença do Senhor, buscando a sua face por salvação de alma, por libertação de vidas, para que Deus estenda as suas mãos, para que vidas jovens, adolescentes, crianças, famílias venham ser alcançadas pelo poder da oração. Quando oramos, o céu se move. Quando oramos, Deus se move e Ele age na esfera espiritual, no mundo espiritual, para salvar o teu sobrinho, para salvar o teu irmão, para salvar o teu pai e a tua mãe, quando tu se coloca na oração intercessória. Aqui nós vemos que Abraão, ele intercede junto a Deus pelos homens. E nós, como igreja, que Deus nos alcançou, nos salvou, nos libertou e colocou esta responsabilidade sobre a igreja. Quando falo em igreja, falo em todos quantos o Senhor salvou. Temos este compromisso de orarmos em favor da humanidade, em favor da rua onde moramos, em favor do bairro onde moramos, em favor da cidade onde moramos, em favor do estado onde moramos, em favor do nosso Brasil, do nosso país, da nossa pátria amada Brasil. Nós precisamos constantemente estarmos em oração. A oração, ela é uma entrega, amados. Quando nós nos entregamos, nos doamos, nos colocamos na presença do Senhor, o Senhor faz obras grandiosas. O Senhor liberta jovens das drogas, o Senhor liberta jovens da prostituição, o Senhor liberta do tabagismo. Nós sabemos que a oração intercessória, ela tem muito poder. A oração intercessória, eu não estou orando por mim. A oração intercessória, eu me coloco no lugar de alguém para interceder por aquela vida. Seja irmão da igreja, o pastor, o obreiro, almas perdidas, vidas perdidas, eu estou intercedendo em favor de alguém. Eu estou orando em favor de alguém para que o Senhor salve, para que o Senhor abençoe, para que o Senhor abra as portas, para que o Senhor venha curar, para que o Senhor venha operar milagres, para que o Senhor venha operar maravilha. Eu me coloco na posição de intercessor na presença de Deus. E Deus deseja, nos dias em que estamos vivendo, amados, que homens, mulheres, jovens, adolescentes, crianças venham ser levantados, tenham o desejo da oração, tenham o desejo de estar na presença do Senhor orando para que o Senhor opere na nossa cidade, para que o Senhor salve em todos os bairros, para que o Senhor salve no centro, para que o Senhor venha em todas as localidades da nossa cidade, do nosso município, salvar almas e usar a sua igreja, usar o seu povo nas mãos dele. Porque esse é o objetivo do Senhor Deus. Um dia nos salvou para que venhamos nos colocarmos em oração e ele possa fazer a sua obra através de nós, usar as nossas vidas nas suas mãos, orarmos nos hospitais, orarmos pelos presidiários, orarmos por aqueles que distante estão da casa paternal, que um dia estavam conosco louvando ao Senhor, que um dia estavam conosco, nós ouvimos eles pregando a palavra, hoje estão distante da casa paternal, do aprisco divino, estão sem os cuidados divinos, que nós possamos nos colocarmos em oração na presença de Deus, como o patriarca Abraão, e intercedermos em favor da humanidade. Aqui diz: Abraão intercede junto a Deus pelos homens. E precisamos nós nos colocarmos na presença de Deus e intercedermos em favor da humanidade, em favor da nossa família, em favor da nossa cidade, em favor do nosso bairro, em favor da rua que moramos, em favor do trabalho lá onde estamos na empresa. Deus venha fazer obras grandiosas lá onde nós estamos, porque somos igreja. E como igreja, Deus deseja usar-nos onde nos colocar, porque Ele chamou a todos nós para fazermos a sua obra. Quem sabe tu pode dizer: eu não sou pregador, eu não sou cantor, mas sabe que Deus te chamou para oração, irmã. Sabe que Deus te chamou para oração, irmão, na madrugada, na calada da noite, ao meio-dia, durante a tarde, durante a manhã. Deus te chamou para tu ser uma brasa viva nas mãos dele, um intercessor, uma intercessora em favor da sua obra. Que Deus possa abençoar a tua vida, te levantar e continuar usando na oração, no ministério da palavra, no ministério do louvor. Mas saiba que Deus te chamou, Deus é que te chamou para esta obra gloriosa, que é orar nas madrugadas, que é orar em favor dos pastores, presidentes, dos pastores auxiliares, do circo de oração, em favor dos departamentos, em favor das crianças, em favor dos jovens. Deus te chamou para esta grande obra, para este grande ministério, que é oração. Se levante, se coloque na presença do Senhor, que Deus vai te usar na oração, e muitas almas vão ser salvas, libertas, através da tua oração intercessória. Que Deus possa continuar abençoando a tua vida, a tua casa, a tua jornada, a tua trajetória, na presença do Deus Todo-Poderoso. Em nome de Jesus, eu ministro esta palavra sobre a tua vida, sobre as nossas vidas nesta noite. Que Deus possa abençoar as vossas vidas, em nome de Jesus. Amém.
0: Muito bem, maravilhosa mensagem, né? Que Deus abençoe nosso companheiro Monvomir, que trouxe essa maravilhosa palavra para a nossa meditação, né? Que Deus abençoe nossos ouvintes, nossos irmãos. Nós queremos aqui rapidamente passar, né, a nossa campanha, né, que então vai dar início na segunda-feira, dia 25, segunda-feira, de segunda até sábado, né, das 6h30 da manhã, aqui na Igreja Série, também nas nossas congregações, né. Que Deus abençoe aí os nossos irmãos que estão na sintonia juntamente conosco. E no dia 31, né, consagração, então, das 8 às 11 horas da manhã, orar pela nossa nação brasileira, para que Deus tenha misericórdia da igreja e de toda a nossa família, e para Jesus salvar muitas almas. Então, esse é o motivo da nossa campanha, que vai dar início, então, segunda-feira, dia 25, até no sábado, então, e a partir das 6h30 da manhã, os irmãos vão estar reunidos, então, aqui na Igreja Sete, também nos setores. E à noite, a partir das 19 horas, cada dia vai ser numa congregação, né? Então, na segunda-feira, a partir das 19 horas, setor da Pindorama. Terça, às 19 horas, na Igreja Sede. Quarta-feira, Padre Gonzales, às 19 horas. Quinta-feira, bairro Operário, às 19 horas. Sexta-feira, setor do Bela Vista, às 19 horas. E sábado, bairro Freio Límpio, às 19 horas. Isto, então, a partir de segunda-feira, cada dia da semana, à noite, a partir das 19 horas, será num setor, e com certeza Deus vai operar grandemente no meio da nossa vida, dos nossos familiares, aqueles irmãos que estão ali, vão participar juntamente conosco. Mas na manhã, nós teremos, então, aqui na Igreja Sede, no setor da Pindorama, no Padre Gonzales, Bela Vista e Freio Límpio, né? Eu tinha passado que nós seria no bairro Operário. O bairro Operário não tem na manhã, né? Então é somente aqui na Igreja Sede, a partir das 6h30, no bairro Pindorama, Freio Límpio e Padre Gonzales. Que Deus abençoe os irmãos. E à noite, então, segue a nossa escala: segunda-feira às 19 horas, bairro Pindorama; terça-feira às 19 horas, aqui no Templo Sede; quarta-feira, no setor de Padre Gonzales, às 19 horas; quinta-feira, bairro Operário, às 19 horas; sexta-feira, Bela Vista, às 19 horas; e sábado, bairro Freio Límpio, às 19 horas. Deus abençoe a todos, e contamos, né, com a participação daqueles irmãos que, por motivo de saúde, alguma enfermidade, não podem, né, pela parte da manhã, aqueles irmãos que trabalham também, mas não deixe de participar. Faça um esforço, vamos buscar pelas almas, pelas vidas, pela família. Sabemos que aos últimos dias, né, que temos na face da terra, os fins estão próximos. mas nós te convidamos a você para se achegar mais próximo de Cristo. Porque Deus, Ele dá o caminho, dá as formas, Ele abre portas aonde não há portas, mas depende de você também. Tomar uma decisão e decidir que você vai em frente, você vai se colocar na presença e vai pedir primeiramente a permissão de Deus, para que todas as coisas sejam feitas conforme a vontade do Pai e não a nossa. E tenha certeza que aquilo que não tiver ao seu alcance, Deus irá providenciar para a sua vida. E aonde você colocar os teus pés, tenha certeza, Deus já estará ali, prontamente para operar maravilhas, sinais e prodígios. Mas não deixe de clamar pela tua vida, pela tua família, pelos teus familiares, pelos teus amigos. Vamos em busca das almas. Aqui dentro, não necessitamos. Já são todos, já estão buscando. Mas o mundo lá fora, muitas almas nos esperam. Muitas almas necessitam de uma palavra de ânimo, de uma palavra de oração. E esse é o nosso objetivo. Ide, buscai as almas aprisionadas, aquelas que necessariamente estão necessitando. Nem que seja de um ombro amigo, mas que nós venhamos fazer a nossa parte também. Não esperar somente o Senhor agir, preparar e conduzir. Deus, Ele dá as maneiras, condições, mas quem deve fazer somos nós. Então, te convidamos, vamos juntos, vamos somar nessa campanha de oração em favor da nação brasileira, para que venha acontecer o melhor para todos nós, que é o nosso objetivo e o que nós necessitamos. Que Deus te abençoe, meu amado ouvinte, nosso horário tem chegado. Mas eu quero orar contigo nessa noite. Orar, agradecer a Deus por mais esse dia que Ele tem nos dado de vida, vida com abundância, pela semana, pelo final de semana que se aproxima, que nós possamos estar verdadeiramente ligados com o Senhor. Vamos orar nessa noite. Senhor, meu Deus e meu Pai, te agradecemos, Senhor, por mais esse dia de vida que o Senhor tem nos dado. Visita o meu lar, Senhor. Entra com a providência lá no meu lar, na enfermidade que está afligindo a minha esposa, meu filho, Senhor. Eu te peço nesse momento que o Senhor entra com a providência, retira todas aquelas enfermidades. Abençoa aqueles irmãos que estão no seu lar enfermos, que estão necessitando, Senhor, que nos pediram oração, Pai. Visita o irmão Omar lá naquele hospital. Dá vitória para o teu servo, abençoa a família que está necessitando das orações. Abençoa aquelas pessoas que nós não temos nomes aqui neste momento, mas nós cremos no poder, na oração e na fé, Senhor, que move montanhas. Cremos na tua unção, na tua palavra e no teu poder. Abençoa também o irmão Vomir, sua família. Abençoa o nosso final de semana, nosso pastor presidente, pastor Natanael, também a sua esposa, irmã Antoninha. Dá vitória para o teu servo. Abençoa o nosso culto, Senhor, no sábado. Lá o trabalho, Pai, que vai ter da Alma de Passo, juntamente com todos os seus companheiros. Também no domingo, a nossa oração aqui, Escola Bíblica, à noite, nosso culto abençoado. Fica conosco, abençoa as programações que vão dar sequência. É o que nós te pedimos e te agradecemos, em nome de Jesus. Amém e amém. Muito bem, meu amado ouvinte. Assim chegamos ao final de mais uma programação, Missão Final, nessa noite de sexta-feira. E queremos deixar um forte abraço a todos os nossos ouvintes, nossos amigos, nossos irmãos, e te convidando para vir nos fazer uma visita, vir buscar uma palavra de ânimo, ouvir louvores e também a mensagem do Senhor. Não é porque nós ministramos que nós louvamos, é porque o Senhor se faz presente na casa. Porque se não for o Senhor, nada somos. Nada somos e nada podemos. Que Deus te abençoe. Queremos agradecer a participação de todos os nossos ouvintes, nossos irmãos, nossos internautas, nossos companheiros aqui da Série Três Passos, dos demais setores. Que Deus abençoe grandemente a vida de cada um de vocês. E volto a sintonizar essa programação. Na próxima sexta-feira estará o irmão Elton aqui na direção desse trabalho, dessa programação. E ore a nosso favor. Necessitamos as orações, que nós estaremos orando por cada um de vocês também. Deus abençoe a todos. Quem vos espera, irmão João Rafael Barbosa, prometendo voltar na próxima oportunidade, querendo Deus, Fiquem todos na paz do Senhor Jesus. Não desliga o teu rádio, porque já entra desde a cidade de El Soberbio mais programações para teu elevo espiritual. Deus abençoe nossa irmã que está de operadora de turno, também aos diretores da emissora. Um abraço, Deus abençoe a todos. Em nome de Jesus, um ótimo e abençoado final de semana a todos, na presença do Senhor.

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21 horas e 2 minutos, você está ouvindo a programação A Voz da Benção de Deus, né, que é conduzida aí pelo pastor Ramon Alves, né. Hoje tocou aí Mescala, ele está na programação aí, que Deus possa abençoar a vida do nosso pastor, pastor Ramon Alves, também da irmã Louvane de Oliveira, né, gaiteira ali da Lícia, que Deus possa abençoar a sua vida aí, tá no culto nas Lima. E esta é a programação A Voz da Bênção de Deus. Já desejávamos estar logo lendo um versículo e rodando um hino para os irmãos colaborador da programação que ajudam nós aí. Um hino com Gerson Rufino, né? Que Deus possa abençoar aí. Pedir para a irmã Thalita preparar um hino aí com Gerson Rufino para dedicar então todos os irmãos colaborador da programação A Voz da Bênção de Deus. E daí vamos estar lendo então Gênesis 37, versículo 3. Ora, Israel gostava mais de José do que qualquer outro filho, porque ele havia nascido em sua velhice. Por isso mandou fazer para ele uma túnica longa. Quando seus irmãos viram que o pai gostava mais dele do que qualquer outro filho, odiaram-no e não conseguiam falar com ele amigavelmente. Gênesis 37, versículo 3. Vamos estar ouvindo um louvor então para os irmãos colaboradores da programação A Voz da Bênção de Deus e já voltamos a meditar nessa palavra.